0: registrou mais de 700 mil mortes pela doença, o presidente Lula sancionou hoje o Dia Nacional em Memória das Vítimas da Covid-19, o dia 12 de março.
1: A repórter Graziele Bezerra está no Palácio do Planalto e acompanhou esse evento. Ela fala com a gente agora ao vivo. Boa noite, Graziele.
2: Oi, Mariana. Boa noite para você também. Boa noite para o Nazi. Boa noite para o ouvinte da Voz do Brasil. Para falar sobre esse assunto, a gente vai contar um pouquinho da história da aposentada Norma Ferraz, que seguiu todos os protocolos exigidos pela Organização Mundial da Saúde na época da pandemia de Covid-19. Isolamento, uso de máscaras e higienização das mãos. Mas a esperança da imunização não chegou a tempo de salvar o filho dela, o Diego, de 39 anos. Então, em fevereiro de 2021, após uma semana de internação, ele morreu em um hospital em Rio Branco, no Acre.
3: Ele dizendo para mim: mãe, quinta-feira eu estou indo para casa já, se Deus quiser. Eu estou aqui só para tomar o remédio direitinho. Isso dói até hoje, porque eu pergunto para ele às vezes: qual quinta-feira, meu filho, que você vai voltar? Porque você não cumpriu, você falou que ia voltar e não voltou.
2: Pois é, e hoje, nesta segunda-feira, o presidente Lula sancionou uma lei que elegeu 12 de março para lembrar os mais de 700 mil brasileiros que morreram, então, aí de Covid-19 no país, a exemplo do Diego, de 39 anos. A data registra a morte da diarista Rosana Aparecida Urbano, que foi a primeira vítima do coronavírus no Brasil. O ministro da Saúde, Alexandre Padilha, diz que relembrar as vítimas é também evitar que novos casos de negligência aconteçam.
4: Na saúde, a gente fala que a memória tem dois papéis fundamentais. Primeiro, acolher o sofrimento, apoiar o sofrimento, poder lidar com esse sofrimento. Mas, sobretudo, o papel da memória é para que a sociedade como um todo nunca mais permita que se repita o que aconteceu durante a condução da pandemia da Covid-19 no nosso país.
2: Para o presidente Lula, a data servirá também para trazer justiça às vítimas.
5: E nós precisamos ter consciência que isso aqui é mais morte do que muitas guerras que aconteceram no mundo. Um dia nós mudaremos esse mundo e a ignorância não vai prevalecer em lugar nenhum. E a justiça será feita.
2: Bom, a partir da próxima semana será realizada uma exposição itinerante que vai percorrer várias capitais brasileiras com obras de artistas que relembram aí a emergência sanitária enfrentada no período da pandemia. Uma réplica foi instalada aqui no Palácio do Planalto. Essa réplica retrata os nomes, idade, também estados das pessoas, a origem das pessoas mortas pela Covid-19. Eu volto com vocês, Mariana e Nazi.
0: Obrigado, Graziele, pelas informações.
1: E o ministro da Saúde, Alexandre Padilha, reforçou hoje que nenhum dos casos de hantavírus registrados no Brasil esse ano foi transmitido de um ser humano para o outro.
0: Ele disse que o hantavírus já é conhecido e que os casos do Brasil estão dentro do padrão dos últimos anos. Não estão relacionados à cepa andina, que é passada entre humanos e foi encontrada em um cruzeiro.
6: Diferente da Covid-19, o vírus do hantavírus é um vírus conhecido por todos nós. Desde os anos 90 nós temos casos de hantavirose no continente americano. Começou os primeiros casos nos Estados Unidos, depois em vários países do continente. Aqui no Brasil nós temos uma série histórica que varia com dezenas de casos todos os anos, em torno de 30, 35, 40. Os 7 casos que nós tivemos esse ano no Brasil, nenhum deles está relacionado com essa cepa andina, até porque ela nunca circulou no Brasil. Essa cepa andina é a única que tem registro até hoje de risco de transmissão interhumanos.
1: Segundo o Ministério da Saúde, o risco global de disseminação do hantavírus permanece baixo.
0: O surto em um navio de cruzeiro que desembarcou na Espanha está sendo investigado, sem impacto direto para o Brasil até o momento.
1: A hantavirose é uma zoonose viral que pode comprometer pulmões e coração.
0: O vírus é transmitido principalmente pelo contato com urina, saliva e fezes de roedores silvestres infectados.
1: No ano, 3.800 unidades básicas de saúde devem receber sinal de internet e equipamentos.
0: A conexão deve chegar também a municípios com menos de 30 mil habitantes.
1: Os editais para os serviços foram publicados pelos Ministérios das Comunicações e da Saúde.
7: O governo do Brasil lançou nesta segunda-feira 2 editais que ampliam o acesso à internet em regiões vulneráveis e conectam unidades de saúde à rede digital. A iniciativa integra os Ministérios das Comunicações e da Saúde com recursos do Fundo de Universalização dos Serviços de Telecomunicações, o FUSH. Um dos editais prevê investimento de R$ 140 milhões para a conexão de 3.800 unidades básicas de saúde. Na prática, o projeto leva internet de qualidade para postos em comunidades rurais, indígenas, ribeirinhas e áreas afastadas dos grandes centros, destaca o ministro das Comunicações, Frederico de Siqueira Filho.
8: Hoje, o governo do Brasil avança na conectividade em áreas essenciais para a população. De um lado, a saúde pública, que necessita de informações rápidas, prontuários integrados e atendimento digital. De outro lado, a inclusão em uma condição fundamental para o acesso a direitos, serviços públicos, oportunidades e cidadania.
7: Com a conexão, os profissionais de saúde passam a usar prontuários eletrônicos, exames digitais, trocas de informações em tempo real e teleconsultas com especialistas. Segundo o ministro da Saúde, Alexandre Padilha, a medida reforça o programa Agora Tem Especialistas, que busca acelerar diagnósticos e diminuir a espera por exames no SUS.
9: Para nós é um avanço muito importante. Nós estamos distribuindo mais 10 mil kits de telesaúde para as unidades básicas de saúde comprados pelo Ministério da Saúde. Equipamentos que permitem você fazer uma avaliação no fundo de olho da retina, equipamentos que fazem uma avaliação do pulmão, eletrocardiogramas, né, ultrassom portátil.
7: O segundo edital foca na expansão da infraestrutura em municípios menores e áreas remotas, por meio do programa Acessa Crédito Telecom, com R$ 500 milhões em recursos. Para o secretário de Telecomunicações do Ministério das Comunicações, Hermano Barros Tércios, os editais devem beneficiar cerca de 2,5 milhões de brasileiros e fazem parte do FUSH 2.0.
10: O público-alvo impacto desse segundo edital, que é o do acesso a crédito, são as cidades abaixo de 30 mil habitantes, as prestadoras com menos de 200 mil acessos, para subir ainda mais esse número de provedores que consigam acessar o recurso do FUSH, provedores pequenos e médios.
7: As empresas interessadas em participar dos editais têm até 22 de maio para apresentar propostas. Reportagem Pablo Mundim.
0: Há 52 anos, uma cooperação entre Brasil e Paraguai transformou uma disputa territorial em um projeto compartilhado de desenvolvimento. Era a criação de Itaipu Binacional.
1: Mais de meio século depois, a empresa olha para o futuro, incentivando pesquisas para novas fontes de geração de energia e atuando como motor de desenvolvimento socioambiental em mais de 400 municípios do país.
0: Em outra frente, Itaipu ainda segue com um papel estratégico no equilíbrio da oferta de energia e do preço pago pelos brasileiros na conta de luz.
1: Sobre tudo isso, a gente conversa hoje com o diretor da companhia, Enio Verri. Boa noite, diretor.
11: Boa noite, ouvintes.
1: Diretor, vamos começar falando daquilo que interessa mais diretamente ao consumidor, que é a tarifa. Brasil e Paraguai estão aí em pleno processo de negociação para a redefinição do preço que a gente paga pela energia excedente dos paraguaios, pela parte deles na energia gerada de Itaipu, né? Quais são as expectativas em torno dessa negociação?
11: O presidente Lula nos cobrou, em 2023, quando assumimos, que baixássemos o máximo possível a tarifa. Iniciamos uma negociação com o Paraguai e nós conseguimos baixar em 2023, 30% do valor que era pago. Além de baixar, nós congelamos a tarifa. Portanto, os anos de 23, 24, 25 e 26, a tarifa está congelada após essa redução. E estamos, nesse momento, numa negociação muito profunda com os nossos sócios paraguaios para baixar novamente. Embora não dê para adiantar qual seria essa tarifa, o que nós podemos afirmar a toda a população brasileira é que a tarifa da energia produzida por Itaipu para 27 será ainda mais barata do que essa que está sendo cobrada hoje. Portanto, julgamos assim um momento histórico. Em 53 anos, conseguimos, depois de tanto tempo, baixar de tal maneira a tarifa e ainda garantir que continue baixando a partir de agora.
0: Pois é, diretor, existe esse papel importante de Itaipu, né? Uma empresa pública na estabilidade e previsibilidade do custo da energia no Brasil. Só pode explicar para a gente, para os nossos ouvintes, como é que ela faz essa contribuição?
11: Essa é a vantagem de ser uma empresa pública. Ela é 50% do Brasil, 50% do Paraguai, mas elas são absolutamente públicas. Ela não tem esse modelo das estatais brasileiras, porque Itaipu tem um tratado que a rege, mas ela consegue com isso atender os interesses dos dois países. E os dois países esperam exatamente isso. Primeiro, um preço justo, condições de garantir o investimento nas políticas socioambientais e, principalmente, previsibilidade. A população saber que pode contar com Itaipu, não só no preço, como na garantia. O termo que se usa muito é o termo de bateria. Eu acho que isso é importante dizer. Hoje, tem muita energia a partir do vento e a partir do sol, que é eólica e fotovoltaica. Essas energias são muito boas, são baratas, são limpas, mas elas são intermitentes. Se não tiver vento e não tiver sol, você não tem a energia. E aí, nesse momento, entra Itaipu, que ela tem uma energia firme e garante, por exemplo, agora, estamos conversando com o Brasil todo já é à noite, e ele tem uma energia acesa na casa dele. Essa energia é Itaipu que garante. Então nós garantimos a estabilidade no preço e na certeza que todas as pessoas têm na sua casa a energia.
1: Pois é, eu ia até falar dessas novas fontes, desse momento de transição energética que a gente vive, porque Itaipu marcou um momento quando foi criada, né? Marcou ali essa coisa da cooperação, dessa integração sul-americana, e agora a gente vive um outro momento, que é o momento da transição energética. E a empresa também incentiva, né, pesquisas na área de geração de energia, de novas energias, como o senhor mencionou aí, a solar e a eólica.
11: Temos muitas pesquisas. A verdade é que a crise climática, ela é um fato concreto. E essa crise climática, ela exige a transição energética. A Itaipu já é um modelo no mundo de transição energética. Ela produz uma energia limpa, de qualidade barata. Agora, além disso, nós pesquisamos e produzimos, por exemplo, a energia fotovoltaica no fio d'água. Como nós temos um reservatório gigante, as placas solares ficam no fio d'água produzindo energia solar. Nós temos também experiência com hidrogênio verde, que é uma pesquisa já de 20 anos na Itaipu. Temos também o biogás, que também produz a partir de restos de alimentos e energia. E temos agora também a essência, a matéria-prima para fazer o SAF, que é o combustível de aviação. Então Itaipu ela garante a produção de energia firme, mas faz um grande investimento também em energias alternativas para garantir a transição energética que o mundo cobra e o Brasil já está fazendo.
12: Agora, diretor, Itaipu também contribui para o desenvolvimento social e econômico de mais de 400 municípios no país, né? Que tipos de projetos a empresa desenvolve nesses locais?
11: Nós atingimos hoje 434 municípios que compõem o nosso território. Esses municípios, eles emitem resíduos para o reservatório. Para conter a emissão de resíduos, nós investimos muito em políticas socioambientais, ou seja, geração de emprego, renda, com a construção de uma política ambiental. Nós estamos falando de estradas rurais sendo asfaltadas, de investimento em placas solares em prédios públicos, estamos falando, investimos muito nisso, em associação de catadores e catadoras. Isso é um trabalho fantástico, porque os agentes ambientais são os catadores e catadoras no nosso país. E no nosso território, a Itaipu entra com caminhões, com elevadores, com tratores, fazendo não só que essas pessoas associadas, essas cooperativas, recolham o lixo das ruas, como melhorem em muito a sua renda. Além, lógico, da produção orgânica da agricultura familiar. Portanto, são investimentos que mudam a vida das pessoas, mas fazem uma política socioambiental.
1: Agora, diretor, para a gente concluir, que a gente só tem mais um minutinho, a gente mencionou aqui o passado, o presente. Queria que o senhor falasse um pouco do que esperar de Itaipu para o futuro, para as próximas décadas.
11: Olha, o futuro é Itaipu produzir ainda mais energia hidroelétrica. Nós estamos agora com muitos estudos, com consultoria, para aumentar a produtividade. Nós temos 20 unidades geradoras, 18 sempre funcionando e 2 ficam de backup, de reserva. A ideia é fazermos estudos para colocar mais 2 unidades geradoras e aumentar a capacidade de cada uma delas que já estão instaladas ali há mais de 40 anos. É oferecer mais energia limpa, barata, para a população brasileira e paraguaia, garantindo a transição que tanto o mundo precisa.
12: Bom, conversamos com o NVR, diretor-geral de Itaipu Binacional. Diretor, obrigado pela entrevista aqui à Voz do Brasil.
11: Um grande abraço.
1: Em uma semana, já foram renegociados R$1 bilhão em dívidas por meio do novo Desenrola Brasil.
0: O programa oferece condições facilitadas de pagamento para ajudar os brasileiros a quitarem seus compromissos financeiros e saírem do vermelho.
1: E essa semana, o programa começa a atender os estudantes que contrataram o FIES e estão com parcelas em atraso.
13: Para trazer alívio ao bolso dos brasileiros e diminuir os índices de inadimplência, foi lançado o novo Desenrola Brasil. São oferecidos descontos de até 90% sobre dívidas antigas, prazo de até 4 anos para pagar e juros reduzidos. Desde o lançamento, na semana passada, o programa acumula cerca de R$1 bilhão em dívidas renegociadas. E o volume de pedidos segue em expansão, segundo o ministro da Fazenda, Dario Durigan.
14: São 200 mil pedidos já em avaliação dos bancos, desses 200 mil, 100 mil praticamente fechados e em volume crescente. Cada dia a gente tem visto mais renegociações sendo feitas, o que é muito importante.
13: O foco do programa são consumidores que ganham até 5 salários mínimos, o equivalente a R$ 8.105. Aqueles que têm dívidas contratadas até 31 de janeiro de 2026, com atraso entre 90 dias e 2 anos, poderão renegociar diretamente com os bancos, dívidas de cartão de crédito, cheque especial ou crédito pessoal sem garantia. O programa também oferece condições especiais para micro e pequenas empresas e produtores rurais quitarem seus débitos. E a renegociação para estudantes com empréstimos do FIES deve começar a valer essa semana, afirmou o ministro.
14: O FIES para os inadimplentes deve estar totalmente operativo. A medida provisória semana passada deu as condições, os bancos têm tirado dúvidas junto com o MEC e a Fazenda. Essa semana vai estar operativo.
13: O novo Desenrola tem previsão de duração de 90 dias. De acordo com o ministro Dario Durigan, em breve o programa vai entrar em uma nova fase voltada para estimular os adimplentes. Reportagem Natália Kosli.
1: Você tem dificuldade de guardar dinheiro ou medo de perder o que investiu? Pois olha só, começa a valer hoje o Tesouro Reserva.
0: O novo título é focado em quem quer montar uma reserva de emergência com segurança, uma vez que não sofre com as oscilações do mercado e rende a taxa Selic.
1: O Tesouro Reserva tem rendimento a partir do primeiro dia útil após a aplicação. E o valor mínimo para começar a investir é de R$1.
0: A novidade já está disponível para correntistas do Banco do Brasil.
15: O Tesouro Nacional, a B3 e o Banco do Brasil lançaram oficialmente o Tesouro Reserva, novo título do Tesouro Direto voltado para quem deseja começar a investir e formar reserva de emergência. O produto começa a funcionar nesta segunda-feira 11, com operações disponíveis 24 horas por dia, nos 7 dias da semana. O novo título vai ter rendimento indexado à taxa Selic e vai poder ser adquirido com aplicação mínima de R$1. Diferente do Tesouro Selic, o Tesouro Reserva não vai ter marcação a mercado, o que evita oscilações no valor do investimento em períodos de instabilidade financeira. Inicialmente, o produto vai ficar disponível para clientes do Banco do Brasil. Segundo o Tesouro Nacional, a proposta é ampliar o acesso da população aos investimentos públicos e incentivar a educação financeira. O título permite aplicações de até R$500 mil por mês, sem limite para resgates. As operações vão ser feitas pelo aplicativo Investimentos BB, com transferências via Pix. O Tesouro Reserva seguirá as mesmas regras tributárias dos demais títulos do Tesouro Direto. O imposto de renda vai ser cobrado apenas sobre os rendimentos no momento do resgate. Também poderá haver cobrança de IOF em retiradas realizadas em até 30 dias. Claudimário Carvalho, para a Voz do Brasil.
1: A partir de hoje, brasileiros que viajarem para a China por até 30 dias não vão precisar de visto.
0: E o mesmo acontece com os chineses que vêm visitar o Brasil. Também não vão precisar de visto por um período de até 30 dias.
1: Os dois países fizeram um acordo de isenção recíproca de visto que tem validade até o dia 31 de dezembro desse ano.
0: A medida vale para visitas de turismo, negócios, eventos, atividades artísticas, culturais e desportivas.
1: O Brasil apresentou o painel de monitoramento de agrotóxicos na vida aquática, ferramenta que integra dados coletados em diferentes bacias hidrográficas do país, identificando contaminação de águas por defensivos agrícolas.
0: De acordo com os dados, foram realizadas mais de 10 mil análises que apontaram riscos em 1,3% das amostras.
1: Segundo o ministro do Meio Ambiente e Mudança do Clima, João Paulo Capobianco, o Brasil Como grande produtor de alimentos, deve se alinhar com a sustentabilidade, protegendo o solo, as nascentes e as pessoas que utilizam esses produtos.

0: produtores para que usem produtos mais modernos e eficazes.
1: A gente não pode seguir botando em risco a vida e a saúde dos trabalhadores rurais, nem a vida das comunidades que estão em volta, usando substâncias lá da década de 70, que seguem aqui em uso, quando nós já temos alternativas muito mais seguras, com a mesma capacidade de garantir a nossa excelência na produção.
2: É deixar os espaços urbanos mais verdes e assim fortalecer o enfrentamento à mudança do clima.
0: E uma das medidas é incentivar os planos municipais de plantio de árvores nas cidades brasileiras.
3: O governo do Brasil anunciou o edital Arboriza Cidades, que destinará 19 milhões de reais para que os municípios elaborem ou revisem seus planos e realizem ações de arborização urbana. Outra iniciativa apresentada foi o GeoCal, ferramenta que mapeia as ilhas de calor nas cidades e permite identificar e planejar ações para ampliar e qualificar as áreas verdes. Lançado em 2024, o programa Cidades Verdes Resilientes demonstra avanços expressivos na promoção da qualidade ambiental e no fortalecimento da resiliência urbana frente à mudança do clima, alcançando cerca de 1.300 municípios brasileiros, o equivalente a 23% do total. A iniciativa segue as diretrizes previstas no Plano Nacional sobre Mudança do Clima, o Plano Clima. Para acessar o edital Arboriza Cidades, acesse gov.br/MMA. Thaísa Vitória para a Voz do Brasil.
2: A partir de agora, a atividade circense passa a ser reconhecida como uma manifestação da cultura e da arte popular em todo o território nacional.
0: Com a nova legislação, o circo passa a contar com um respaldo institucional reforçado como patrimônio cultural brasileiro.
2: E isso amplia as possibilidades de políticas públicas voltadas à valorização, preservação e fortalecimento do setor.
0: Dados da Funarte indicam que o Brasil possui cerca de 800 circos de lona em atividade, responsáveis pelo sustento direto de aproximadamente 20 mil profissionais.
2: E essas foram as notícias do Governo do Brasil.
0: Uma realização da Secretaria de Comunicação Social da Presidência da República.
2: Com produção da empresa Brasil de Comunicação.
0: Fique agora com as notícias do Poder Judiciário e do Congresso Nacional. Uma boa noite.
2: Boa noite para você e até amanhã.
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6: STF valida lei da Paraíba que permite ao usuário usar cartão físico para identificação em planos de saúde.
7: TSE vai realizar a confirmação do teste público da urna de 13 a 15 de maio.
6: STJ publica novo edital de chamamento de juízes para auxílio temporário em sessões de direito público, privado e penal.
7: Boa noite, eu sou Carlos Eduardo Cunha.
6: E eu sou Walter Lima.
7: Supremo Tribunal Federal valida a lei do Estado da Paraíba que obriga planos de saúde a oferecer alternativa de identificação física aos usuários nos casos em que haja necessidade de aplicativo ou token.
6: A decisão foi tomada pelo plenário do STF em sessão virtual. Marcelo Della Libera.
8: A lei questionada garante aos beneficiários do plano de saúde a possibilidade de apresentar uma carteira física como forma válida de identificação diante de falhas técnicas ou impossibilidade de acesso à plataforma digital. Em sessão virtual, o plenário do Supremo Tribunal Federal acompanhou o relator da ação, ministro Nunes Marques, e concluiu que a norma estadual não altera o núcleo dos contratos de planos de saúde, mas atua de forma complementar na proteção do consumidor.
7: TSE vai realizar a confirmação do teste público da urna de 13 a 15 de maio.
6: Os participantes retornam ao tribunal para validar correções e aprimoramentos nos sistemas eleitorais. Fábio Ruas.
9: As investigadoras e os investigadores que participaram da 8ª edição do teste da urna no ano passado agora voltam ao TSE para verificar se as contribuições para o aprimoramento dos sistemas eleitorais foram implementadas. As sugestões de melhoria foram apresentadas pelos participantes do teste. A verificação vai ser de 13 a 15 de maio, sempre de 10 horas da manhã às 6 da tarde, na sede do TSE em Brasília.
10: O STJ publicou novo edital de chamamento público de juízes para preenchimento de 30 vagas para auxílio temporário.
11: Os colegiados são...

0: das primeiras, ou seja, são das primeira, segunda e terceira sessões, especializadas em direito público, privado e penal, respectivamente. Fátima Uchoa.
1: Estão previstas 10 vagas em cada sessão. O prazo de auxílio ao STJ é de 6 meses, com possibilidade de prorrogação. Os magistrados convocados atuarão de forma remota e sem prejuízo das atividades na jurisdição originária. Podem se candidatar juízes vitalícios de primeira instância, mesmo que atuem como substitutos no segundo grau ou nas turmas recursais do sistema dos juizados especiais. As informações completas sobre requisitos para participação estão no site do STJ. As inscrições estão abertas de hoje até 17 de maio.
2: A Justiça do Trabalho deu um passo histórico no aumento do acesso de trabalhadores amazônicos a direitos.
0: Em Manaus, tribunais trabalhistas assinaram acordos de cooperação voltados ao atendimento de populações de difícil acesso. William Nascimento.
3: A Justiça do Trabalho quer ampliar o atendimento a trabalhadores que vivem em regiões de difícil acesso na Amazônia. Durante encontro realizado em Manaus, representantes dos tribunais trabalhistas do Norte decidiram unir esforços para levar serviços da justiça a comunidades ribeirinhas, indígenas e a cidades afastadas. Os tribunais também assumiram o compromisso de irem até esses locais com mais frequência para aproximar ainda mais a justiça da população amazônica.
2: Volkswagen é condenada a pagar 15 milhões de reais por fraudes no controle de emissão de gases em veículos.
0: Sentença atende a pedidos do MPF. Vanessa Pereira.
4: Segundo as investigações, a montadora embutiu um software que burlava os testes de emissão de poluentes em mais de 17 mil unidades da picape Amarok, fabricadas entre 2011 e 2012. A prática viola não só as resoluções do Conselho Nacional do Meio Ambiente, como a própria Constituição Federal, e causa prejuízos ambientais até hoje, já que muitos dos veículos continuam em circulação. O Ministério Público Federal recorreu da decisão para que o valor da indenização seja de 30 milhões de reais, quantia que corresponde à gravidade dos atos da Volkswagen.
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2: Boa noite.
0: E até amanhã.
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1: Eu sou Paula Groba.
2: Eu sou Ricardo Nakaoka.
1: E estes são os destaques de hoje do Jornal do Senado, que começa agora.
2: O plenário vota a renovação automática da CNH nesta semana.
1: Governo veta projeto que equipara estágio à experiência profissional.
2: Comissão aprova punições a crimes cibernéticos.
1: Boa noite.
2: Boa noite.
1: Golpes virtuais, invasões de sistemas e roubo de dados têm feito cada vez mais vítimas no Brasil. Para tentar frear o avanço dos crimes cibernéticos, a Comissão de Ciência e Tecnologia aprovou um projeto que moderniza o Código Penal e endurece as punições para criminosos digitais.
2: A proposta detalha novas condutas criminosas e estabelece penas proporcionais à gravidade das invasões. As informações com o repórter Bruno Lourenço.
3: O projeto aprovado na Comissão de Ciência, Tecnologia, Inovação e Informática, atualiza a legislação brasileira em um cenário de crescimento das ameaças digitais. Segundo o relator, senador astronauta Marcos Pontes, do PL de São Paulo, o Brasil só está atrás do México, na América Latina, em número de tentativas de ataques cibernéticos. A proposta cria tipos penais mais específicos e aumenta as punições aplicáveis. Marcos Pontes alertou também que o uso de ferramentas de inteligência artificial pode facilitar o desenvolvimento de mecanismos de invasão ainda mais sofisticados e acessíveis a um número maior de criminosos.
4: Diante desse contexto, é necessário dotar os órgãos públicos responsáveis pela fiscalização e investigação e pela persecução penal com os instrumentos jurídicos adequados para lidar com esse tipo de crime.
3: O texto seguiu para a Comissão de Constituição e Justiça.
1: E após denúncias de crise humanitária, avanço do garimpo ilegal e aumento da violência na terra indígena Yanomami, o Senado instalou uma subcomissão para acompanhar as políticas públicas direcionadas ao grupo indígena.
2: O colegiado vai fiscalizar ações do governo e discutir medidas para fortalecer a proteção aos Yanomamis. A reportagem é de Patrícia Oliveira.
5: A subcomissão permanente vai acompanhar, fiscalizar e aprimorar as políticas públicas voltadas aos povos Yanomami. A senadora Damaris Alves, do Republicanos do Distrito Federal, foi eleita presidente da subcomissão. Ela afirma que persistem problemas graves nas comunidades indígenas, como desnutrição infantil, dificuldades de acesso à saúde, além da atuação de redes criminosas ligadas ao garimpo ilegal, dificultando o trabalho de assistência. Segundo a senadora, a infraestrutura de saúde disponível é insuficiente para atender às necessidades das comunidades, especialmente em casos que exigem tratamento prolongado.
6: Informo que nós teremos diligência na área Yanomami e nós teremos, além de diligência de senadores, visita técnicas dos técnicos da comissão.
5: A subcomissão já tem um plano de trabalho pronto para acompanhar de forma permanente as ações governamentais e propor soluções legislativas e administrativas para a proteção desses povos indígenas.
1: Muitos jovens que deixam abrigos e famílias acolhedoras ao completar 18 anos precisam enfrentar sozinhos os desafios da vida adulta sem apoio financeiro, qualificação profissional ou oportunidades de trabalho.
2: Para mudar essa realidade, um projeto em análise no Congresso prevê ações de capacitação, acesso à educação e incentivo à inserção desses adolescentes no mercado de trabalho. Os detalhes na reportagem de Alexandre Campos.
7: Segundo o autor do projeto, o senador astronauta Marcos Pontes, do PL de São Paulo, além de as entidades de acolhimento serem obrigadas a acompanhar os jovens desligados, com foco em sua inclusão socioeconômica, a proposta também obriga as empresas a ofertarem vagas de aprendizes para adolescentes em situação de acolhimento institucional e aos que já tiverem sido desligados desse serviço após completarem 18 anos. Na opinião do senador, essas medidas criam condições para que esses jovens entrem no mercado de trabalho em pé de igualdade com as demais pessoas de sua faixa etária.
8: Imagina o que passa na cabeça de um jovem desse. Como é que eu vou me virar? O que eu vou fazer? Quando você tem a possibilidade de ofertar oportunidades para que eles possam estudar, para que eles possam fazer um curso técnico, aquela preocupação, tudo o que eu vou fazer, começa a ter um sentido adotor começa a ver um caminho para frente positivo.
7: Segundo dados do Sistema Nacional de Adoção e Acolhimento do Conselho Nacional de Justiça, o Brasil conta atualmente com mais de 35 mil crianças e adolescentes em serviços de acolhimento institucional ou familiar.
1: E o governo vetou o projeto que permitia contar o estágio como experiência profissional e critério em concursos públicos.
2: O governo argumentou que a proposta descaracteriza o papel pedagógico do estágio e fere a autonomia de estados e municípios. Repórter Márcio Maturana.
9: Foi vetado o projeto aprovado pelo Congresso em que o estágio valeria como tempo de experiência profissional e como prova em concurso público. O Poder Executivo argumentou que isso ia tirar o caráter pedagógico e seria inconstitucional ao ferir a autonomia de estados e municípios. No Senado, o texto foi relatado pela senadora Damares Alves, dos Republicanos do Distrito Federal.
6: Estudos sobre juventude e mercado de trabalho indicam que esse grupo enfrenta um ciclo perverso, não consegue o primeiro emprego por falta de experiência e sem oportunidade de atuação formal. Permanece fora do mercado. Ao reconhecer o estágio como experiência profissional, o PL contribui para mitigar essa desigualdade.
9: Agora, o veto precisa ser analisado pelo Congresso Nacional.
1: A medida provisória que trata da renovação automática da CNH para motoristas sem multa está na pauta do plenário desta semana.
2: Também pode ser votada a criação da Política Nacional para Estudantes com Altas Habilidades ou Superdotação. Repórter Pedro Pincer.
10: O plenário deve analisar nesta terça-feira a medida provisória que prevê a renovação automática da Carteira Nacional de Habilitação para motoristas cadastrados no Registro Nacional Positivo de Condutores. O benefício vale para quem não cometeu infrações com pontuação nos últimos 12 meses. O texto ainda autoriza o condutor a escolher a emissão da carteira apenas em formato digital. Para o relator, senador Renan Filho, do MDB de Alagoas, o fim da exigência da CNH física pode reduzir os custos para o cidadão.
11: A manutenção da opção pelo documento físico assegura a liberdade de escolha. Queria dizer aos parlamentares, protagonismo ao cidadão. A medida barateia, simplifica e digitaliza, desburocratiza e dá protagonismo ao cidadão, sem prejuízo àqueles que preferem, obviamente, a versão impressa.
10: Já na quarta-feira, pode ser votado o projeto que estabelece a Política Nacional para Estudantes com Altas Habilidades ou Superdotação. Também estão na pauta da semana o projeto que dispensa novas provas para a fixação de indenização por dano moral contra condenado por crimes do Código Penal e o texto que define os deveres funcionais e responsabilidades dos membros dos Conselhos dos Direitos da Criança e do Adolescente Nacional, estaduais, distrital e municipais.
1: Há 30 anos, a urna eletrônica mudou a forma de votar no Brasil, acelerou a apuração dos resultados e se tornou referência mundial em tecnologia eleitoral.
2: Mas apesar do reconhecimento internacional, o sistema ainda enfrenta desconfiança de parte da população brasileira. A reportagem é de Raíssa Abreu.
12: A urna eletrônica foi usada pela primeira vez nas eleições municipais de 1996. No ano 2000, 100% das eleições brasileiras foram informatizadas. O país é hoje uma referência mundial no assunto, como lembra o senador Randolph Rodrigues, do PT do Amapá.
13: A democracia brasileira é uma das democracias mais admiradas do planeta, exatamente pelas urnas eletrônicas.
12: Mas apesar do pioneirismo, a urna eletrônica está entre os assuntos que mais dividem opiniões no país. No Senado, está em análise na Comissão de Direitos Humanos um projeto para que o voto seja impresso. Para a senadora Damares Alves, do Republicanos do Distrito Federal, a insegurança tem a ver com a falta de letramento digital da população e com recentes escândalos de corrupção.
14: E esse ano, a dúvida vai ser maior por causa da fraude do INSS, que era tudo eletrônico. E eles disseram, ó, lá no eletrônico eles roubam nós. Então a gente vai ter questionamento, especialmente do povo que não entende de tecnologia.
12: No passado, quando os votos eram feitos em papel, eram comuns os casos de desaparecimento de cédulas e até de urnas. Como lembrou a professora aposentada da Universidade de Brasília, Jodete Amorim, que chegou a trabalhar como mesária e fiscal.
2: Com edição de Paula Groba e trabalhos técnicos de João Lira, o Jornal do Senado fica por aqui. Acompanhe agora as notícias da Câmara dos Deputados. Boa noite.
1: Boa noite e até amanhã.
15: Jornal Câmara dos Deputados. Deputados reconhecem profissão de trabalhador em refeições coletivas.
16: Câmara cria homenagens para destaques na ciência e no meio ambiente.
15: Bancada ligada à segurança pública pede a redução da maioridade penal.
17: Boa noite. Alberto Fraga, do PL do Distrito Federal, cobra do Senado a votação de propostas de segurança pública aprovadas pela Câmara. O deputado cita caso recente de violência sexual contra crianças para defender a redução da maioridade penal em crimes graves.
15: Alberto Fraga também pede avanço de proposta que obriga o Estado a avisar mulheres sobre a saída da prisão de ex-companheiros que representem ameaça. Ele afirma que o Congresso precisa dar prioridade a medidas capazes de enfrentar a violência e proteger por possíveis vítimas.
17: Maurício Marcon, do PL do Rio Grande do Sul, critica o veto do Executivo a artigo de projeto que aumentava a pena para roubo seguido de lesão grave para 16 a 24 anos. Ele afirma que a punição mais severa é necessária para crimes que deixam vítimas com sequelas permanentes.
15: Maurício Marcon também defende a redução da maioridade penal em casos de crimes graves cometidos por adolescentes. Ele sustenta que o Congresso deve priorizar medidas de segurança pública, especialmente diante de casos essências de violência contra crianças.
17: Para Zé Trovão, do PL de Santa Catarina, é preciso reduzir a maioridade, com o argumento de que a legislação atual favorece a impunidade. Na visão do deputado, crimes graves cometidos por menores exigem resposta mais dura do Congresso Nacional.
15: O parlamentar também critica o governo e outros setores políticos por, segundo ele, não darem a devida atenção ao caso. Zé Trovão acredita que a falta de posicionamento reforça a sensação de insegurança e evidencia a necessidade de mudanças na legislação penal.
17: Coronel Crisóstomo, do PL de Rondônia, defende a redução da maioridade penal como medida urgente para combater crimes graves. Ele argumenta que casos de violência envolvendo menores exigem resposta mais rigorosa do Congresso.
15: O deputado afirma que a proposta é necessária para proteger a população e evitar novos crimes, cobrando ação imediata dos parlamentares. Coronel Crisóstomo afirma que a mudança na legislação é essencial diante do aumento da criminalidade e da sensação de impunidade.
17: Sargento Gonçalves, do PL do Rio Grande do Norte, é favorável à redução da maioridade penal, argumentando que a medida é necessária para combater a impunidade. Segundo ele, crimes cometidos por menores têm gerado insegurança e exigem uma resposta mais rigorosa do Estado.
15: O deputado também critica a falta de posicionamento de setores políticos sobre casos de violência e afirma que há pressão popular pela mudança na legislação. Para Sargento Gonçalves, o Congresso deve avançar no tema e dar uma resposta à sociedade.
17: A redução da maioridade penal é uma das pautas defendidas por Dr. Zacarias Calil, do MDB de Goiás. Parlamentar cita dados sobre estupros coletivos contra crianças e adolescentes e afirma que o aumento desses crimes exige resposta mais rigorosa do Estado brasileiro.
15: Dr. Zacarias Calil também cobra o endurecimento das penas para crimes sexuais contra menores e para a divulgação de imagens criminosas nas redes sociais. Ele pede ainda o fortalecimento da rede de proteção à infância, com apoio psicológico às vítimas e assistência às famílias.
17: Juliana Cardoso, do PT de São Paulo, apoia o avanço de propostas de combate à violência contra a mulher e pede a criminalização da misoginia. Segundo a parlamentar, mulheres seguem enfrentando diariamente agressões, discursos de ódio e feminicídio.
15: Juliana Cardoso menciona projetos de autodefesa, afirmando que iniciativas desse tipo ajudam mulheres em situações de vulnerabilidade. Para a deputada, porém, a proteção efetiva depende de políticas públicas e de leis mais rígidas contra a violência e a discriminação.
18: Justiça.
17: Jandira Fegali, do PCdoB do Rio de Janeiro, contesta procedimento adotado pelo Congresso em sessão que derrubou o veto presidencial ao chamado PL da dosimetria. A deputada considera irregular o fatiamento de um veto integral.
15: Jandira Fegali anuncia que parlamentares vão recorrer ao STF para tentar anular a sessão. Ela argumenta que a redução de penas para condenados por crimes contra o Estado Democrático de Direito funciona como uma forma indireta de anistia aos envolvidos nos atos de 8 de janeiro.
17: Bia Kicis, do PL PL do Distrito Federal critica parlamentares que recorreram ao STF contra a derrubada do veto à lei da dosimetria. A deputada afirma que a votação no Congresso deve ser respeitada por representar decisão legítima do Poder Legislativo.
15: Bia Kicis também contesta a classificação de manifestantes condenados pelos atos de 8 de janeiro como golpistas. Ela argumenta que a revisão das penas busca corrigir possíveis excessos da justiça.
17: Érica Cocai, do PT do Distrito Federal, critica a condução da votação sobre a dosimetria, afirmando que houve violação da Constituição, e defende o direito de recorrer ao Supremo Tribunal Federal. Ela alega que a medida favorece criminosos e compromete a segurança jurídica.
15: Érica Cocai também associa o debate a episódios ligados a ataques às instituições, acusando adversários de incoerência ao defenderem mudanças legais. Para ela, a polarização atual reflete a disputa entre a preservação da democracia e ações que, segundo avalia, colocam o sistema em risco.
18: Saúde.
17: Comissão de Saúde aprova prioridade no atendimento para pessoas com doenças graves. A repórter Sofia Peçanha tem os detalhes.
19: A Comissão de Saúde da Câmara dos Deputados aprovou o projeto que garante atendimento prioritário para pessoas com doenças graves em locais públicos e privados, como bancos, repartições públicas e concessionárias de serviços. Atualmente, a lei já dá prioridade para idosos, pessoas com deficiência, gestantes, lactantes, pessoas com criança de colo e obesos. Com a alteração da lei de atendimento prioritário, os pacientes com doenças graves também passam a ter esse direito. Durante a votação na comissão, o relator, o deputado Célio Silveira, do MDB de Goiás, destacou o objetivo central do projeto.
20: A gente priorizar as pessoas que têm doenças graves no rol das prioridades, porque normalmente essas pessoas não têm a atenção necessária. E com esse projeto de lei aí sendo aprovado, elas vão ter prioridades aí para que tenham um atendimento especializado mais rápido e para que tenham mais atenção do poder público.
19: O texto aprovado inclui pacientes com doenças graves como esclerose múltipla, doença de Parkinson, cardiopatia grave e hanseníase, além de outras enfermidades consideradas graves por avaliação médica. O texto final reuniu outros 22 projetos que estavam sendo analisados em conjunto e que citavam várias doenças consideradas graves. Por isso, o relator fez uma mudança. Em vez de manter uma lista fixa de doenças na lei, ele propõe que a legislação trate de forma mais geral as pessoas com doenças graves e dores crônicas. A definição detalhada de quais doenças entram nessa classificação ficaria a cargo de uma regulamentação. O deputado Célio Silveira destacou que a medida busca garantir mais dignidade e um atendimento mais humanizado para esses pacientes.
20: E nós queremos dar apoio para essas pessoas, para que elas tenham prioridade no atendimento, para que elas tenham prioridade na medicação, no tratamento medicamentoso, porque isso com certeza vai ajudar milhões e milhões de brasileiros que hoje não têm esse atendimento prioritário.
19: O autor do projeto, o deputado Felipe Carreiras, do PSB de Pernambuco, argumenta que o atendimento prioritário consiste em serviços individualizados que assegurem tratamento diferenciado e atendimento imediato. Agora, a proposta que dá prioridade de atendimento a pessoas com doenças graves aguarda análise da Comissão de Constituição e Justiça. Da Rádio Câmara de Brasília, Sofia Peçanha.
18: Direitos Humanos.
15: Tiago Dimas, do Podemos, parabeniza o trabalho da Associação de Pais, Profissionais e Amigos de Pessoas Atípicas de Araguatins, no norte de Tocantins. Ele conta que a iniciativa reúne profissionais e voluntários em ações de acompanhamento terapêutico.
17: Tiago Dimas também defende políticas públicas permanentes e o envio de recursos federais para apoiar instituições voltadas à inclusão. Ele afirma que o fortalecimento dessas iniciativas é essencial para ampliar o acesso a terapias e melhorar a qualidade de vida das famílias atendidas.
15: Maria Reis, do PSB de Pernambuco, comemora o avanço de projeto de sua autoria que estabelece a sobrecarga de quem tem a guarda de filho menor de idade e a comprovação do abandono afetivo por parte do genitor ausente como critérios para fixar o valor da pensão alimentícia.
21: A gente sabe da sobrecarga das mulheres e até de alguns homens, quando são abandonados pelos seus companheiros e companheiras, pais ou mães dos seus filhos, que ficam assim, com a carga maior, com a educação, com a saúde, com o lazer dos seus filhos. Então, a partir do momento que o genitor abandonar o seu filho, terá que garantir uma pensão maior para que ele possa sobreviver de forma mais condizente com a sua realidade.
17: A medida, segundo Maria Reis, busca tornar mais justa a divisão de responsabilidades. O texto, no entanto, mantém o critério de observar as necessidades do filho e as possibilidades financeiras do genitor alimentante. O projeto agora segue para análise do Senado.
0: Ciência e tecnologia.
15: Câmara cria prêmios para homenagear pesquisadores ou instituições de destaque na ciência e no meio ambiente. O repórter Marcelo Larcher nos conta mais sobre as premiações.
18: A Câmara dos Deputados aprovou a criação de dois prêmios, um para homenagear pessoas e empresas de destaque na área de ciência e tecnologia e outro para reconhecer boas práticas de desenvolvimento sustentável. O prêmio dedicado à ciência e inovação recebeu o nome de César Lattes, físico e matemático brasileiro de renome mundial, conhecido por ter participado da descoberta de uma partícula subatômica chamada Meson Pi, importante para o conhecimento nuclear. O prêmio César Lattes será destinado a empresas e pesquisadores com atuação de destaque em ciência, tecnologia e inovação. Serão até 5 homenageados por ano, escolhidos pela Comissão de Ciência, Tecnologia e Inovação da Câmara. O prêmio é concedido desde 2021 pela comissão. Com a aprovação do projeto apresentado pelos deputados Márcio Gerri, do PCdoB do Maranhão, e Geraldo Rezende, do União do Mato Grosso do Sul, passa a ser um reconhecimento oficial da Câmara a pessoas e entidades que contribuem para o desenvolvimento da ciência, da tecnologia e da inovação no Brasil. O relator da proposta foi o deputado Inácio Arruda, do PCdoB do Ceará.
22: Ao homenagear a figura de Lattes, o projeto torna perene uma premiação que representa um marco simbólico e institucional na valorização da ciência brasileira, por meio da associação do prêmio ao nome de um dos mais brilhantes pesquisadores da história do país. É oportuno lembrar que Lattes é uma das figuras mais emblemáticas da história da ciência do Brasil, tendo desempenhado um papel central na inserção do país no cenário científico internacional e na consolidação das nossas instituições de pesquisa.
18: Também foi aprovado o Prêmio Câmara Ambiental de Desenvolvimento Sustentável, que vai reconhecer até 15 pessoas ou organizações por ano por projetos na área de meio ambiente. Da Rádio Câmara de Brasília, com informações de Antônio Vital, Marcelo Larcher.
23: Desenvolvimento Regional.
17: Após 13 anos, o STF volta a analisar mudanças na lei dos royalties de petróleo. Rosângela Gomes, do Republicanos, defende a manutenção da atual partilha para o Rio de Janeiro, alegando que a Constituição garante o recurso para compensar os danos ambientais decorrentes da extração.
15: A legisladora lembra que o Estado já enfrenta dívidas altas e não pode perder mais receitas. Rosângela Gomes reforça que, apesar de entender a importância da partilha com o restante do país, a verba advinda dos royalties é vital para a saúde, educação e segurança do povo fluminense.
17: Paulo Lemos, do PT, parabeniza 5 municípios do Amapá que fizeram aniversário em 1º de maio. Ao citar a vocação econômica de cada um deles, o deputado destaca a importância da parceria entre o governo estadual e a bancada federal na transformação da realidade da população.
15: Paulo Lemos fala da produção agrícola e das belezas naturais de Porto Grande, que completou 34 anos, da mineração em Pedra Branca do Amapari, da criação de búfalos em Cutias do Araguari, da produção de pescados em Pacuúba e da localização estratégica de Itaubal, todas com 32 anos.
17: Agostinho Ribeiro, do PP, cita investimentos em obras de abastecimento de água no interior de Sergipe, com a inauguração de estações de tratamento e adutoras em municípios do Alto Sertão. Ele conta que as ações ampliam o acesso à água para milhares de famílias da região.
15: Agostinho Ribeiro lembra que os investimentos em infraestrutura hídrica fortalecem a produção agrícola, geram empregos e promovem desenvolvimento no sertão sergipano. Ele defende obras estruturantes como alternativa para melhorar a qualidade de vida da população nordestina.
23: Trabalho.
17: Alfredinho, do PT de São Paulo, comemora a definição de uma data final para a votação do relatório da Comissão Especial sobre o fim da escala 6x1. Ele sustenta que a redução da jornada vai gerar oportunidades de trabalho e que os empresários vão se adaptar bem às mudanças.
15: Sobre o risco de demissões, Alfredinho pondera que o desemprego resulta mais da automação e da robotização da produção do que de direitos trabalhistas e cita exemplos de países que mantiveram o crescimento econômico depois da redução da carga horária de trabalho.
23: Votação.
17: Câmara aprova projeto que regulamenta a profissão de trabalhador em refeições coletivas. O repórter Antônio Vital tem as informações.
24: A Câmara dos Deputados aprovou o projeto que regulamenta a profissão de trabalhadores em refeições coletivas. Esse profissional atua na produção, manipulação e distribuição de refeições em grande escala para empresas em ambiente não comercial, ou seja, não são aqueles que trabalham em restaurantes, mas sim no preparo de alimentos em escolas, hospitais e até em fábricas, ou seja, todos os lugares com refeitórios com capacidade para atender grande número de pessoas. Segundo a Associação Brasileira de Empresas de Refeições Coletivas, o setor emprega quase 300 mil pessoas e em 2025 forneceu mais de 40 milhões de refeições por dia. O texto aprovado trata de piso salarial, jornada de trabalho, adicionais de insalubridade e periculosidade, bem como de aposentadoria especial. O projeto remete essas definições para livre negociação entre patrões e empregados por meio de convenção ou acordo coletivo e para o que determina a legislação trabalhista. Deixa claro, por exemplo, que a jornada seguirá regras da Consolidação das Leis do Trabalho, a CLT, com possibilidade de jornadas diferenciadas e escalas de revezamento por negociação coletiva. E adicional de insalubridade ou periculosidade só em casos comprovados de más condições de trabalho, como explicou o relator da proposta em plenário, deputado João Carlos, do Republicanos do Amazonas.
3: Preserva-se nesse sentido a conformação constitucional da livre iniciativa e da autonomia privada coletiva, com especial destaque para o papel da negociação coletiva. No que se refere à aposentadoria especial, o substitutivo mantém alinhamento com a legislação previdenciária, deixando expresso que eventual reconhecimento do direito depende da efetiva exposição a agentes nocivos e do cumprimento dos requisitos legais e técnicos pertinentes.
24: O texto aprovado também prevê aposentadoria especial para segurados do regime geral de previdência social, desde que haja exposição habitual e permanente a agentes nocivos. Os profissionais de refeições coletivas também são aqueles que trabalham em cozinhas industriais, comunitárias, beneficentes e até em lugares como navios. O projeto que regulamenta essa profissão seguiu para análise do Senado. Da Rádio Câmara de Brasília, Antônio Vital.
4: Economia.
15: Luiz Carlos Auli, do Podemos do Paraná, é favorável ao programa Desenrola 2 do governo federal, mas acredita ser insuficiente se não houver o enfrentamento da cobrança de juros abusivos. Ele orienta as famílias a só aceitarem renegociações com descontos acima de 90%.
17: Segundo o deputado, a dívida de milhões de brasileiros é formada quase totalmente por juros, já que muitas vezes o valor principal é quitado nas primeiras parcelas. Para Luiz Carlos Auli, o governo também é vítima dos juros, o que o impede de formar caixa para quitar a dívida com rentistas.
15: Sanderson, do PL do Rio Grande do Sul, apresentou um projeto para criar o Programa Nacional de Renegociação de Dívida das Famílias, com uso de 100% do FGTS para quitação de débitos. Para ele, o Desenrola 2 é insuficiente para enfrentar o endividamento da população.
17: Segundo Sanderson, além de facilitar pagamentos, a proposta foca em educação financeira para evitar novas dívidas. Ele acentua ainda que o projeto desburocratiza a limpeza do nome do consumidor, facilitando sua volta ao sistema de crédito sem constrangimentos.
15: Vermelho, do PL do Paraná, destaca a importância do projeto que amplia de 81 mil para 130 mil reais o teto de faturamento do microempreendedor individual. Segundo ele, a proposta corrige a defasagem do limite atual e beneficia milhões de trabalhadores informais que atuam como pequenos prestadores de serviço.
5: Nós estamos em 2026 e é claro que já estamos atrasados na atualização do valor de faturamento para o microempreendedor individual. Muitas pessoas usam o MEI. É o mecânico, é o corretor, é a manicure, é a cabeleireira, é o prestador de serviço esporádico, o pintor, o encanador, aquele cara que vem te atender na residência. Ele não é um cara fichado.
17: Vermelho também informa que a comissão especial foi instalada para analisar a proposta, defendendo a tramitação rápida do texto. A ideia, segundo o deputado, é atender a demanda dos empreendedores e permitir que a matéria siga o quanto antes para a sanção.
15: Termina agora o Jornal Câmara dos Deputados, com trabalhos técnicos de Everson Urani e apresentação de Márcio Aquilissardi e José Carlos Andrade. Uma ótima noite para você.
17: Você fica com as notícias do Tribunal de Contas da União. Boa noite.
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8: 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O trabalho analisou a transferência de mais de 40 bilhões de reais entre 2021 e 2023 para o Sistema Único de Assistência Social. 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

Energia. Aquele era seu último dia de vida, mas ele ainda não sabia disso. Naquela manhã, sentiu vontade de dormir um pouco mais. Estava cansado. Tinha deitado muito tarde e não havia dormido bem. Mas logo abandonou a ideia de ficar um pouco mais na cama e levantou-se, pensando nas muitas coisas que precisava fazer na empresa. Lavou o rosto e fez a barba correndo, automaticamente. Não prestou atenção no rosto cansado e nem nas olheiras escuras, resultado de noites mal dormidas. Engoliu o café e saiu resmungando baixinho um bom dia, sem muita convicção. Desprezou os lábios da esposa, que se ofereciam para um beijo de despedida. Não entendia por que ela se queixava tanto da ausência dele e vivia pedindo mais tempo para ficarem juntos. Ele estava conseguindo manter o elevado padrão de vida da família, não estava? Isso não bastava? Entrou no carro e saiu. Pegou o telefone celular e ligou para sua filha. Sorriu quando soube que o netinho havia dado os primeiros passos. Ficou sério quando a filha lembrou de que há tempos ele não aparecia para ver o neto e o convidou para almoçar. Ele relutou bastante. Sabia que iria gostar muito de estar com o neto, mas não podia naquele dia sair da empresa. Quem sabe no próximo final de semana. Chegou à empresa e mal cumprimentou as pessoas. A agenda estava lotada e era muito importante começar logo a atender seus compromissos, pois tinha plena convicção de que pessoas de valor não desperdiçam seu tempo com conversa fiada. Na hora do almoço, pediu à secretária para trazer um sanduíche e um refrigerante diet. O colesterol estava alto. Precisava fazer um check-up, mas isso ficaria para o mês seguinte. Começou a comer enquanto lia alguns papéis que usaria na reunião da tarde. Nem observou que tipo de lanche estava mastigando. Enquanto relacionava os telefonemas que deveria dar, sentiu um pouco de tontura. A vista embaçou. Lembrou-se do médico advertindo-o alguns dias antes, quando tivera os mesmos sintomas, de que estava na hora de fazer um check-up. Mas ele logo concluiu que era um mal-estar passageiro, que seria resolvido com um café forte sem açúcar. Terminado o almoço, escovou os dentes e voltou ao trabalho. A vida continua, pensou. Mais papéis para ler, mais decisões a tomar, mais compromissos a cumprir. Saiu para uma reunião já meio atrasado. Não esperou o elevador. Desceu as escadas pulando os degraus de dois em dois. Entrou no carro, deu a partida e quando ia engatar a marcha sentiu de novo o mal-estar. E agora, com a dor forte no peito. O ar começou a faltar. A dor foi aumentando. O carro desapareceu. Os outros carros também. Os pilares, as paredes, a porta, a claridade da rua, as luzes do teto. Tudo foi sumindo diante de seus olhos, ao mesmo tempo que surgiam cenas de um filme que ele conhecia bem. A esposa, o netinho, a filha e uma após outra, todas as pessoas de que mais gostava. Por que mesmo não tinha ido almoçar com a filha e o neto? O que a esposa tinha dito à porta de casa quando ele estava saindo hoje de manhã? A dor no peito persistia, mas agora outra dor começava a perturbá-lo. A do arrependimento. Ele não conseguia distinguir qual era a mais forte. A dor da coronária entupida ou a de sua alma rasgando. Escutou o barulho de alguma coisa quebrando dentro de seu coração e de seus olhos escorreram lágrimas silenciosas. Queria viver, queria ter mais uma chance. Queria voltar para casa e beijar a esposa, abraçar a filha, brincar com o neto. Queria. Mas não havia mais tempo.

0: Quantas pessoas estão vivendo hoje seu último dia de existência na Terra e não sabem disso? Quantas saem do corpo físico diariamente e deixam muitas coisas por fazer? Certamente os compromissos profissionais, a limpeza da casa, as compras, os pagamentos, outras pessoas farão. Mas as questões afetivas, as coisas do coração, somente cada um pode deixar em dia. Aquela visita a um amigo, o abraço de ternura num familiar querido, um beijo carinhoso na esposa ou esposo, uma palavra atenciosa a alguém que precisa, um tempo a mais para dedicar aos amores.
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0: Leona, meu amigo trabalhador, a Leona, minha amiga dona de casa. Alô, minha Bahia Caipina, alô, meu Brasil sertanejo. Tá na hora de levantar, meus amigos, tá na hora de pular da cama. Tá na hora de acertar o seu relógio pelo meu Roscoff.
1: Gente, Falcão, foi da hora, hein?
0: Olha, Juju, já são 4 horas e 55 minutos. Bom dia pra todos vocês, hein?
1: Bom dia,
0: Titio
1: Falcão.
0: Bom dia, Juju.
2: Bom dia, Titio Falcão.
0: Bom dia, meu rei. Hoje é terça-feira, né? Hoje é 12 de maio de 2026. Que a paz de Deus esteja no ar de cada um de vocês, né? A emissora tava fora do ar, mas foi coisinha simples aqui, viu? Às vezes dá defeito aqui mesmo, no programa. E aí foi coisa simples, tá bom? Algumas pessoas que vão chegando agora. É, e outras pessoas vão chegando no decorrer do programa. Bom dia, bom dia, bom dia, gente.
3: Bom dia, Focão. Bom dia. E aí, Focão? Como é que tá as coisas? Tudo bem? Focão. Vou aqui do sentimento pra toda a família de Dona Zene. Minha patroa aqui. Perdeu o irmão dela, Miro. Toda a família de Miro. Aquele sentimento. Estou nas contas de todo mundo. Sentimento também pra família de Periquito Gás. Deus toma as contas com o coração da família. Deus abençoa. E Focão, um abraço para todos meus amigos.
0: Valeu, valeu. Periquito infelizmente partiu, né? A gente não tá preparado para esse momento. A gente às vezes acha que isso acontece com o outro, ou na casa do outro, né? E Periquito ontem tava domingo, foi para o sítio, trabalhou normalmente. Ontem pela manhã tava trabalhando normalmente e acabou sofrendo um infarto fulminante. O Periquito participou do programa aqui, acho que não sei se foi sexta-feira ou foi sábado. Foi sexta ou sábado, né? Glorinha participou ontem mesmo, pela manhã, né? Coisa triste, né? O sistema do mundo realmente é muito cruel, muito, muito doloroso. E é uma roleta russa. E a gente fica aqui naquela apreensão. E amanhã, e agora, e daqui a pouco vai ser quem? O sistema do mundo realmente é muito doloroso. Olha, bom dia, Falcão. Gostaria de ouvir Mastruz com Leite, Razões. Valeu, meu irmão. Um abraço, bom dia pra você. É o Rafael, né? Bom dia, Rafael. Bom dia, Rafael.
4: Bom dia, Falcão. Bom dia, Juju. Bom dia, Renan. Tô aqui ligado, Falcão. Música é o sertanejo. Não perca um programa seu, graças a Deus. É top demais. Acordar de manhã, ligar o rádio e saber que você tá na autoria. Graças a Deus. Bom dia pra você. E um abraço pra Pio da Pilápia, Chico do Jornal, Dijana Aparecida, Helenice Brandão e Cosme Zé de Zé Castro, que é o nobre cachorro. Olha o Falcão.
0: Valeu, Cássio. Bom dia, Cássio.
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0: Tá acordando, meu amigo trabalhador.

Alô Nilson da F4000, alô Nilson, olha, bom dia amigão, manda um alô pra todos os ouvintes, é Nilson da F4000, um abraço meu irmão, tudo de bom pra você Nilson. Oh, moda boa, Rick Renner, Casa de Caboclo.

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0: hora, meu amigo trabalhador, não é hora, minha amiga dona de casa. Aperta o seu relógio pelo meu horóscopo, já são 5 horas e 18 minutos.
1: Bom dia, Titio Falcão.
0: Bom dia, Juju.
1: Bom dia, Titio Falcão.
0: Rina, bom dia.
1: Titio Falcão, o café já tá pronto?
0: Opa, nós, café não tá pronto não, viu? Café não tá pronto. Atenção, atenção, você que é mamãe solteira. A Defensoria Pública promove em Piauí o mutirão Mães em Ação, no dia 22 de maio. É para você que de repente tem um filho, é mãe solteira e tá brigando aí, tentando receber a pensão alimentícia, tá bom? Então, essa ação é voltada para você, tá bom? A Defensoria Pública do Estado da Bahia realizará no próximo dia 22 de maio em Piauí o mutirão Mães em Ação. Iniciativa voltada aí ao atendimento jurídico gratuito para mães, mães solo e famílias em situação de vulnerabilidade social. A ação acontecerá das 9 às 13 horas, pouco das 9 às 13, né? Na sede da Defensoria Pública, localizada aí na rua Antônio Augusto de Sá, número 43, no bairro da Conceição. Tá bom? Cadê aqui? O mutirão terá como principal foco as demandas relacionadas à pensão alimentícia, buscando garantir o direito da criança e do adolescente, tá bom? Então, se você de repente é mãe solteira, não perca, tá bom, gente? Será dia 22, das 9 horas às 13 horas, na sede da Defensoria Pública. E é muito bom para resolver a situação que você de repente vem passando sem receber aí, sem receber a pensão alimentícia, né? É um direito seu. Bom, já são 5 horas e 20 minutos. E mais um pouquinho embaixo aqui, eu vejo, né? Piauí em luto, comerciante Periquito Gás morre aos 57 anos. Sofreu um mal súbito, né? Que, meu Deus do céu, isso foi, cortou meu coração ontem, né? Cortou meu coração. Eu tenho um terreno lá em Léus, Periquito, que foi quem me incentivou. Se a casa tá praticamente pronta, Periquito me incentivou. Praticamente 2 meses lá na casa do Periquito e também da Glorinha. Fica aqui os meus sinceros sentimentos. E realmente foi de cortar meu coração. Ontem eu fui lá e a Glorinha muito triste, todo mundo triste. Na verdade, a pessoa não esperava, né? Infelizmente, nosso percurso aqui na Terra tem dessas coisas. Essas coisas de cortar o coração, né? É uma roleta russa, né? O sistema do mundo realmente é muito cruel. Muito cruel. Deus conforte o coração aí dos familiares, né? A gente não pode fazer mais nada. 5 horas e 21 minutos. Olha, bom dia, Falcão, bom dia para todos os seus ouvintes. Falcão, toca aí Canários do Reino, ofereça aí para Ivo Vaqueiro, Zezé Pedreiro, Juju, Renan, para Carrai, e também a sua esposa, Nemo Nis, e Pescador Mentiroso, aqui é Coxa. Coxa, um abraço, bom dia para você, Coxa. Olha, bom dia, Falcão, Renan e Juju, manda um bom dia aí para Jaime Brandão, Chayane, Brabinho, para Clériston Brandão, Clérise Brandão e todos os ouvintes, se possível, passa a música da Roberta Miranda, meu grande bem especial para mim, Helenise Brandão. Helenise Brandão tá fazendo aniversário hoje, né? Tô sabendo que vai ter um grande churrasco aí no ACM, vai ser que dia, sábado ou domingo, Helenise? Sábado ou domingo, esse grande churrasco aí. Muitos anos de vida com muita paz, tá bom, Helenise Brandão?
2: Bom dia, Fábio.
0: Bom dia, meu irmão.
2: Eu mando um alô pra minha esposa aí, uma Juju, Reiná, Martinho, em Gitaúna, na Primavera, e Jorjão, no bairro Adelino. Que Deus te dê um dia de bênção e paz.
0: Valeu, meu irmão.
2: Passa um forrozinho aí pra gente ouvir.
0: Opa, chá comigo, chá com velho. Um abraço, bom dia pra você, viu? Olha, manda um alô pra Tiziane, na Jal do Reis. Alô, Tiziane. Um abraço, bom dia pra você, Tiziane, na Jal do Reis. E os amigos do Cacau melhorou de preço, hein? O cacau subiu aí para R$250. E a expectativa é que o cacau venha melhorar o preço ainda, viu? A expectativa é que o cacau venha melhorar o preço, tá bom? O cacau subiu aí para R$250, é o que aponta o mercado do cacau. Então, essa é a referência para toda a Bahia, tá bom? Mas assim, em Gandu, o cacau tá de R$240. Eunápolis, R$220. Camacã, R$240. Em Itamaraju, R$235. Não tem em Piauí. E não tem também no Eixo Léo Tabuna. Então a referência hoje é o mercado do cacau. R$250, hein? 6 horas e 23 minutos.

Vesgo de Mangaba. Bom, já são 5h30. Olha, o Boi Gordo pelo CPEA, que é referência nacional. O Boi Gordo caiu aí para R$349,30. R$349,30, tá bom? Bom, já acumulou uma queda no mês de menos 1,45%, é o que aponta o CPEA, tá bom? Bom, já são 5h30. Mandar um bom dia pra Paulo, lá na Irmã Dulce. Alô, Paulo, bom dia, Paulo. Alô, Roxinha. Alô, Roxinha. Como é que tá você, Roxinha? Tá bem? Um abraço aí pras suas filhas. Um abraço aí pros seus netos, tá bom? Um abraço, Roxinha. Meus amigos, o bezerro Márcio Nelore, na Bahia. Márcio Nelore, na Bahia. É um bezerrinho aí de 8 arrobas, né? 8 arrobas. Pesando um bezerro de um ano, 240 quilos, 8 arrobas na Bahia por cabeça, tá custando, cadê aqui, palco, R$3.286, R$3.286, é por cabeça, tá bom? Aí vem o preço por quilo, que é R$13,69, dá o desmama de 6,5 arrobas na Bahia, tá custando R$2.816. R$2.816. Preço por quilo, R$14,44. Esse é o desmama, o Márcio Nelore. Já o Márcio Mestiço. Márcio Mestiço, na Bahia. O bezerrinho aí de 7 arrobas por cabeça, tá custando aí 2.700

0: R$ 2.793,10. R$ 2.793,10. Preço por quilo, R$ 13,62. Esse é o macho mestiço. Mas desmama, macho mestiço, seis arrobas na Bahia. Por cabeça tá custando aí R$ 2.441,60. R$ 2.441,60, tá bom? Preço por quilo, R$ 13,56.
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0: Pra ter o peso por arroba aqui, é só pegar o R$ 2.441,60 e dividir por 15. Aí você vai ter o preço por arroba.
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0: Bom, deixa eu ver quem tá por aqui, Falco.
2: Fala, Falcão. Bom dia, Bahia, bom dia, meu irmão. Bom dia. Que Deus lhe proteja, lhe dê uma terça-feira abençoada por
3: pra
2: Deus.
3: Pra nós.
2: Mandar um bom dia especial pra meu amigo Babão, pra Cláudio Nô, pra Maria, pra Néa, aqui na Vila Irmã Doce, pra Gilson, Dona Ana, pra da Roça, pra toda a galera da Vila Irmã Doce aqui, e pra minha esposa Roxinha, minha filha Ana Paula, Eliette e Aline. Que Deus continue abençoando esse programa seu. Bom dia, bom dia.
0: Valeu, Paulo. Um abraço, bom dia pra você. Muito obrigado pela audiência. Valeu, Roxinha.
4: Bom dia, Falcão. Falcão mandou um oi pra Johnny, pra esposa dele chamada Silva, pra Jotão, pra Santo Velho, Bill Cabeça de Cobra, Juvenil, pra Lai, pra Nau, pra Gesso da Fazenda de Du, pra todos os funcionários da Lacionete do Saudoso Isaac, pra todos os ouvintes do programa aí. Valeu, Falcão.
0: Valeu, meu irmão, um abraço, bom dia pra você, já que saí da região do Riacho do Ticum, ô Fábio.
5: Bom dia, Falcão, bom dia, Gil, bom dia, Arnão, bom dia pra Buico Travessão, pra Léo, pra Roque da Viola, pastor Alcide, Pio da Tilápia,
0: que voz é essa?
5: Pra Babão, pra Tubaína, professora Loura, pra seu esposo Paulo, pra Balta Peceiro, Vicente Fernando e pra todos os ouvintes.
0: Rapaz, o que aconteceu aí com você, rapaz? Agora lascou, viu? Agora lascou. Valeu, Fábio. Abraço, bom dia pra você. Alô, meu amigo Rafael, aí em Itabuna, tá tocando Mastruz com Leite.

Ô, patrão bom, 5 horas, 33 minutos. E agora meu amigo Coxa, alô Coxa, bom dia, Coxa. 5 horas, 33 minutos.

0: só, Cezinho gostoso, esse forrozinho gostoso, nosso Chamegás, a Bombaia, quem pediu foi a Dandara, lá na rua Dom Pedro II, alô Dandara Dara, bom dia Dandara, bom dia minha amiga, minha amiguinha. 5:43, forrozinho gostoso da Bombaia, né? 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Alô, Cindo Lanche, bom dia, sim. 5:43. 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Olha a hora, meu amigo trabalhador. 5:44.
1: Titio Falcão já tá na hora de ir pra escola.
0: Daqui a pouquinho, faltando poucos minutos.
1: Titio Falcão já tá na hora de ir pra escola.
0: Daqui a pouquinho, faltando poucos minutos pra vocês se levantarem e ajeitarem, né? 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Olha a hora, meu amigo trabalhador, olha a hora, minha amiga dona de casa. 5:45. 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Bom, vou repetindo aqui mais uma vez o preço do cacau. Cacau, tendo como referência o mercado do cacau, né? R$250 arroba. A tendência é subir, viu? A tendência é subir, tá bom? Mas deu uma melhorada aí, né? Meus amigos, na Chapada Diamantina, 4 homens morreram durante um tiroteio na Chapada Diamantina. Cadê aqui? Olha só, 4 homens que tinham aí entre 18 a 30 anos foram mortos durante uma ação policial na zona rural de Palmeiras, na Chapada Diamantina. Isso aconteceu na manhã de segunda-feira, ontem. Segundo a Polícia Militar, guarnições receberam denúncias sobre suspeitos armados e ao chegar ao local foram recebidos a tiros. Bom, os policiais revidaram após confronto. Segundo a versão da polícia, os homens foram encontrados feridos. Eles foram aí imediatamente socorridos a uma unidade hospitalar da região, mas não resistiram aos ferimentos e acabou morrendo. O caso é investigado pela Delegacia Territorial de Palmeiras. Bom, os meninos que morreram, um tinha 18 anos, outro tinha 23, outro 25 e outro 30 anos. Morreram. É uma ação da polícia. 5 horas 49 minutos.
2: Não, mas o cabra tem que se cuidar.
0: Ah, meu amigo, ovo de codorna. Desculpa, sabe quem tá criando as codornazinhas? É meu amigo Tubaína. Meu amigo Tubaína tá criando, viu?

0: É, o ovinho de codorna faz bem, viu? Faz um capim novo, a gente fica todo fogoso. Todo fogoso. Ei, trembão.
1: Capim novo. Bom dia, Renan. Bom dia, Ju. Bom dia, ouvinte da Nova FM. Falco, aqui você passa um forrozinho aí. Cangaia de reggae, Falco. Cangaia de reggae ou cangaia de reggae ou canário do reino, qualquer um dos dois. Ofereço pro meu amigo Mangangana Graciosa, sua esposa Aline, seus filhos, toda sua equipe de trabalho. Meu amigo Marcelo Nafegã, sua esposa, seus filhos, toda sua equipe de trabalho. Meu amigo Danilo, meu amigo Rob, que é bafilto. Meu amigo Nobre Cachorrão, meu amigo Torico. Aqui na Vila Irmã Dulce, para Paulo, meu Roxinho, meu irmão Paçoca, meu amigo Adra, meu amigo Adriano. Todos os moradores da Vila Irmã Dulce, Falco. Bom dia, Falco.
0: Tô na caminhada, Falco. Bom dia, P. Um abraço, meu irmão. 5h53.

0: aí, Gaviões. 5:53. Bom dia, meu amigo. Bom dia, minha amiga. Bom dia, minha nação forrozeira. Vamos ser felizes porque a vida é muito curta, né? Tudo aqui não passa de uma mera ilusão. A vida é um processo de desilusão. Então, vamos ser felizes momentaneamente.
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0: Aí é Jorge de Altinho.
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0: Eita, nós! É Jorge de Altinho, boneca de feira. São 5 horas e 58 minutos. Daqui a pouquinho a gente vai parar o que tá fazendo para acompanhar a oração de. A oração do Pai Nosso, né? Quem tá por aqui, Falco, é meu amigo Tônio, lá de Gitaúna. Tônio! Aqui na
1: Bom dia, Falcão.
0: Fala, Tônio, bom dia.
1: Bom dia, bom dia, Renan. Ô, Falco.
2: Um beijo pra
1: favor,
2: você.
1: Por favor, aí. Pode,
2: um beijo pra você.
1: O resto da música é Empurra na Descida.
0: Empurra na Descida, é?
1: É tão, Tony. Deus te dá um bom dia pra todos nós.
0: Valeu, meu irmão. Abraço, bom dia pra você, Tônio.
3: Bom dia, Falcão, é o Valdemiro de Campinas. Aqui tá frio, rapaz, 9 graus. Gostaria de ouvir um forrozinho aí pra mim estar tomando aquele cafezinho da manhã aqui, bem forte aqui. E oferecer pra todos os ouvintes da Nova e a minha mãe, meus parentes em Ibirataia, Bahia, na fazenda Calcula e também pra todos que estão ouvindo a Nova. Um abraço.
0: Valeu, Val. A temperatura aqui tá agradável, Val. Tá 19 graus. Hoje eu vim de moto, né? Hoje eu vim de moto, temperatura 19 graus. Mas eu tenho um capotão que é bacana, mas as canelas tava pra lá de fora. As canelas tava pra lá de fora. Vamos falar com Deus agora?
4: Pra você.
0: Peraí, Paulo, cadê a trilha da oração, Paulo? Vamos parar o que tá fazendo, né, gente? Vamos conversar com Deus, que tudo aqui nesse mundo é sofrimento, tudo é tão estranho. Que vou te falar, viu? Tem que ter muita força pra suportar. Meu Deus do céu. 6 horas.

Pai nosso que estais no céu, santificado seja o vosso nome. Venha a nós o vosso reino. Seja feita a vossa vontade, assim na terra como no céu. O pão nosso de cada dia nos dai hoje, perdoai as nossas ofensas, assim como nós perdoamos a quem nos tem ofendido. E não nos deixeis cair em tentação, mas livrai-nos do mal.

0: 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Olha aí, gente!
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0: Olha a hora, meu amigo trabalhador. Olha a hora, minha amiga dona de casa. Aperte o seu relógio pelo meu Roscoff.
1: Titio Falcão, fala a hora, hein?
0: 6:06.
1: Bom dia, Titio Falcão.
0: Bom dia, Juju, bom dia.
2: Bom dia, Titio Falcão.
0: Bom dia, meu rei.
2: Titio Falcão, o café já tá pronto?
0: Opa, ainda não, ainda. Aqui não tá pronto, não.
1: Titio Falcão já tá na hora de ir pra escola.
0: Tá na hora de levantar, Juju Meneghel.
2: Titio Falcão já tá na hora de ir pra escola.
0: Vamos levantando, se ajeitando pra daqui a pouquinho ir pra escola, viu? Toma um banhozinho frio. Banjinho frio agora cai é bom, né?
1: Para com esse, Titio Falcão.
0: Eita, nós. Banjinho frio agora cai bem. 6:07. Terminar aqui de casar os nossos patrocinadores. 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Eu tô meio requenguela, viu? Um abraço pra vocês aí. Falar em requenguela, mandar um abraço aí pra Luciano Padeiro. Luciano Padeiro cambriou de vez, viu? Cambriou. Alô, Luciano Padeiro, aí na Ronda Virifosa. Reage, meu galo. Reage, meu galo. O galo tá derrubado. É isso, rapaz. Alô, Dona Martinha. Bom dia, Dona Martinha. Alô, Dona Martinha, tem um chá que é bom pra dar Luciano. Do jeito que ele tava aí, do jeito que eu vi ele aí, ele tá mal, viu? Tem um tal de picão, viu? Tem um tal de picão.
1: Se o Falcão parar de liberdade.
0: Oh, meu Deus do céu. Se dá Luciano, ele dá ele reagir. Tô falando pra você.
1: Para com esse, Titio Falcão.
0: Não, tô falando é sério.
2: Titio Falcão, o seu hotel
0: e o picão,
2: nutrido, viu?
0: 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E meu amigo Luciano cambriou de vez, rapaz. Ele precisa de um chazinho de picão.
3: Bom dia, Falcão.
0: Ô, meu velho.
3: Falcão, eu gostaria de passar uma música de Milhares Zé Rico.
0: Poxa, agora
3: tá bom. Duas camisas pra Dona Deta e Xanda e Suritaninha. É Mazola da Dom Pedro II.
0: Valeu, Mazola.
3: E aí, periquito, né?
0: Ô, rapaz. Que
3: deixou a gente aqui, mas já foi.
0: Pode botar o coração.
3: Boa mão. Valeu, Falcão.
0: Um abraço, Mazola. Um abraço.
4: Bom dia, Falcão.
0: Ô, rapaz.
4: Manda alô aí
0: bom
4: pra
0: dia.
4: Cá, então, fazendo boa paz, Falcão. E aqui todo funcionário daqui da Farinha da Caná, aqui da Caná. Aqui tá falando aqui, é Terra Seca, Facão. Mano, foi você, manda alô pra gente aí, Facão. Terra Seca. Ô, Facão, meu nome é Terra Seca, não. Vou é apelido, meu nome é Vanderlan.
0: Não, viu? É Terra Seca mesmo.
4: Mas eu posso conversar com Terra Seca. Meu nome é Vanderlan.
0: Valeu, valeu. Ó, o Fábio já mandou o vídeo aqui dele com o saco. Ô, Fábio, tem um bocado de gente aí querendo comprar esse saco teu, né? Perguntando se tu vende. Inclusive, ontem falaram que seu café tava ralo, viu? Ontem eu recebi mensagem aqui, pessoal falando do tamanho. A minha amiga Lia mesmo falou, ficou abismada com o tamanho desse saco aí, viu? A minha amiga Lúcia falou que seu café tá ralo, Lúcia do Japumeirinho. E tem muita gente falando do saco seu aí. Esse aí é desmantelado demais. Tu é doido, rapaz. O bicho toma a tela do celular todo. É o coador dele, né?
5: Olá, Falcão. Oh, bom dia, irmão. Falcão. Aqui é Júlio. É, que trabalha aí na empresa aí. Ô, na metal. Na meta. Sim. É porque, rapaz, esse pessoal hoje falou que ia antecipar nosso pagamento agora no feriado. E até hoje, dia 12, não depositaram nosso pagamento, rapaz. Se tiver tempo como alguém dar um apertado nesses homens aí pra liberar a gente, não, meu irmão.
0: Rapaz, ô, empresa problemática, viu? Essa meta. Pensa numa empresa problemática que tá sempre se envolvendo em alguma coisa, né? Rapaz, vou te falar, não tem ninguém que faz nada não, é? A empresa faz o que bem quer e fica por isso mesmo, é? Meu irmão, que é isso, o trabalhador tem que receber em dias. O trabalhador tem que receber em dias pra honrar seus compromissos. Que empresa é essa, meu irmão? Entulho tem pra tudo quanto é lugar ali, na rua Davi de Souza ali, eu passei, tá uma vergonha. Rua Davi de Souza, tá uma vergonha. Aí desse jeito, viu? Aí desse jeito mancha o mandato da prefeita. Claro, se tem uma empresa prestadora de serviço que não tá bem, principalmente com os funcionários, né? Aí vai manchar a administração da prefeita, no caso aqui é prefeita, né? Tem que tomar prova. Rapaz, teve um prefeito aqui, pense num prefeito arretado, foi Zé Mendonça. Eu queria ver com o seu Zé Mendonça. Uma empresa fica fazendo dos trabalhadores peteca. Com o seu Zé Mendonça, não, meu amigo. O Zé Mendonça andava correto. Andava, tinha que andar correto com o Zé Mendonça. Pense num prefeito arretado. Ali é, viu, menino? Mas Zé Mendonça marcou história aqui, né? Moralizou a administração pública. Oi. Vergonha essa empresa, né? Olha, bom dia, amigão. Hoje é aniversário de Nengo. De Nego Limão. Nego Limão. E seu filho aí, Jocivaldo. É Jocivaldo, é? Quase o mesmo nome. Se tirar um S aí, fica meu nome. É Jocivaldo aí no município de Itajibá. Também aniversário aí de Vanberto. Vanberto da Verdura, gratidão por tudo. Valeu, um abraço, rapaz. Nego Limão, seu filho, Jocivaldo, tá aí, Jocivaldo, né? Aí no município de Itajibá. Pai e filho na mesma data. Valeu, meu irmão, um abraço, bom dia pra você, Joel Tupacos. Quem tá por aqui?
6: Oi, Falcão, bom dia. Ô, meu irmão. Tudo bem? Como é que está as coisas aí,
0: tô
6: meu
0: um pouco amigo?
6: Tô aqui,
0: triste,
6: acabei
0: tô
6: de chegar da caminhada.
0: Tô triste.
6: E sempre ouvindo o seu programa top com os melhores forró selecionados. Então, aproveitando a deixa, eu quero mandar um alô aqui para todos os meus amigos, né? Alô, Cachorrão, alô, Zé. Alô, João Menino. Alô, Cosme, alô, Zete. Alô, todos que estão me ouvindo. Um grande abraço para vocês. E bom dia, e vamos para mais um dia. Obrigado ao Senhor por ter coincidido mais um novo dia pra gente usufruir. Bom dia, gente.
0: É, mas chega um dia que não vai conseguir esse dia. Esse dia não vai aparecer. Valeu, valeu, meu irmão. Ô, Jane Canelão, o Balta Perceiro tá te esperando, rapaz. Você não vai passar lá não, é? O bicho já tá arretado aí, viu? Ele falou que na hora que te encontrar na rua, tu vai ver.
7: Bom dia, Chole, bom dia, Chole.
0: Lá ele. Esse agora via... Ai, José Valdo aí. Mesmo nome meu, não, o dele é José Valdo, o meu é Josivaldo. Mudou, o dele é o E, o meu I. Minha amiga aqui, o alô Keio, o abraço Keio, bom dia Keio.
8: Bom dia, Falcão, aqui é a Digitona, acorda tio Zário.
0: Alô, sabe, Digitona, acordar tio quem? Acordar tio quem? Fala de novo aí.
8: Bom dia, Falcão, aqui é a Sauridona, acorda tio Zauro.
0: Aê, acorda tio Zauro. Um abraço, Saulo. Bom dia, Saulo, pra escola, viu? Aí, ó, Fábio afirmou mesmo, disse que o café tava ralo mesmo. A Lúcia falou que era um chafé. Oh, tem pessoas aí querendo comprar esse coador. A professora Loura falou que vai comprar dois. É, Lia também, Lia da Getúlio Vargas, tá de olho. E é um bocado de gente, quando eu chego aí, o pessoal fala desse coador seu, viu? Não é doido, rapaz. Esse daí é graúdo demais, viu? Alô, Helene Xavier! Acorda, Helene! Alô! Alô! Como é o nome? Lucas e Cauê! Acorda, meninos! Alô, Gedeon! Faz o café, macho! O pessoal não morre sem vela.

6:39. Vamos comer o homem da lua. Muita gente me perguntando qual o horário do velório do periquito, né? E a gente não tem essa informação. Ontem eu tava por lá, né? Mas a Laurinha tava muito desesperada e o corpo não tinha chegado ainda, que tava em Jequié, né? Eu não tinha essa informação e ainda não tenho essa informação, né? Mas acredito que será hoje pela tarde, né? Acredito que será hoje pela tarde, viu? Que triste, né, gente? A gente informar um falecimento de uma pessoa que assim, a gente se dá tão de bem, né? Que triste demais, né? Periquito que patrocinou esse programa aqui por muito tempo, né? O Periquito Gás patrocinou esse programa por muito tempo. Agora a gente já não pode fazer mais nada, né? Que Deus o tenha um bom lugar. Infelizmente, a vida é desse jeito, né? E a gente fica aqui. E a gente fica aqui esperando essa roleta russa pocar em cima de um da gente. Esse mundo realmente é uma tortura. É muito cruel. 6:20.

0: aí, manda um abraço aí pra meu amigo Zé Cutia. Alô, Zé Cutia. Um abraço, bom dia pra você, Zé Cutia. Olha, o clima tempo informa que o sol nasceu às 5 horas e 50 minutos. Tá previsto aí para o pôr do sol às 17 horas e 20 minutos. Hoje, sol com algumas nuvens e chuva passageira. À noite, muitas nuvens, mas com tempo firme. Tá previsto para chover hoje 1,8 milímetros, com a probabilidade de 68%. Temperatura varia, a mínima 19, foi o que eu falei no instante, né? A máxima 28 graus é o que aponta o climatempo. Anotou o preço do cacau? O mercado do cacau aponta que o cacau atingiu aí R$250 arroba. 250 é o mercado do cacau, tá bom? Hoje eu não tenho referência pelo sistema FAEB, então o que vale hoje é o mercado do cacau, hein? Alô, Del na geladeira!
1: Falcão, bom Oi. Dia, Falcão. Deus abençoe nosso dia, em nome de Jesus. Ô, Falcão, qual é o quadro maior, do cara ou o meu? Qual que é o quadro maior aí? O meu é pequenininho, mas o meu eu passo café rapidinho.
0: Rapaz, vou mandar...
1: O meu saco é menor do que o do cara.
0: Vou mandar bal tapeceiro e medir com palmo. Suado, mas com certeza o coador saco de boi é bem maior.
2: Eu já

0: Virgílio, tu e eu.
1: Ô, Falco, bom dia.
0: Vovó Ana Rita.
1: É, infelizmente, é triste mesmo essa situação.
0: Nossa, nem fala,
1: viu? Dentro que eu soube disso, eu não parei de pensar na mãe dele, viu?
0: Ele perdeu a irmã.
1: Acho que deve ter um ano e pouco, né, que ela perdeu a filha.
0: Eu acho que o ano passado.
1: Eu soube disso, viu? Não parei de pensar naquela senhorinha, né?
0: Imagine o quanto
1: mas
0: aquela mãe...
1: assim, né? Que Deus conforte toda a família.
0: Imagine o quanto essa mãe sofreu. Ela perdeu, já tinha perdido um filho, né? De acidente. Acidente de moto, se não falha a memória. Perdeu a filha o ano passado e agora perdeu o filho, periquito, né? Imagina o sofrimento de uma mãe, né? Recentemente o tio de periquito faleceu, que foi o doutor Amadeus, também faleceu, né? Imagine, esse mundo realmente é doloroso, né? É doloroso.
2: E ficou as dúvidas aparecendo no saco do garrote, né?
0: Tá
2: garrote holandês.
0: É o que eu falei, tá vendo aí, seu Fábio? Diz que parece um saco de um garrote tailandês. Ele falou aqui que vai comprar, viu? Ele falou que sabe onde vende e que ele vai comprar esse coador graúdo. Vai comprar mais. Eu vou passar, ô Fábio, tu me dá o canal aí, e aí quando eu descer pra ele.

0: Vamos embora. E assim sendo, nós vamos findando o programa de hoje, viu? Com a plena certeza e convicção de que comecei e estou finalizando o programa de hoje, é a mesma certeza e convicção de que Deus poderá voltar a qualquer instante. A gente espera essa promessa, né? Não tem outra escapatória? Tem outra escapatória? Não tem. Bom, vem agora o Jornal da Manhã com o Gene Fruda para deixar você tudo bem informado, tudo sobre os quatro homens que foram mortos em uma ação policial na Chapada Diamantina. Daqui a pouquinho o Gene vai detalhar. É, meu amigo, de 18 a 30 anos. Entre outras informações, tá bom? Aqui, daqui a pouquinho, no Jornal da Manhã. Meninos, vamos embora com o coração abatido. Eu consegui fazer o programa até o final. É, realmente eu fiquei muito... muito triste com o passamento do periquito, né? Fiquei muito triste. Vamos embora. Nós conseguimos fazer o programa ontem. Ontem foi pior, né? E ontem à tarde também fiz o programa. Hoje, coração muito ferido, triste, né?
1: Tchau, tchau. Um beijo.
0: Tchau pra você, Juju.
1: Tchau, um beijo. Até amanhã, se Deus permitir.
0: Tchau pra você. Reinan, tô indo embora. Daqui a pouquinho eu passo lá no velório. Ontem eu passei por lá, mas o corpo não tinha chegado. O corpo foi pra Jequié. E aí, a gente não sabe, eu ainda não sei o horário do velório, né? Acredito que o corpo já deve estar aí. Deve ter que chegou ontem, mais tarde, né? Ainda daqui eu passo lá. É, tô indo embora, vem agora o Jornal da Manhã com o Gene Souza. Tchau, tchau, gente!

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Agora são 6 horas e 38 minutos. Bom dia. Hoje, dia 2 de 2026, estamos começando mais edição do Jornal. E vamos conferir as manchetes que serão destaques no programa. Amanhã. Morrem durante tiroteio na Chapada Diamantina. Ônibus da banda Mastruz com Leite sai da cena em acidente. Acidente na BA-001 deixa 2 mortos entre Itacaré e a cidade de Camamum. Caminhão colide em 20 em ponte sobre o Rio Jequiri. O Banco da Bahia recomenda a suspensão de contratos de shows da banda Calcinha Preta e Neto Brito em Iraquara. E Piauí em luto. Comerciante Periquito Gás morre aos 57 anos após mal súbito. Essas e outras informações, a sua participação em nosso zap 88068468. Está no ar mais uma edição do Jornal da Manhã.

0: Agora são 6h39. Vamos com nosso amigo Falcão, trazendo a previsão do tempo, a cotação agrícola e o preço do boi gordo. Oi, Falco, bom dia.
1: Fala, Gênio, grande abraço, bom dia para você, bom dia para todos que estão em casa e um bom dia mais que especial para as crianças que estão levantando para ir para a escola. Vamos agora à previsão do tempo.
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1: A tempo informa que o sol nasceu às 5h50. Está previsto aí para o pôr do sol às 17h20. Hoje sol com algumas nuvens, chuva passageira, né? À noite muitas nuvens, mas o tempo fica firme. O clima tempo é para chover hoje, garoa, né? 1,8 mil. Probabilidade estaria a mínima 28. Ei, rapaz, eu tô aqui bem no preço do biz. Bem, deixa eu trazer aqui o preço do cacau no mercado do cacau, hein? O mercado do cacau informa que o cacau atingiu R$250 arroba. A tendência do preço do cacau é aumentar, viu? A tendência do preço do cacau aumentar. Já deu uma melhorada no preço do cacau, né, Gini?
0: Bom, Falcão, isso é bom porque nós sabemos que a nossa região tem uma produção cacauicultura muito grande, né, do cacau. A gente precisa ver o cacau tendo um preço para as pessoas pelo menos pagarem a conta, porque do preço que estava não estava pagando.
1: É, de qualquer jeito deu uma melhorada. Olha, o boi gordo pelo CPEA está em queda. R$349,30 é o que aponta o CPEA.

Agora são 6 horas 42 minutos, 6h42. No dia de ontem, nós fomos pegos de surpresa com a triste notícia do falecimento do nosso amigo querido Periquito do Gás. E, na verdade, gente, nós sabemos que todos vamos ter que trilhar esse caminho. Mas ninguém está preparado. Ninguém está preparado. Pois nós tínhamos sempre a esperança, né, Falcão, da pessoa ficar aqui mais uns anos. Se nós tivéssemos o poder de eternizar as pessoas aqui neste plano, assim nós faríamos com muita gente. Hoje o coração de muitas pessoas, de parte da população de Piauí, amanheceu em silêncio, diante de uma perda tão dolorosa. Que Deus conforte os familiares e amigos neste momento de tristeza e saudade. Que as lembranças deixadas sejam eternas e tragam força para seguir em frente.

Lembrando daquele que tinha um jeito diferente de falar com as pessoas. Se passava pelas ruas de Piauí, ele sempre na lida, na luta, na labuta. E eu tinha o vício de gritar, periquito! Aí ele, eu falei, olha o gás! Ele respondia, vou ali! Sempre. Então, é um momento difícil, de dor, para os amigos. Falcão, que tinha uma relação muito próxima, né, Falcão? Com o periquito, com a Glorinha. Nós só pedimos a Deus que nos fortaleça para passar por esse momento de luto, por esse momento de dor. Eu rogo a Deus que Ele abra as comportas dos céus e venha nos confortar. Tá bom? É com muita tristeza, muita dor no coração que nós comunicamos o falecimento do periquito Gás.

0: Agora são 6:44. Voltando aqui, Falcão, você que é mais próximo, né? Da família ali, do Periquito. Rapaz, o Periquito tava com algum problema de saúde, Falcão?
1: Não, não, não. Os boatos rolaram aí dizendo que o Periquito ia fazer uma cirurgia cardíaca. Não, o Periquito ia fazer uma cirurgia, porém, do ombro. Que ele, anos atrás, ele tinha sofrido um acidente de moto. Ele caiu de moto e a platina já estava desgastada. Então tinha que colocar outra platina, ou retirar, não sei, alguma coisa dessa natureza.
0: Certo, corrigir.
1: Mas não tinha nada a ver com a cirurgia cardíaca. Não tem nada a ver com cirurgia cardíaca. A cirurgia foi remarcada agora para junho, mas infelizmente aconteceu ontem, o que ninguém esperava, né? O Periquito amanheceu o dia, estava trabalhando normalmente. Quando ele foi ali para a serralheria de Corim, e aí conversando lá sentado, e daqui a pouco já caiu por cima do rosto. E aí...
0: Então, algumas pessoas dizem, chegou a informação para mim, Falco, que ele foi montar na moto,
1: não, não passou não, mal. Não teve isso não, ele estava sentado. Estava sentado conversando.
0: Na serralheria de?
1: Corim.
0: Onde é?
1: Corim, não tem o INSS ali? Indo, sim. O INSS indo para Painaldo ali. Ali você vai encontrar uma serralheria.
0: Sim, sim, sim, sim. Ah, rapaz.
1: Serralheria ou serraria?
0: Serralheria e serralheria. Serralheria e serraria. E agora? Ferro?
1: Serraria. Serraria que foi? Mexe com madeira.
0: Pronto.
1: Pronto, mexe com madeira. É ali. Sai do INSS e vai ali no Arnaldo, entendeu? É bem ali, tem. Ele tava ali conversando, sentado. Não se sabe se ele já tava sentindo alguma coisa, né? Mas tava conversando. E aí foram os últimos momentos de vida dele. De uma hora para outra acabou tendo um infarto fulminante. Quando as pessoas chegaram por lá, a Glorinha chegou por lá, já não tinha mais sinais.
0: Tentou reanimar, não foi?
1: Mas não tinha mais sinais de vida. Na verdade, eu conversei com o Periquito, foi que dito. Eu tô com a chave dele aqui ainda, sabe, da praia. Ele me deu todo apoio para comprar o terreno lá na Joia.
0: Sim, você me falou mesmo.
1: Me deu todo apoio. E me deu todo apoio para construir a casa lá em Joia também. Durante praticamente 2 meses, o pedreiro e o ajudante ficaram lá na casa do Periquito. Me deu apoio, tanto ele quanto o Glorinha, né?
0: Glorinha.
1: Fui entregar a chave a ele, disse, Periquito, a chave tá aqui, e agradecer. Não, deixa a chave com você, porque eu sei que você vai voltar para botar o piso. Não, pode deixar, sexta-feira. E foi o meu último contato com o Periquito.
0: No caso foi domingo.
1: Sábado ele mandou um áudio pro meu programa. Sábado ele participou do meu programa.
0: Aqui.
1: De manhã.
0: Ou na outra emissora?
1: Aqui. Participou do meu programa. Patrocinou o meu programa aqui um bom tempo. E minha relação com Periquito e Glorinha é bacana demais. Todos os anos eu tô aqui falando com os sabores da Glorinha.
0: Sim.
1: A Glorinha tava desesperada. A Glorinha tava desesperada e. Não poderia ser diferente, né?
0: Não.
1: Bom, eu saí de lá umas 8 horas, o corpo não havia chegado. O filho dele, o doutor Sandro, estava em Jequié, né? No ML, porque se não tiver ninguém, o corpo não sai, você sabe disso.
0: Exatamente.
1: O processo realmente é lento, tem que ter alguém lá, até porque também outros corpos, né? E acredito que chegou ontem, um pouquinho mais tarde. Assim que sair da rádio aqui, eu vou me dirigir para lá, prestar os meu último adeus.
0: Certo.
1: Ao Periquito.
0: Você tem um contato, do Dr. Sandro, do Sambiás?
1: Não,
0: do
1: Dr. Sandro não tenho não.
0: Vê qual horário
1: Glorinha eu tenho, mas eu não sei se Glorinha tá pronta para responder do jeito que ela
0: não,
1: tá.
0: Não, acho, eu acredito também que não.
1: Mas eu vou perguntar a Sheila.
0: Vê que horas vai ser enterrado o corpo, onde vai ser enterrado, porque a gente precisa informar a população, né? Eu tenho um conhecimento, sim, com o Periquito já há um tempo também. Um dia eu pedi um gás a Periquito, rapaz. E aí o Periquito se embolou devido à correria e esqueceu de entregar meu gás. Um dia, 2 dias, 3 dias, eu liguei pra ele: ó, Periquito, tu tá onde? Ele: ô, rapaz, é só o que tu quer, o gás. Eu falei: o gás, rapaz. Ele: ô, rapaz, eu esqueci, mas vou levar aí. Aí levou o gás, a gente parou pra conversar, falou: velho, não sabe o que é, velho, é a correria, velho, eu vou pro sítio descansar um pouco, vou lá e cuidar. Resultado, a gente criou uma relação muito boa mesmo, tá? E assim, eu, nesse momento agora, Falcão, né, nós temos que estar junto aos familiares, né, os amigos mais próximos que sentem, todos nós estamos sentindo, né, a passagem de Periquito, e me coloco à disposição no que precisar, né, o que vocês da família precisar, e olhar para mim e ver que eu tenho a capacidade de ajudar, estou aqui à disposição para ajudar, tá bom? Mas a gente fica só na expectativa aqui, Falcão, descobrir o horário que será sepultado o corpo Se você tiver a condição, tenta essa informação aí, por gentileza. Tá bom? Vê onde vai ser direitinho pra gente passar aqui as informações a respeito do sepultamento do nosso amigo Periquito Gás. 6:49, 6:49. Gente,
1: Carnaval, passei lá na casa dele, meu amigo. Periquito tomando uma, que ele gosta de tomar uma, daqui a pouco ele dava uma agulha na piscina. E daqui a pouco pegou lá, porque era Periquito, tava lá dormindo, roncando.
0: Misericórdia.
1: Dormindo, roncando. Ano novo, carnaval.
0: É.
1: Tava lá, tava de boa. Tudo felicidade.
0: Olha, rapaz. Foco dançando. Periquito
1: tá aí, tava tomando uma.
0: Rapaz.
1: Dona Glorinha.
0: Dona Glorinha aí. Nós vamos ter que dar continuidade, né? Até mesmo em forma de homenagem, nós temos que dar continuidade aqui ao processo. 6:49. Olha, no último domingo, era pra ter dito isso aqui, Falcão, eu esqueci de falar, rapaz. No último domingo, dia 10, foi o dia das mães, né? E a comunidade do bairro São José Operário, rapaz, foi palco de um grande bingo comemorativo. Você estava sabendo disso,
1: Falcão? Não.
0: Pois é. Ô Luiz, grava isso aí pra gente colocar nos grupos, porque esse pessoal que organizou esse bingo aqui eles merecem também essa justa homenagem aqui. Pois é, aí a comunidade do bairro São José Operário, aqui em Peú, foi palco de um grande bingo comemorativo que reuniu dezenas de pessoas ao longo da tarde e se estendeu até ao início da noite. O evento aconteceu na antiga Praça da Invasão e se transformou em um momento de confraternização, solidariedade e integração entre moradores de diferentes regiões da cidade. As imagens que mostram aqui, que está no site IPAU TV, dezenas, milhares de pessoas sentadas com as cartelas nas mãos, se preparando para gritar bingo, para ver se tem ganhado algum prêmio, um dos vários prêmios que assim foi sorteado. A ação beneficente teve como principal objetivo homenagear as mães, promovendo um ambiente de lazer e distribuição de prêmios. Entre as premiações sorteadas estavam televisão, ventilador, liquidificador e até uma poupança no valor de R$ 1.500, rapaz, atraindo a atenção e a participação de muitas famílias que compareceram ao local, tá bom? Olha só, o bingo foi totalmente gratuito e aberto não apenas às mães, mas também a todos que quiseram participar, o que ampliou ainda mais o alcance do evento e reforçou o caráter comunitário da iniciativa. A ação ficou por conta de Cleraldo Palmito, popularmente conhecido como Pebinha, o Peba Mototáxi. Claro, também com apoio total do Juninho do Sítio, Popson e Amigos. Esse Popson é polêmico. Mais uma polêmica. Popson e Amigos, que se mobilizaram para garantir a realização da atividade. O evento também contou com a presença de Matheus Menezes, que, segundo a organização, atuou como um dos incentivadores do apoio junto aos deputados que ele tem dado apoio, que é o Eduardo Alencar e o Dal Barreto, tá? Olha, durante toda a programação, o que se viu foi um clima de tranquilidade, alegria e participação popular. Ó, Falcão, a televisão que a mulher ganhou, Falcão, televisão grandona da marca Philco, 50 polegadas, rapaz. A Copa tá garantida, 50 polegadas. Então, eu quero aqui parabenizar nosso amigo Pebinha, parabenizar nosso amigo Juninho, tá bom? Pebinha, rapaz, esse Pebinha, isso, gosta de uma resenha. Sabe, não? É um todo musculoso que tem aí. É um moreno. Calma, moreno. Calma, moreno. Se acalme. Olha ele aqui, ó. Na foto aqui, Falcão. Vou aqui. Esse cabra aqui, ó. É Pebinha Mototáxi. Sabe quem é, não? Trabalha ali na cinquentenária.
2: Ganhou?
0: Essa aqui ganhou. Ganhou o quê, rapaz? Ela ganhou. Ela ganhou um prêmio aqui. Ela é a mãe de... daquela menina lá. Entendeu? É da Yasmin. Dona Joyce. Dona Joyce também ganhou um prêmio. Várias fotos aqui. Tem vídeo. Então, parabéns a todos os organizadores, todos envolvidos nessa ação. E que em 2027 tenhamos mais eventos desse tipo aqui. Porque nós precisamos disso. Nós precisamos disso. Eventos assim, brincar, rir. O povo tem que distrair, descontrair um pouco. Porque só coisa ruim, coisa ruim, coisa ruim, coisa ruim. Não dá, né, gente? Só... aí tem que ter coisas boas também. Valeu, Pebinha. Valeu, Juninho. Um abraço a todos os envolvidos aí. 6:54, 6:54. Informações aqui chegando aqui no Jornal da Manhã. 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Eu quero chamar a sua atenção, você que está aí ouvindo o programa, preste bem atenção, viu? Não deixe de fazer aquele exame de rotina.
1: Precisa. Hã? Rapaz, todo mundo precisa.
0: Precisa,
1: eu,
0: né,
1: Fábio? Eu tava com triglicerídeo alto.
0: Vixe, é
1: o que é o que faz você infartar mesmo. A média é 150. O meu tava, sabe quanto? 230. Se você não faz o exame, você não tem como saber.
0: É porque é algo silencioso, né?
1: Algo silencioso. Você não vai ter como saber. Claro que o corpo, ele começa a dar sinais, né?
0: Um dos sinais, sabe o que é? Tontura, viu?
1: Não, tontura, você começa a sentir dores nas costas, nos braços, então nas pernas. Começa a dar sinais aí, mas aí você vai ignorando aquilo. Vai empurrando com a barriga. Vai ignorando. Mas o correto mesmo, você fazer exame. Aí fiz um processo aí de 4 meses de remédio. Fiz o exame, já era pra ter pegado o resultado, mas vou pegar o resultado pra ver como é que tá.
0: Tem que ver.
1: Se baixou, beleza. Se não baixou, eu retorno no médico pra ver o que é que a gente pode fazer. É por isso que a gente tem que dar um check-up. Todo final de ano, ali em novembro, eu já dou aquele check-up pra ver como é que tá a situação do corpo.
0: Ó, Falco, uma coisa que você falou que é importante. São esses exames, esse ano que a gente faz, os exames preventivos, rotina, né, velho? De rotina. Tem que fazer, viu? E a gente que é homem, tem que parar com essa ideia. Ah, não vou fazer, não. Tem que fazer, velho. Vamos fazer um exame direitinho, ver como é que tá a questão aí do colesterol. Outra coisa, por via das dúvidas, você tá achando que o seu colesterol tá alto? Passe a colocar na sua alimentação o limão. Sabia, Falco? Colocar o limão na alimentação.
1: Não, limãozinho de manhã é bom, o limão.
0: Coloque
1: o
0: limão na sua alimentação, acrescente o limão na sua alimentação. Você vai observar que vai melhorar bastante. Uma das coisas que eu, como falei aqui há poucos instantes, que vai fazer observar você que está com o colesterol ruim alto, é quando você sente uma certa tontura, assim, como se, rapaz, você fica em pé, e você olha assim para o chão, fecha os olhos para você ver, você sente aquele mal-estar, entendeu? Então são coisas que a gente precisa prevenir, ter cuidado, para a gente não pagar o preço.
1: Quer ver uma coisa também? As pessoas que têm problemas com pressão, meu amigo, tem problema com pressão, tem que tomar um remédio de pressão.
0: Tem que tomar.
1: Hoje eu não vou tomar porque a pressão minha eu acho que tá boa. Meu amigo, quem tem problema de pressão, a primeira coisa que tem que fazer é tomar o seu remédio de pressão. Minha pressão, ela chega ali 12, 13. Mas eu costumo ter aqueles picos. Aí é que mata o cidadão.
0: Então, você tem pico de pressão?
1: A primeira coisa, eu tenho, porque quando você me dá um choque aqui.
0: Eu não, nunca
1: você
0: mais.
1: Você
0: não,
1: me deu choque.
0: Não, nunca mais eu fiz isso.
1: Mas
0: não.
1: Você já me deu. Ali eu tenho um
0: pico. Mas de pressão. Eu só fazia isso quando a gente não tinha descoberto que você tinha pressão alta. Depois você observava.
1: Não, qualquer um que toma um choque. Você toma um choque. Qualquer um vai ter um pico de pressão.
0: Você lembra que as duas notícias que eu fui lhe dar, como eu fui, lhe dar notícia devagar, tranquilo, porque.
1: Não, uma notícia assim, beleza, mas eu tô falando esse choque que você daqui, aí chega em mim aqui, aí eu tomo choque. Aí a pressão sobe. Já toma ali que é pra controlar.
0: Certo.
1: Aí a pessoa tem problema de pressão, tem que, meu amigo, tem que tomar. Ah, porque hoje eu esqueci. Ah, porque hoje minha pressão parece estar boa. Não, meu amigo. Tome, porque senão você vai ter uma surpresa e desagradável.
0: Não, que eu tô respondendo aqui o motorista aqui que já tá me trazendo um problema aqui de mancedo já. São 6:58, Falcão. Quem tá aí, Falcão? É o nosso amigo.
1: Faz serviço, rapaz. Vai vender Apolo.
0: Não, faz pra fácil não.
1: Vender Apolo é bom.
0: Dá certo.
1: Apolo
0: não.
1: Gourmet.
0: Não dá certo.
1: Ô, meu Deus do céu. Eu vou vender a Apolo na praia.
0: Tô
1: ainda banana.
0: Tô ainda banana, bom dia.
2: Nossa, Deus, Falcão. E gênio. Eu tô arrasado. Deixa eu ver. Era meu amigão, viu, velho? Eu tô arrasado. Quando eu cheguei aqui, que soube essa notícia, tu vê. Eu tô com uma dor de cabeça, não sei se foi por causa disso. Eu já tomei 2 remédios de pressão. Tudo bem.
3: Eu rogo a Deus.
2: Quis ver, tô decaído demais por causa dessa notícia, viu? Jesus tenha ele em bom lugar, que é um batalhador, é um guerreiro. O homem guerreiro, a gente tem que chorar. Viu? Valeu.
0: Valeu, Tony. Momento difícil, de muita dor pra todos nós. Mas nós temos que se apegar com Deus e continuar. Tenha certeza, Tom, e os demais que estão assim sentindo muito mais a dor da partida do periquito, que onde ele estiver, ele quer que a gente dê continuidade, viu? A gente não pode parar não, a gente tem que, dar continuidade, viu? A gente não pode parar não. Quero mandar um abraço pra quem, Falcão? Carlão. Carlão que corta cabelo, Carlão do salão ali da rua, aqui da Avenida Contorno. Ele disse que você tem que passar lá, viu? Ele quer conversar um negócio com você, tem um negócio bom pra lidar. É verdade. Alô, Carlão, um abraço. Você fala com ele e fala assim, é verdade, é verdade. 6:59, virando para 7 horas. Agora vamos ter valor comercial. Sinceramente, gente, hoje, eu não sei se vocês estão percebendo, mas o programa hoje está um pouco difícil de fazer. Porque, de certa forma, quando você perde alguém, um amigo, né, Falco? Você fica, como disse algum, meio descarroqueado, né? Mas a gente vai dar continuidade aqui. 7 horas pontualmente, eu vou no intervalo comercial, eu volto já.

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0: Agora são 7 horas e 5 minutos, 7 e 5. Ô, gente, todo mundo tá vendo aqui, Falcão, no dia a dia aí, Falco, a polêmica envolvendo a marca IP. Você tá sabendo dessa situação, Falcão?
1: Tô. Estourou aí em nível, em todos os canais de informações, na TV, na internet também, e acredito que todo mundo ficou sabendo.
0: Pois é, nós sabemos muito bem que tudo, infelizmente, nesse país nosso, nesse Brasil varonil, tudo respira e respinga na questão política, né, Falco? Infelizmente.
1: Infelizmente, de um tempo pra cá, depois que enfrentou Bolsonaro e Lula, ficou desse jeito aí. Antigamente não era desse jeito.
0: É.
1: Mas depois de Bolsonaro e Lula, meu amigo, o país ficou dividido de uma certa forma nojenta.
0: A Anvisa suspendeu, deixa aqui, olha, a Anvisa suspendeu produtos da marca IP. Falhas, deixa claro aqui que isso aqui é informação da CNN Brasil, e nós vamos ler aqui, viu, para você ficar por dentro do que tá acontecendo, porque aconteceu uma tragédia já, viu? Vou logo adiantar aqui já, viu? Olha, falhas em etapas críticas da produção e risco de dar contaminação microbiológica motivaram a medida cautelar contra detergentes, lava-louças e desinfetantes da marca, tá bom? Deixar claro aqui, a Anvisa, Agência Nacional, determinou a suspensão da fabricação, comercialização, distribuição e uso de diversos produtos da marca IP, tá bom? Porque o que acontece... Ô, Gênio, por que você falou que aconteceu uma tragédia? Vocês lembram, quem tem muita rede social aí, o caso de um rapaz que se intitula apoiador de Bolsonaro? Ele se intitula, se é verdade eu não sei. Bebendo algo semelhante ao detergente IP? Não sei se vocês viram esse vídeo. Você viu esse vídeo, Falcão?
1: Cheguei a ver não, Gênio.
0: Eu vou lhe mostrar o vídeo. Aquilo não é detergente, viu, gente?
1: É na leite.
0: Aquilo é leite. Aquilo é leite. Só que para todo maluco, desculpa a expressão, tem quem vai seguir as suas ideias. O que aconteceu? Uma outra pessoa, porque esse vídeo do rapaz bebendo leite, ele pegou o detergente Falcão do IP, tirou do vaso, limpou, lavou, bem lavado, colocou leite e bebeu. Ou seja, estava bebendo leite. Aí ele viralizou. Aí outra pessoa também, que se diz ser simpatizante do bolsonarismo no Brasil, decidiu literalmente beber o quê? Detergente IP. E o que aconteceu? Essa pessoa está com problemas gravíssimos de saúde e está em um quadro tão complicado que precisou ser entubada para tentar agora lutar para salvar sua vida. Então assim, gente, não é questão de ser IP, outra marca qualquer, não, é questão de vida. A Anvisa é uma instituição séria, é uma instituição que luta todos os dias para que nós tenhamos produtos de qualidade dentro da nossa casa. Então não tem porquê uma situação dessa, onde existe a possibilidade, já constatado pela Anvisa, de um problema de saúde, uma bactéria, fazer uma junção disso aí com questão política. Aí esse povo que, olha, Falcão, o povo tá tão bitolado, tão apaixonado, que as pessoas não conseguem chegar à verdade à frente um metro. Aí esse povo tá dizendo que Lula fez isso porque a IP fez uma doação na campanha de Bolsonaro lá anos atrás. Gente, vamos parar com isso. Vamos parar com isso. Vamos parar com isso. Tem uma pessoa agora, pelo menos é a que eu sei aqui, que eu recebi um vídeo aqui. Tem uma pessoa agora que está entubada. Entubada, ó, tá à beira da morte, porque, segundo informações, a bactéria, Falcão, já conseguiu chegar ao pulmão, à corrente sanguínea. E essa pessoa está entubada por causa de uma questão meramente desinformativa. O que o rapaz fez lá é aquilo, é um absurdo. Ele brincou, mas ele brincou com algo sério. E a outra pessoa, desculpa a expressão, sem juízo, sem pensar, indo pela paixão política, fez a mesma coisa. Decidiu tomar um pouco de detergente E agora vai pagar, talvez agora tá pagando com sua saúde. Espera em Deus que ela não pague com a própria vida. Então quero chamar a atenção você, de você que é extremamente de direita, extremamente de esquerda, extremamente apaixonado. Vamos parar com isso, gente. O Brasil vive uma crise mental pelas sequelas causadas pela política brasileira. Quando eu falo Brasil, você entende muito bem que toda regra tem exceção. Mas o Brasil vive, Falcão, uma crise, uma doença. A saúde mental dos apaixonados pela política está em risco. Nós estamos vendo pessoas fazendo coisas absurdas. O Brasil precisa sair desse cenário. Senão daqui a pouco vamos ter que fechar as fronteiras do país e medicar boa parte da população porque está tendo problema mental. Como é que a pessoa tem um certo posicionamento, estou falando aqui de ambas as partes, tanto de um lado quanto do outro, tem certo posicionamento sem nenhum fundamento, sem nenhum fundo de verdade, sem nenhuma veracidade. Então, nós precisamos colocar os pés no chão, a consciência no lugar e tentar resgatar o país dessa doença mental chamada política apaixonada, apaixonada pela política. Aí fica assim, Falcão, um extremo de um lado, um outro de outro lado, dois extremos, e tem parte da população que não é um nem outro e sofre as consequências e sofre dos dois lados, é atacado pelos dois lados. Porque se fizer um comentário aqui criticando a postura do PT, misericórdia. A casa cai, o mundo desaba. Se falar alguma coisa aqui contra o bolsonarismo, da mesma forma, o mundo não gira em torno nem de Lula nem de Bolsonaro, não. O mundo não gira em torno de ser de direita ou de esquerda, não. Não é porque eu critico uma ação da esquerda que eu sou de direita, não. E não é porque eu critico uma ação da direita que eu sou de esquerda, não. Entre direitas e esquerdas, entre extremos de direita e extremo de esquerda, tem alguém que tem com sua sã consciência. Entendeu? Tá feio o negócio, gente. Nós temos que dar um basta nisso. Ô, Falcão, nunca tinha visto, Falcão, tanta besteira quanto nos últimos anos na política brasileira.
1: É o que eu falei, né? Antigamente não tinha. Não, a gente via a disputa política, mas não tinha essa paixão doente.
0: Doente mesmo.
1: Paixão nojenta. Depois que apareceu o Bolsonaro, o país ficou literalmente dividido. Quem é Bolsonaro defende Bolsonaro até a morte. E quem é Lula também defende o Lula, né?
0: Até a morte?
1: É.
0: Rapaz, tá estranho.
1: O pessoal realmente sem ter noção, né?
0: O Brasil não pode passar por isso. O Brasil não tem que ser dividido, não. Nós somos uma nação. Nós somos uma nação de pouco mais de 213 milhões de milhões de habitantes. Nós somos uma nação, gente. Agora vem aí a Copa do Mundo. Eu confesso a você, Falcão, eu queria comprar uma bandeira e queria comprar uma camisa da seleção brasileira. Não vou fazer isso. Para que eu não seja confundido com algum bolsonarista apaixonado.
1: Outra coisa, só não tá pior momentaneamente, porque Bolsonaro não pode ser candidato. Porque se fosse Bolsonaro contra Lula, meu amigo, a situação estaria.
0: Seria de guerra, viu?
1: Com certeza.
0: Seria de
1: com
0: guerra. Com certeza. Seja de guerra. Eu não vou nem comprar nenhuma camisa da seleção brasileira, pra você ir lá em casa e comprar uma camisa, botar uma camisa da seleção brasileira, fazer assim bonita a camisa, ó. É, gene e tal. Bonita aquelas camisas, bonita, baratinha. Tem uma camisa de R$250, lindas as camisas. Não vou comprar. Porque se eu comprar uma camisa verde e amarela e sair na rua, alguém vai querer me confundir com um bolsonarista. Olha lá, o bolsonarista! Já tem pessoas que dizem isso aí, viu, Falcão? Já tem pessoas de olha, ele é bolsonarista. Tá difícil. Está muito difícil, complicado. 7:14, quem tá aí, Falcão? Vamos atender o povo.
1: É, Zuza.
0: Oi, Zuza, bom dia.
2: Bom dia, gente, bom dia, Falcão. Quem tá falando aqui é Antônio Reis de Santo. Tenho um apelido por nome Zuza. Eu tô aqui para fazer uma reclamação sobre essa empresa que presta serviço para Coelba. Que acho que não é mais Coelba. Aqui na entrada da Irmã Dulce, ao lado do posto de Carlinho, aqui tem 13 casas. 14. Meu amigo, tão descaso aqui. Quando vai dando 6 horas, a luz fica aqui parecendo que é a árvore de Natal. Nas casas de todo mundo, piscando, apaga, acende. Um vizinho aqui já teve o seu som queimado. Outro vizinho, a geladeira. Outro vizinho, o tanquinho. Aqui em casa o aparelho da televisão. E praticamente quase todos aqui já foi na Coelba presta, não foi pessoalmente, reclama, aí manda um. Cara, olha, só olha o Sil assim. Rapaz, isso aqui é o problema, porque tá pesada demais, tá vindo. Essa energia vem de lá de cima das 12 e nesse horário de pico acontece isso. Só fala isso. E a gente aqui no prejuízo, entendeu? Eu gostaria que vocês dessem assim um alô para eles saber que a gente tá tendo prejuízo e qual é a possibilidade assim que a gente pode tomar uma atitude mais séria, porque ninguém aguenta isso não, entendeu? Tá um descaso. Você paga as contas direitinho e tendo um péssimo serviço desse. Desde já lhe agradeço a vocês aí, a bancada da Nova, Gênio, Falcão e todos aí. Brigadão e um bom dia.
0: Ozuza, muito obrigado pela sua participação. Deixar claro aqui que você leva o nome de um tio meu chamado Zuza, né? Que no dia... que já, ele faleceu, na verdade, né? Em São Paulo. Aí toda vez que eu vejo o nome Zuza, eu lembro do meu tio, saudoso tio Zuza, que faleceu no dia 1 de maio de 1994. No mesmo dia que morreu o Ayrton Senna. Foi no mesmo dia que da morte de Ayrton Senna. Meu tio Zuza foi morto, na verdade, né? Foi executado em São Paulo, tá bom? O Zuza, veja só, só quis fazer essa observação aqui do seu nome. Mas veja só, nós aí agora precisamos fazer uma ação conjunta. Porque o que eu entendi aí, Falcão, que são várias casas passando por esse problema. Aí não é a sua fiação, a fiação da sua casa, na casa do vizinho. Aí tem que ser feita uma ação conjunta. Chama os moradores daí, reúne todo mundo. Liga para o 0800-071-0800. Anotou? 0800-071-0800. E faz a reclamação. E da partir daí, vocês têm que acionar a Coelba de forma judicial. Só corrigindo agora, tem outro número também que eu vou passar para você aqui agora, que é o número da ANEEL, que também é 0800. Anota aí, Zuza, 0800-727, anotou? 0167, anotou? Vou repetir, 0800-727-0167. Esse número é da ANEEL. Você vai ligar para a ANEEL e relatar a situação. Agora, peça que os outros moradores liguem também.
1: O ideal aí é primeiro ele entrar em contato com a Coelba.
0: Que é o 0800.
1: Ele vai receber o número do protocolo. Quando entrar em contato com o ANEEL, a ANEEL vai pedir: você já entrou em contato? Tem o número do protocolo?
0: Certo, certo. Então pronto. Então,
1: primeiro ele entra.
0: Então vamos seguir o passo a passo. Você vai ligar 0800-071-0800, que é o número da Coelba. Tá bom? Aí depois que você tiver o número do protocolo, como o Falcão bem disse, você liga para o número da ANEEL, que é o 0800.
1: Espera o prazo determinado. Deve ter um prazo, né? Espera um prazo determinado. Você não pode relatar para a ANEEL que fez a reclamação, mas está dentro do prazo. Espera o prazo determinado pela Coelba.
0: Geralmente eles dão 24 horas, né?
1: Pronto, mas ele vai dar um prazo. Venceu o prazo, aí sim você já pode entrar
0: em contato. Aí você entra em contato
1: com a ANEEL.
0: Com a ANEEL, tá bom? Porque essa situação não pode ficar assim, não. Porque não tem eletrodoméstico que aguente Falcão. Geladeira queima, fogão, televisão queima.
1: De repente, não sei, tiver um eletricista aí da confiança de vocês, mandar dá uma olhada aqui, também pode ser a instalação de vocês. Pode ser
0: de todas as casas?
1: Pode ser, eles gente.
0: São 14 casas sofrendo com isso também?
1: Às vezes, a gente que é batalhador, você sabe que fio é caro, e a gente vai comprar a parte elétrica da casa, a gente vai querer economizar, porque fica caro. Você vai comprar um fio de 10 milímetros, meu amigo, é o olho da cara. É. 6 milímetros já é caro.
0: Entendeu? Não aí, fala isso não. Não fala isso não.
1: O que é que você faz? Mas você já é uma pessoa que está num patamarzinho, né, mais elevado. Porque não, você faz o corre. Você está no patamar. Você não é assalariado. E tem gente que nem salário tem.
0: Exatamente.
1: Mas que consegue fazer a casa. O que acontece? Vai comprar um fio mais barato. O que não estou falando que é isso, mas pode acontecer. Eu conheço uma casa aqui. Meu pai comprou um fio aí na
0: internet. Faço não, rapaz.
1: Comprou um fio na internet, achei um fio baratinho, botou, meu amigo, pronto. Lá não aguenta nada.
0: Fala abaixo pra ele não ouvir.
1: Se ligar, mas ele tá ouvindo lá no sítio, mas é verdade. E aí, meu amigo, se ligar uma coisa, qualquer coisa que liga em casa, aí já começa a dar sinal. Já começa a dar o que é a fiação. Comprou o fio.
0: Eu tô barato. Com problema também lá em casa de fiação. né? E nosso amigo nem eletricista, quero aqui, Falcão. Assim, ó. Eu sempre fui
1: eu
0: muito.
1: Fui na loja dele.
0: Eu sempre fui muito de te xingar nem, perturbar nem, que eu conheci nem há muito tempo, rapaz. E agora eu tenho que dar aqui um saldo pra nem. Eu tive um problema, deixa eu te mostrar aqui, ó. Lá em casa são três banheiros, são três quartos, três banheiros, aí tem ponto de ar-condicionado, tudo isso. A fiação também não tá aguentando, não. Você viu aqui como foi? Pegou fogo. Nem esteve lá em casa, olhou, resolveu o problema e disse, ó, vou condenar aqui pra resolver. Ô, Nen, eu tô esperando você, meu amigo Nen. 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Nas Ladeiras Gêmeas. Tá bom? Procure
1: não,
0: Nen.
1: Não.
0: É, ele tá ali.
1: Não, tá não. Porque eu passei lá na loja dele. Não é Ladeira Gêmea, não.
0: Ali é Ladeira Gêmea?
1: Não é Ladeira Gêmea. Onde ele tá não é Ladeira Gêmea,
0: rapaz.
1: Não. Pode ter certeza. A loja dele, não. Eu passei lá.
0: Eu tive lá, Falcão.
1: Não, rapaz, então ele tem duas lojas, porque eu passei na casa dele.
0: É na casa dele, ela é loja dele.
1: Rapaz, ali não é Ladeira Gêmea, não.
0: É Ladeira Gêmea.
1: Não é. Eu parei lá na frente.
0: Vou ainda. Lhe falar aqui, vou lhe provar aqui, ó. Se você vier
1: por... A Ladeira Gêmea é mais na frente.
0: Não, são duas Ladeiras Gêmeas
1: eu
0: ali.
1: Eu sei.
0: A de cá, que dá acesso do fundo da antiga Riale, são duas ladeiras iguais que sobem.
1: Nem tá ouvindo aí, eu quero ver se ele vai ganhar.
0: Vou levantar. Ô, Nen, ele aí, ó.
1: Rapaz.
0: Ô, Nen, manda aí, Nen.
1: Fala aí o endereço, né?
0: Fala seu endereço aí, né?
1: Sim, é na
0: Ladeira eletricista.
1: Gêmeas.
0: Ele entra 110 a 220.
1: Eu fui lá, ele tinha um, eu perguntei pelo fio Cio.
0: Agora...
1: O qual fio também, ele tinha...
0: Ele me deixou na mão ontem, viu?
1: Ele tinha um fio da Codecom.
0: Aí ele mandou mensagem pra mim de noite. Ô, Gênio, eu passei por tudo, lembrei do teu orçamento.
1: Ah, ele tá gravando.
0: Ô, Nen, manda o teu comercial aí, Nen. Assim, e outra coisa, pedir às pessoas... Que quando você vê alguém trabalhando, buscando levar o seu pão de cada dia...
1: Tá zangado que nem fica vendendo mais barato.
0: Mas é porque o preço dele tá bom, rapaz. Aí não fique querendo...
1: Tá vendendo mais barato, o pessoal não, tá errado.
0: Ele
1: tá
0: vendeu quebrando. Um pente, aquele pente que coloca num...
1: Corta cabelo.
0: Não, aquele pente que coloca na base do rapaz, que resolve já ajudou bastante. Viu? Assim, não fica incomodado não, vai trabalhar, rapaz. É igual, Falcão, tem gente que se incomoda comigo, velho.
1: Por quê?
0: Que eu trabalho aqui na rádio, eu trabalho na prefeitura, tenho os meus biquinhos que eu faço aqui. Aí o cara, rapaz, tu não para não. Ele falou como assim, rapaz, tu não para não. Eu falei, por quê? Ele falou, rapaz, todo lugar que eu chego só dá você. Eu falei, graças a Deus.
1: Então você tá dando tudo quanto é lugar.
0: Não, no sentido de trabalhar.
1: Pois é.
0: Porque só, rapaz.
1: Você tá dando tudo quanto é lugar, rapaz. Você tá na igreja, dia, você tá trabalhando.
0: No dia
1: lugar.
0: Que eu fui fazer a locução do evento lá, no outro dia o cara me falou.
1: Aí, né, aí, ó.
0: Vamos ouvir
1: agora,
0: ele.
1: Agora, olha lá, viu? Nem é muito polêmico. Ele deve vir com polêmica aí, viu? Nem é muito polêmico.
0: Calma, Moreno. Um abraço.
1: Eu vou ouvir o áudio
0: dele antes. Um abraço pra a esposa de Nen, esqueci o nome dele agora.
1: Vou ouvir o áudio. Porque Nen é polêmico.
0: E Thales. É Thales?
1: É. Tem uma, eu vi o jovem lá também.
0: Manda nos nomes do pessoal aí.
1: Aquele jovem vai ser eletricista, né?
0: Já é.
1: Já é.
0: Já. Tem 21 Penso anos, 22 anos.
1: Medo,
0: o menino tá na rua.
1: Ô, Nen, eu fui trocar um chuveiro. Eu fui trocar o chuveiro e pedi as coordenadas ao meu pai, né?
0: Ô, meu Deus.
1: Só que é o seguinte, botei ali, que eu, ó, tem que começar a desligar lá fora e ficar olhando, porque pode passar o menino e ligar o disjuntor.
0: Não acredito não, velho.
1: Pode, tá, menino. Ai, isso. Menino. Só que aí, né,
0: tu lembra que teu equalizador tava dando choque? Que tu tomou choque no som lá de brother?
1: Aí eu liguei, só que na hora que soltei a água... Já tava no quente, aí queimou. Até caiu, foi, queimou.
0: Aí pronto.
1: Queimou. Porque na verdade tem que deixar encher, né? Tem que deixar o chuveiro encher.
0: Tem que aquecer.
1: E na hora que a gente bateu, tava no quente. E a gente não observou.
0: Isso é bom, né?
1: Na próxima vez agora.
0: Leve Falcão pra trabalhar com você.
1: Aí,
0: Nen mandou dois áudios aí, viu? Vem polêmica aí,
1: vamos
0: viu?
1: Ver.
0: Ele, o polêmico, né?
1: É de responsabilidade, viu?
0: Vai, eu me responsabilizo.
3: Oh, bom dia. Gênio, Falcão tá certo. A Ladeira Gêmea, onde vai sair? Onde a prefeita inaugurou essa coisa linda aqui, essa praçazinha aqui, ó, que vai ser no Luiz do Conrado. E tem a outra lá, perto da casa da minha sogra, que a gente tá aqui, bairro Constância, Rua H. Eu no fundo da casa de Nen eletricista. No instante eu lhe dou um orçamento aí, meu gente. Muito obrigado por tudo. O preço é ótimo mesmo. E material de qualidade, não é de internet não, viu? Eu sou até suspeito de falar, né? Mas é um menino, meu menino é Thales, a menina é Tayla e a esposa, problema, é Thaís. Meu menino tem 20 anos, é o fera, tá um encolhido no meio dos melhores eletricistas daqui de Piauí, viu?
0: Tá vendo aí?
1: Como é bom você encaminhar
0: o filho
1: pra uma profissão. Ah, porque o filho não pode. Antigamente os filhos trabalhavam numa oficina, mas hoje não, hoje tem que ter muito cuidado. Aí 20 anos já é um profissional, ó.
0: E outra coisa, ó, no sábado que teve o problema lá em casa, nem estava resolvendo uma questão lá em Biguru e outras demandas. E Thales estava aqui num visgueirão aqui resolvendo a questão. Cada um pro seu lado. Nem com o carro, ele com a moto.
1: Ele já
0: aí,
1: tem,
0: eu tava
1: já,
0: lá, Dona Thaís.
1: Já tem competência suficiente pra...
0: Já tem. Dona Thaís falou assim...
1: responsabilidade de um serviço.
0: O Nen tem que levar esse fio aqui pra entregar a Thales lá no Visgueirão. Eu, mulher, eu vou pra cá. Aí eu falei, não, eu passo lá e entrego. Peguei um fio, entreguei pro rapaz.
1: Viu
0: lá.
1: Que você tava errado aí no endereço?
0: É verdade, é Rua H. Pronto, Rua H.
1: Você não conhece
0: Próxima Piauí. Ladeira Gêmea. Não
1: você não
0: aqui,
1: conhece Piauí, rapaz. Você eu se sou perdeu.
0: Tu, rapaz. Eu sou tu, rapaz.
1: Oh, meu Deus do céu.
0: Eu sou tu. Tu sabe onde é a Baixa Fria?
1: Você sabe onde é o Bar da Índia?
0: Não, negócio de bar eu tô fora. Esse negócio de bar eu tô fora. Eu não ando em bar. Eu não ando em bar, não. Eu não gosto de bar, não. Você sabe disso. Eu odeio o bar da Índia. Falcão, Falcão. Ó, essa reunião mal planejada, viu? Ô, Nen, traga pra gente aí, Nen, em áudio aí, rapaz. Promoção dos seus fios aí. Traz os preços aí, Nen, por favor.
1: Eu já sei. É, mas ele tem que falar que pode, vai que teve alta.
0: Não, teve alta não, rapaz. Não, nem compra direto da fábrica, a preço de custo. E outra coisa, marca, ó, além assim, de você comprar o fio certo, você leva um profissional.
1: A esposa dele falou que Codecon é um fio bom, uma marca boa. E eu falei, olha, eu queria Cofio ou Fio. Ela, não, aqui pode comprar Codecon, que é marca de primeira linha.
0: É o fio que também tá lá em casa também, meu irmão. Se ligar o chuveiro, derrete tudo. 7 horas 27 minutos, Falcão. Quem tá no zap aí, Falcão?
1: Atende aqui, é Paulo.
0: Oi, Paulo, bom dia.
4: Bom dia, Gene. Bom dia, Falcão. Bom dia para todos os seus ouvintes. Ô, Falcão, pela manhã eu tava ouvindo o seu programa aí, você citando a administração de José Andrade Mendonça.

0: ou quando chegar na metade do mandato dela, a situação vai estar feia para Ipiaú. Só isso que eu tenho para falar para vocês aí, para eles, a prefeita e o vereador. Ou procura fiscalizar essas empresas que estão prestando serviço para a prefeitura de Ipiaú, ou a situação de Ipiaú, na metade do mandato dela, vai estar feia. Feia, feia, feia. Tá certo, meu irmão? Tenha um bom dia, que Deus proteja vocês.
1: Valeu, Paulo, muito obrigado pela sua participação. É, Falcão.
2: Ele tá falando porque um ouvinte ligou no meu programa.
1: Não.
2: Que se a Metovil vai demiti-lo? Você sabe que é desse jeito?
1: Olha.
2: Se foi desse jeito, é desse jeito. O ouvinte reclamando do atraso de pagamento mais uma vez. Então, assim, tudo que acontece com as empresas terceiras, infelizmente, vai respingar no prefeito ou na prefeita.
1: É.
2: E eu citei, com o seu Zé Mendonça não tinha isso. As empresas tinham que andar em dias. Se receber em dias, meu amigo, repasse. E a empresa tem que ter tem que ter dinheiro de giro.
1: Tem que ter fluxo de caixa.
2: É, tem que ter o fluxo de caixa ali. Não é depender do pagamento cair, não. Porque o funcionário, ele tem que receber em dias, meu amigo. Ele precisa pagar as contas dele em dias. O ouvinte reclamou aqui pela manhã. E tudo isso aí, pode ter certeza que vai respingar no nome da prefeita.
1: Olha, porque
2: quando dá certo, quando a empresa presta um bom serviço...
1: É a gestão.
2: Tá encaminhando.
1: Exatamente.
2: Meu amigo, então assim, se não prestar atenção, como o Paulo falou aí mesmo, com 2 anos de mandato, a administração da cidade vai estar cheio de críticas. Como já está, você sabe disso. Sim. É entulho para tudo quanto é lugar, meu irmão. Não sei quem tá errado, se é o povo, eu sei que está tendo entulho para tudo quanto é lugar.
1: Olha, eu acredito que a Prefeitura Municipal de Piauí tem que tratar essa situação com a Meta um pouco mais com rigidez. Tem que tratar com um pouco mais de firmeza. Acionar o jurídico e saber o que está acontecendo. Uma, a Meta trabalha em um modo de escravidão. Por que você fala isso, Gene? Porque o cara não pode falar nada. Falcão, vou lhe contar um negócio aqui, Falcão, ó. Essa semana, eu fui na rua, à noite. Tava passando na rua à noite. Era mais ou menos, sabe que hora, Falcão? Às 8 horas, Falcão. Eu vi no semblante de um cidadão o cansaço, a exaustidão. Ou talvez exausto, cansado. O cidadão trabalha até noite da noite para não receber o seu salário em dia. Aí tem uma empresa que recebeu, que ganhou uma licitação de milhões e não paga o povo. E não paga o povo em dia. E o funcionário não pode reclamar nada, não. A Meta começou a me seguir no Instagram.
3: É nada.
1: Começou aqui. Vou lhe mostrar aqui agora.
2: Rapaz,
1: ela começou a me seguir no Instagram. Eu só espero que não venha nenhum tipo de mensagem.
2: Tá manchando.
1: Intimidatória aqui. Aqui, o segundo de baixo aí. Quem começou a me seguir?
2: Tô vendo. A Meta.
1: Quero falar uma coisa aqui, ó. A gestão da prefeita Larissa Dias, todos nós sabemos, Falcão, que é uma gestão que está lutando dia após dia para prestar um serviço à altura da população de Piauí. E vem fazendo isso. Investimento na saúde, investimento na educação, na infraestrutura. Mas essa empresa chamada Meta, ela está manchando a imagem de uma gestão séria e competente. E o funcionário não pode falar nada, tem que comer no cabresto, calado. Porque se faz alguma reivindicação dos seus direitos, é demitido. O funcionário relatou que o seu superior estava gritando ele. Ele é corajoso, viu, Falcão? Ele é corajoso. Eu quero saber quem vai tomar as providências com essa questão. Porque precisa tomar providência, rapaz. Se chegar no dia do meu pagamento e não cair meu dinheiro, eu fico nervoso. Então tenho que sensibilizar com a dor do outro. Essa Meta, literalmente, com esse comportamento, atrasando o salário do povo, é uma vergonha. Eu quero saber quem são os donos dessa empresa. Os proprietários, porque não existe isso, não. Sabe por que você não está preocupado com o funcionário que está com o salário atrasado? Porque você, na sua casa, tem os melhores manjares, os melhores banquetes do mundo. Você é milionário, você é rico. Você está bem, está de barriga cheia. E o pobrezinho trabalhador, que me perdoa aqui, que se matou a sol e chuva, que se lascou literalmente, a sol e chuva, tá lá tendo que regrar a farinha pra almoçar e jantar, porque a empresa não tem a responsabilidade, o

0: compromisso, a seriedade de pagar em dia. Isso é uma vergonha. Nós estamos no ano 2026. Ainda admitir que aconteça isso? Isso é inadmissível, rapaz. Vai pagar, não vai pagar o povo não, é? Imagine aí, Falcão, quando uma empresa dessa demitir o funcionário para acertar suas contas. Vai acertar como?
1: Meu amigo, imagina. Olha o que o Vinte falou aqui. Não vou falar o nome, mas se não tá fazendo bom trabalho, por que não tira?
0: É porque...
1: Igual com... seu Zé Mendonça. Rapaz, igual é porque... o Zé Mendonça aqui, tá para nascer.
0: Essa parte. Vou explicar essa parte.
1: O homem, ele mora... Mas ele, Marcos Zé Mendonça não tinha negócio de explicação, não. A empresa, não. As empresas tinham que andar em dia.
0: É isso. Mas vou explicar essa parte. Também? Houve muitas mudanças. Rapidinho aqui. Houve muitas mudanças na lei de responsabilidade fiscal desde a gestão de José Mendonça, que para mim, nesse quesito, Moralizou. Foi o melhor prefeito. Mudou-se muitas coisas. O processo de licitação, quando é feito, existe algumas brechas, assim como a lei. E essas brechas ainda assegura essa empresa que está aí prestando um serviço de péssima qualidade. De péssima qualidade. Reduziu o número de funcionários, o povo trabalha só em chuva e não paga o povo em dia. Quem tem que pagar é você, rapaz. É você que tem que pagar. É a meta que tem que pagar o povo. Paga o povo. Rapaz, o cara corre atrás desse carro, Falcão, o dia todo, só chuva, pá, pá, pá. Meu amigo, quando chegar em casa meio-dia pra pegar o feijão gorduroso, o feijão com um mocotó dentro, pedaço de jabá, carne de costela, um arrozinho, uma saladinha, não tem. Não tem. Por que não tem? Ah, porque a empresa não pagou. Aí, por uma eventualidade, vamos dizer assim, olha, mas a nota que nós enviamos à prefeitura não foi paga ainda. Mas a obrigação sua é ter fundo de caixa, é fluxo de caixa para pagar em dia o funcionário. Aí, se o município não lhe paga, você pula fora do barco, aciona a justiça, mas você não pode penalizar, eu tô falando se isso aconteceu, penalizar o funcionário. E outra coisa, os meus agora, Falcão, não pode falar nada.
1: Eu não vou nem reprisar o áudio aí, porque senão o rapaz vai ser
0: demitido.
1: Não vou nem reprisar.
0: Vai ser demitido. Eu quero chamar a atenção aqui, agora, daqueles homens e mulheres que foram eleitos pelo povo para ser o para-choque da gestão, para-choque do povo, da população. Chame a meta para um esclarecimento na Câmara de Vereadores. Hoje é terça-feira.
1: Tá falando dos vereadores, né?
0: Os vereadores, por favor. Atenção, seu presidente Edson. Chama aí o representante da meta para esclarecer o que está acontecendo aí na Câmara. Amanhã, hoje é terça. Ó, tem mais de 24 horas. Dá para chamar, isso me deixa chateado. Eu não gosto de gente enrolado, gente picareta, que deve não paga. Isso não é coisa de cidadão de bem. Entendeu? Outra coisa aqui, denunciar o Ministério Público para saber o que está acontecendo. O Ministério Público, que é um órgão competente, que é um órgão sério, tem que estar a par da situação. Vai chegar um dia, Falcão, o cara vai estar correndo atrás do carro do lixo, vai cair lá, puf, caiu lá. Foi o quê? Fraqueza. Ô, fulano, corre aqui, pega aqui. Rapaz, isso é uma vergonha. É chato ter que estar tratando isso aqui no rádio, porque a meta não paga o povo. Ah, mas porque a meta é... Tem lá, não sei quem lá, gritando. Rapaz, vou lhe contar um negócio. Vocês
1: parem com isso. Pare com
0: uma
1: isso.
0: Uma hora dessa.
1: Gritar um outro homem.
0: Uma hora dessa, meu amigo.
1: Nem todo
0: você
1: dia
0: vai, você vai se engasgar.
1: Bem.
0: Nem é isso que eu falo.
1: Pare com isso.
0: Aí achando, depois...
1: Achando que é o superior, chegar e dar grito.
0: Não, e o pior, sabe o que é, Falcão? Minha indignação, sabe o que é? É que o cara é pobre, se posicionando como rico, maltratando um outro pobre. Abestalhado. Abestalhado, que a empresa vai te botar na rua também um dia, e ó, ó, ó, o pé, ó, o pé bem dado nas nádegas, na bunda. Para com isso, rapaz. Aí vai gritar o cara. Aí, meu irmão, é o dia que o cara tá mal. Foi o dia que o escorpião mordeu o cangote do cara. O cara dá um escutador de novela, vai dizer aí, ó. Aí vai ter matéria. Funcionário agride superior, chefe, patrão. Me poupe, rapaz, tem que resolver essa questão. Essa empresa é uma vergonha pra Ipiaú. É uma vergonha. 737. Quem tá no zap, Falcão? Entendeu, povo?
1: Não, intervalo, meu.
0: Vou no intervalo tomar água aqui que eu fico chateado.
1: Você tá demorando de atender o povo?
0: Não, eu vou beber água aqui, eu volto já. Ah.

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0: 7h44, meu povo no zap aqui pra não ficar ninguém sem ser.
1: Um abraço aí pra Miqueias, tá?
0: Ô Miqueias, um abraço.
1: Ele tá vindo de encontro a mim, meu irmão.
0: Não, ele tá certo.
1: Que eu vou de encontro a você.
0: Ele tá certo.
1: É
0: eu tô
1: isso.
0: Aqui fazendo aqui a... cobrando um pouco aqui, você fica aí.
1: Ai, sabe que Miqueias tá tomando café agora, meu irmão?
0: Café agora?
1: Ele tá bebendo Fanta.
0: Não, brincadeira.
1: É, tá bebendo Fanta aqui, o café de tomar café comigo.
0: Tá doido
1: comendo
0: pra...
1: bolo com Fanta.
0: Tá doido pra taxa de açúcar bater
1: meu amigo,
0: cima.
1: Esse rapaz já não basta a comida dele, que é muito gordurosa.
0: Calma, Moreno.
1: É isso, rapaz.
0: Alô, Miqueias, um abraço pra você, meu nobre. Joelson Passos, bom dia.
2: Bom dia, meu amigo Gene, bom dia, Falcão, bom dia, ouvintes da Nova. Sempre é uma alegria participar com vocês. E hoje, terça-feira, não vai ser diferente, né? Dia 12/5, é aniversário do nosso amigo Vanberto da Verdura aí no centro de abastecimento. Hoje é aniversário de Inho, o esposo de Marcelo, na Avenida. Hoje é aniversário de Nego Limão e seu filho Jocivaldo, no município de Itajibá. Alô, Luciene, bom dia. Hoje é aniversário de Adila, a filha de Júnior, e Dalila, conselheira tutelar, 9 anos de vida hoje. O Rocha, esse é o neto de Cândido. Aniversário do saudoso meu pai, Zezito Rocha. Se estivesse vivo hoje, estaria completando idade nova hoje. Dona Maria e Aurelino, 47 anos de casados. Hoje é aniversário de Liz, a filha de Jussiara, né? A irmã de Sueli na horta comunitária e na Rua do Laticínio. 1 aninho de vida. Andressa, essa é a filha de Alessandra e meu amigo Joilson do Suíno. E hoje também é aniversário de Domingos Ribeiro, em Gitaúna. Um abraço, meu amigo Gênio, um abraço, Falcão. Deus ilumine e abençoe você. Está aqui, caindo uma garoazinha, Palmares, Pernambuco, onde eu faço as caminhadas que Falcão já gosta. Bom dia.
0: Valeu, Joelson. Muito obrigado pela sua participação. Parabéns aí a todos os aniversariantes do dia. O Marcelo Guzmão mandou aqui uma mensagem de áudio. Oi, Marcelo. Bom dia, bom dia.
3: Bom dia, Falcão. Bom dia, Gênio. Como é que tá? Tudo bem? Vocês? Gente, tô mandando um abraço aqui pra toda a minha família, toda a família da minha mulher, pra minha mulher, pra minha esposa Rosa. E tô mandando aqui meu sentimento pra família Dona Zênia aqui, minha patroa aqui da fazenda. Que ela perdeu o irmão, acabou de perder o irmão ontem, Miro, lá de Birataia. Que Deus conforta o coração da família dela. E mandar também aqui o meu sentimento pra família de Periquito. Que Deus vai confortar a família dele. Deus bota ele em bom lugar, merecer. Valeu, gente. Muito obrigado, gente. Fica com Deus. Deus abençoe vocês aí.
0: Valeu, Marcelo. Quem tá aí, Falcão?
4: Aurelino.
0: Ele é entendido, viu? O Aurelino, bom dia.
5: Bom dia, Falcão. Bom dia, gênio. É verdade mesmo. A pessoa tem de uma semana, duas vezes ou uma, medir a pressão. E quem é diabético, medir também o diabetes, para ver se está alto ou baixo. Eu mesmo, sempre eu meço minha pressão para poder tomar remédio. Porque ela era alta, agora está sempre baixa. Aí eu não posso tomar o remédio sem medir, senão cai de uma vez só. E outra coisa, a pessoa que tem pressão alta tem de sempre fazer um exame para tomar remédio, porque o triglicerídeo e o LDL são perigosos para poder dar problema no fígado, no coração, entupir até a veia. Me falaram, eu não vi e nem sei.
0: Valeu, Aurelino. Ainda bem que ele tá. Falaram bem, que pode tomar, tem que tomar remédio. Ele tá certo, falaram bem, viu?
1: Correto é isso.
0: É, oi, Regis, bom dia.
6: Regis Souza, pode te falar, rapaz, a prefeita não mandou cortar a estrada do Tingui pra Coco de Pedra ainda. É uma falta de vergonha. Você precisa de ver. Duas máquinas na estrada sumiu já, não cortou de lá daqui pra Coco de Pedra, rapaz. Tem uma falta de vergonha. Que a gente precisa ir de estrada. Não vai na prefeitura culpar cesta básica, não.
0: Valeu, Regis. Muito obrigado pela participação. Seu áudio foi tocado aqui e nós vamos mais uma vez solicitar o setor. Quem tá aí, Falcão? Júnior Pedreiro, bom dia.
7: Bom dia, Gene. Bom dia, Falcão. E ouvintes da Nova aí. O programa, Gene, como sempre, líder de audiência, graças a Deus. Júnior Pedreiro, da Rua Manuel Moreira, fundo HGI. É isso aí, o pessoal, mais uma vez. Sobre a questão da roçagem aqui, irmão, tá desejável o mau cheiro aqui do esgoto aqui, o tamanho do mato tá tapando o esgoto aqui, e tá interrompendo a água descer do esgoto, que tá céu aberto aqui. O pessoal veio fazer a roçagem, o pessoal tirou o pessoal, não terminou até hoje. Entra sol, chuva e o matagal tomando conta, e os bichos entrando para nossas casas aqui. Eu te agradeço aí, desde já.
0: Ô, Júnior, muito obrigado pela sua participação. Olha, serviço tem que ser feito o seguinte, gente. Fez o planejamento, termina aqui primeiro para depois iniciar outro local. Não se faz pela metade aqui. Não, peraí, para aqui. Fez 50% aqui, vamos fazer aqui agora. Não. Primeiro termina aqui, porque olha só. Se você faz o serviço aqui e você faz pela metade, você vai ter que voltar para finalizar? Então primeiro você termina aqui, depois faz cá. Atenção, pastor Eduardo aí, a equipe, pastor, por favor, no fundo do Hospital Geral de Piauí, dá uma chegadinha lá, tá bom? Eu vou intervalo comercial. Lê só isso aí. Vou ler aqui. Já tá na mira. Cadê? Bom dia, Gene, Falcão e ouvintes. Cadê os vereadores de Piauí que não buscam resolver junto à prefeitura para regularizar a situação dos funcionários da empresa Meta? Aqui é Carlos. Tem mais alguma mensagem, Falcão? Dele, porque... Não? Não. Aqui é Carlos. Pois é. Eu vou intervalo comercial, Carlos. Volto já já. Seu mais novo
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0: 7:53. Quem tá aí, Falcão? Quem tá aí? Quem tá aí? É o José Carlos, mandou dois áudios. Qual vai tocar?
1: Bom dia, Gene. Bom dia, Falcão. Ô, Gene Massocão. Que o rapaz falou aí é certo mesmo. Aqui em Ipiau, tua empresa aí prestando serviço aí. Essa SP aí. Vocês precisam de ver a enrolação que essa SP tá pro funcionário aí. Aí, Gene. O povo fica culpando da prefeita e de Nassé. Sobre toda a limpeza da cidade. Mas não é não, é a empresa, pouco funcionário, entendendo? E não presta o serviço um dia. Aí fica culpando da prefeita e de Nassé. E ele não tem culpa nisso, não. Quem tem culpa é a empresa que presta serviço. E essa SP tá negativa, viu? Principalmente aqui dentro de Piauí aí, ó. O serviço que ela tá prestando aí, negativo.
0: Valeu, José Carlos. É, agora aí já começa a trazer uma situação um pouco estranha, né? Porque se nós temos aí a meta, dando dor de cabeça, a semana passada nós falamos aqui da empresa DM, não foi? Acho que é a DM. Agora é a SSP. Aí agora é chamar a atenção para saber o que está acontecendo. É buscar e saber, tá bom? Quem é essa pessoa aí, Falcão? É, agora... Não botou o nome, não. Pedindo aqui uma atenção na cascalheira ali, mas não botou o nome. O Carlos Pereira. Oi, Carlos, bom dia.
2: Bom dia, Falcão. Bom dia, Gene. É Carlos da Rua Pará, bancada da Nova, Gene e Falcão. Aqui na Rua Pará, Rua Porto Alegre, mas o pau d'água aqui a gente é esquecido. As ruas cheias de sacola, as ruas cheias de lixo, no barre a rua, para barrer a rua, na limpeza na rua, meu irmão. Na gestão da prefeita Maria, a rua aqui tinha uma equipe limpando as ruas. E hoje você não vê mais nada, a gente tá aqui desprezado. Aí quem é que toma providência aí, a limpeza pública, para poder, os órgãos públicos aí tomar providência mesmo, para poder limpar essa rua aqui, que a rua tá tudo cheia de mata, assim, cheia de sacola, né, de limpar a rua, cheia de capim na rua. A gente tem que tomar providência aí, meu irmão. A gente tá reclamando pelo nosso direito, a gente pagando esses impostos, bom dia.
0: Valeu, Carlos, muito obrigado pela sua participação, Carlos. Falcão, a gente está observando aqui agora muitas reivindicações a respeito de lixo, entulho. Rapaz, me ajude aí, Falcão, o que é que a gente vai fazer, velho? Porque a gente está passando aqui os áudios pro povo aqui. Tá. Convocar Ítalo para vir aqui, vou convocar
3: de forma escrita mesmo. No tempo de ser o Zé Mendonça, tinha um programa Fala Secretário. Todos os secretários tinham um dia de estar no programa e a população ia se manifestar. E eu acho bacana, porque ontem você tem um contato direto com o chefe, o responsável pela pasta.
0: Ontem o Poleandro teve aqui ontem.
3: Se você observar, sempre eu cito o nome do ex-prefeito Zé Mendonça, né? É. A pessoa fala secretário, não é bacana? Secretário não recebe bem e recebe dinheiro do povo?
0: Rapaz,
3: nada, melhor do que o secretário para responder.
0: Você sabe quanto é o salário do secretário hoje em Piauí?
3: Informação que antigamente era o mesmo valor de um vereador.
0: Hoje não.
3: Eu não sei se é.
0: Hoje não. A informação que eu tenho, vou até checar isso. Aliás, vou checar aqui. A informação que eu tenho é que está recebendo 13 mil.
3: R$13 mil.
0: A informação que eu tenho. Se essa informação procede, eu vou checar direitinho. Então, assim, gente, nada contra. Nós, pelo contrário, nós estamos aqui a apoiar vocês, fazer o trabalho. Agora é o seguinte, secretário tem que mostrar serviço, viu? Tem que mostrar serviço. Na moral, a gente entende a preocupação, a luta.
3: Tem que fazer,
0: luta,
3: porque assim.
0: E tem que fazer.
3: Porque assim, às vezes você
0: tem que fazer.
3: Passa um demanda aqui, aí vem uma resposta assim que parece que é automática. E não resolve.
0: Tem que fazer.
3: E não resolve.
0: Parar com esse negócio de, ó, muita conversa
3: não
0: e
3: parar resolve.
0: De
3: fazer.
0: Porque assim, ó, vou logo aqui dar uma canetada aqui, como diz aqui, ó. A gestão da prefeita Larissa recebe muitas críticas, às vezes, por incompetência de secretário, viu? Essa é uma verdade. Ah, gente, você não pode falar, você vai ficar bicudo. Não tem problema. Eu não vivo do bico de ninguém, ó. Eu não tô nem aí. Eu não tô nem aí. Tem muita gente recebendo dinheiro pra fazer o que tem que ser feito. Não faz como é que tem que ser feito. Isso é verdade. Tá fazendo assim, ó. Ó. Na moral, tá chegando um tempo em que tem que apertar o caldo. Às vezes, as críticas são feitas por incompetência de quem tá na pasta. Essa é uma realidade. E outra coisa, prefeita Larissa, eu acredito, como para a população acredita, Falcão, que todo gestor chega ali para fazer alguma coisa para exercer bem o cargo. Se não tá prestando, prefeita, ó, diário oficial, tchau e bênção. É, infelizmente, é seu nome que está em jogo, prefeita. A gente, Falcão, eu falo porque eu presencio Salvador, Brasília, vai aqui, vai ali, projetos, reuniões, isso e aquilo, e tem secretário que está acomodado. Está acomodado, ó, deitado eternamente. Deitado em berço esplêndido, eternamente. E isso acaba com a gestão de uma pessoa que quer fazer o bem pela população de Piauí, que é o que eu acredito que a prefeita Larissa quer fazer. Secretário que não responde, manda mensagem, não responde. Quando responde, responde com grosseria. Você não quer ser cobrado, saia, entregue o cargo para outro secretário. A pessoa diz, não, para mim não dá, acabou. Mas quem está lá, quer para servir o povo, tem que atender bem o povo. A gente da imprensa tem que ser muito bem atendido, porque eu não tô aqui para bajular ninguém, não tô aqui para puxar saco de ninguém. Porque quando no meu setor a bomba chega, quem destrincha sou eu. Então você recebe o suficiente também para ter competência de responder, competência de falar nos rádios, competência de resolver o problema. E acabou. 7:59. Valeu, Falco. A todos.
3: Vamos embora.
0: Uma ótima terça-feira. E agora, Falcão, eu vou lá na casa dos familiares do nosso amigo Periquito, né? Como você bem disse, prestar a nossa última homenagem. Tchau, tchau.

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0: bom dia pra você, eu sou Alexandre Novaes e já estou aqui pra comandar a sua festa nessa manhã maravilhosa de terça-feira, 12 de maio. Terçou, hein? Hoje é terça-feira e muitas vezes a terça carrega o peso de ser apenas o começo da semana. Mas eu te convido a olhar diferente. Se ontem, segunda-feira, foi o dia da intenção, hoje é o dia da ação. Não espere pela hora perfeita ou pelo final de semana para se sentir realizado. A vida acontece agora, entre um café e uma tarefa, entre um desafio e uma pequena vitória. Agora lembre-se, grandes conquistas são apenas pequenos esforços repetidos dia após dia. Se o cansaço bater, não desista. Apenas aprenda a descansar. Respire fundo, olhe para onde você quer chegar e dê mais um passo, por menor que seja. Então quero que sua terça-feira seja leve, mais produtiva, que você tenha clareza para decidir e coragem para agir. Você é capaz de muito mais do que imagina. Agora siga com fé e foco e que você tenha uma excelente terça-feira.
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0: Está no ar! Amanhã mais feliz, mais gostosa do rádio, mais contagiante, com muito alto astral. Agradecer a você pelo rádio ligado, pela sintonia, obrigado por você estar conectado, ouvindo a gente na internet. Agradeço a preferência, muito obrigado pelo carinho, aquele abraço apertado a você, minha amiga dona de casa, aquele cheiro no coração, muito obrigado pelo carinho, muito obrigado por estar sempre nos ouvindo e curtindo o Bom Dia Alegria de segunda a sábado, de 8 às 12 horas. Daqui a pouquinho o momento da informação, às 9h15 tem link com as fofocas dos famosos, muita música boa nessa manhã de terça-feira, para deixar ainda mais gostosa ainda. 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Está aniversariando hoje, parabéns para você, felicidade, saúde, muitos anos de vida, tudo de bom para você, feliz aniversário. Que Deus possa te abençoar grandemente.

Samuel, Romance Fado. Black 16 teve lá alguma cidade. 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Daqui a pouquinho, nossa primeira dica de hoje. Quem tá ouvindo a gente curtindo o Bom Dia Alegria? Dona Nilda Calheira. Bom dia, toda turma boa. Ouvindo a gente em Aiquara também. Agradeço pelo carinho, obrigado pelo rádio ligado. No Japão Mirim, né, Itália. Agradeço também pela sintonia, obrigado pelo rádio ligado. Daqui a pouquinho, nossa primeira dica.

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1: Vamos à nossa primeira dica de hoje. Adicione frutas com alto teor de água ao seu dia, como melancia, melão e abacaxi, que ajudam a repor minerais perdidos pelo suor. Essa foi a nossa primeira dica de hoje. Daqui a pouquinho, mais Momento da Informação.
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1: Na nova 8h24, Epitáfio Titãs.

Hey Soul Sister, Train aqui na Nova. 8h30, daqui a pouquinho, tem dica pra você, minha amiga dona de casa. 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
1: Oito e trinta e quatro. Ao chegar com as compras, não guarde tudo direto. Lave as folhas, seque bem e guarde em potes com uma folha de papel toalha no fundo. Isso faz com que a salada dure a semana inteira fresca, poupando o seu trabalho nos próximos dias. Essa foi a dica de hoje. Momento da Informação de volta daqui a pouco.
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1: Vamos à última dica de hoje, 8h50. Coloque 2 colheres de metal no congelador por alguns minutos. Depois pressione levemente as costas das colheres geladas sob os olhos. O frio contrai os vasos sanguíneos e reduz o inchaço instantaneamente. Essa foi a última dica de hoje. Momento da Informação, de volta amanhã.
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1: Ed Sheeran, Aziz Ansari.

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0: volta, ela é a mais gostosa, mais feliz do rádio. Por aqui, Alexandre Novaes com você, no seu mais novo amor. 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Daqui a pouquinho tem link com as fofocas quentíssimas. Justiça arquiva processo do ex-BBB Pedro contra a Rede Globo, e eu vou estar contando pra você já já, hein, mais. Diogo Nogueira cancela shows após diagnóstico grave. Vou estar contando pra você também, ficar por dentro do que rola nesse mundo maluco dos famosos. 988-068-468 é nosso WhatsApp. Você mandando aquele alô pra quem você quiser, pedindo seu alô aqui na Nova. Jorge Gari tá ligado. Bom dia, Jorge. Agradeço pelo carinho, obrigado pelo rádio ligado.
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0: Queria ser tu, Interfone. Menos é mais.

Roupa nova, boa, né? Nova. Sugestão aqui, vou deixar daqui a pouquinho. Tem mais uma sequência boa pra vocês, já tem link. 9:15, bom dia, alegria no oferecimento da Chame Gás, Super Gás Brás. 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Só ficar atento, hein? Chame no zap, peça pelo aplicativo Pedigás. 9:16, manda bom dia aqui pro Anderson Francis, lá de Jussari, ouvindo a gente pela internet. Agradeço por sua conexão, Anderson, um abraço para você. 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
1: 9h21, vamos com o primeiro link de hoje. A cinebiografia de Michael entrou para a história do cinema ao ultrapassar Elvis, lançado em 2022, e assumir o posto de segunda cinebiografia de maior bilheteria de todos os tempos. O longa sobre Michael Jackson arrecadou 577 milhões de dólares desde a estreia mundial em 24 de abril, segundo dados divulgados pelo Deadline, melhor dizendo. Estrelado por Jaafar Jackson, sobrinho do rei do pop, o filme dirigido por Antoine Fuqua conquistou números expressivos tanto nos Estados Unidos quanto no mercado internacional. Até agora, a produção soma 240,4 milhões de dólares em território americano e outros 336,88 milhões de dólares no exterior. Com isso, Michael superou Elvis, protagonizado por Austin Butler, que encerrou sua trajetória nos cinemas com 288,7 milhões de dólares arrecadados mundialmente. Muito dinheiro, hein? A estreia do filme arrecadou muito dinheiro com o filme de Michael Jackson, né? Além do desempenho, Michael também registrou essa estreia histórica nas bilheterias. E de acordo com The Hollywood Reporter, o longa arrecadou 97 milhões de dólares nos Estados Unidos e 120,4 milhões de dólares em mercados internacionais apenas no primeiro fim de semana, totalizando 217,4 milhões de dólares globalmente. Daqui a pouquinho tem mais link, mais fofoca, 9h24.
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1: Marília Mendonça, hackearam-me!

Jorge, Jorge, vai logo, vida. Nove e trinta na sua 89,3. Daqui a pouquinho tem mais música pra você curtir, mais sucesso pra você curtir, um Bom Dia Alegria, que é o oferecimento do Colégio Montessori Santo Agostinho. 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
1: 9h35 de volta com o Link. O cantor Diogo Nogueira surpreendeu os fãs ontem ao anunciar a suspensão dos próximos shows da agenda. Aos 45 anos, o artista enfrenta um quadro de laringite bacteriana grave e iniciou tratamento em ambiente hospitalar. Por causa da condição, os médicos recomendaram repouso vocal imediato. A informação apareceu primeiramente em um comunicado divulgado pela equipe do sambista. Informamos que Diogo Nogueira não poderá realizar os shows programados para os próximos dias em razão de um quadro de laringite bacteriana grave, que está sendo tratado em ambiente hospitalar, impossibilitando temporariamente o uso de sua voz para apresentações musicais, é o que diz a nota. Logo depois, a equipe reforçou que a decisão busca preservar a recuperação completa do cantor. A laringite bacteriana grave atinge diretamente a laringe, região responsável pela voz. Além da rouquidão intensa, o problema pode causar febre, dor, inchaço e dificuldade para respirar. Como o quadro compromete a passagem de ar, médicos costumam indicar atendimento rápido e acompanhamento constante. Daqui a pouquinho tem o último link.
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0: 9h43. Dizem que o Bom Dia Alegria só toca música boa. Será? A Isla Bonita, Madonna. Daqui a pouquinho tem mais link.
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1: 9h49. De volta com o Link, o último de hoje aqui do Bom Dia Alegria. O processo movido por Pedro, ex-BBB, contra a TV Globo, terminou arquivado pela Justiça, após uma decisão que chamou a atenção dos bastidores do entretenimento. O ex-participante do BBB 26 pedia 4 milhões de reais em indenização, porém, o juiz rejeitou a ação ao identificar falhas graves na petição apresentada pela defesa. Segundo informações do caso, o advogado, ou melhor, os advogados, né, de Pedro, utilizaram inteligência artificial na elaboração do documento inicial. Apesar disso, o texto entregue à justiça não apresentou detalhes suficientes sobre os fatos alegados e nem trouxe fundamentação considerada adequada para sustentar os pedidos feitos contra a emissora. Na decisão, o magistrado indeferiu todos os pedidos apresentados pela defesa do ex-BBB, além da ausência de informações mais específicas. O juiz também apontou inconsistência no conteúdo protocolado. Dessa forma, o processo acabou sendo arquivado antes mesmo de avançar para uma análise mais profunda do mérito da ação. O episódio rapidamente repercutiu nas redes sociais, principalmente porque envolve o uso de inteligência artificial em um documento, melhor, em documentos jurídicos, né? Enquanto alguns internautas criticaram a estratégia adotada pelos advogados, outros questionaram os riscos do uso inadequado da tecnologia em processos judiciais. Link ficando por aqui. 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
1: Feels like for love, Coldplay. 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

som do Fagner Cartaz. Aqui na sua 89,3. Fala com carinho. 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

Angélica, vou de táxi, Zorbinho, astronauta. 10h31, bom dia, alegria, oferecimento. 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

0: Boris Damat, Tim Harper, boa sorte. 10h44 na Nova, temos o Luivan Muzak Preta. Daqui a pouco tem mais uma sequência.
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7: 10h50, Hanson. Remember.

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6: 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Olá, para nós, a última hora aqui do Bom

0: Novaes, estou com você aqui no seu mais novo amor no oferecimento do Boticário Colégio Nossa Senhora de Santo Agostinho, Chame Gás, Super Gás Brás e Bosch, Supermercado Bom, alegria no ar até as 12. Até pra você curtir mais essa última hora de muita música boa aí onde você estiver.
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0: Eu esqueço Alexandre Pires e Ana Castela.

de Ferreiro, além do fim aqui na Nova. A Tia Ruth chamou pra recomeçar. 11:14. 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

0: Eu compadre, o único jeito é você não ir no
1: chocolate, toma pagode, alô Virgínia.
2: Liga.
1: 11:45.

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Vamos lá, 12 horas aqui na sua 89,3. Essa foi pra fechar cohort. Elton John do Alepa. 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Vem aí, Celso Rommel e o Jornal da Nova. Pra você, uma ótima terça-feira e amanhã estarei de volta, se Deus quiser, às 8 da manhã com mais Bom Dia Alegria. 12 e 1.

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0: Zagal, minha gente, 12:04, 12:04, aquele abraço, cidade, hoje é dia 12, tá começando o seu programa Jornal da Nova, hoje com os seguintes destaques. Jornal da Nova. Tristeza em Piauí, morre o comerciante Márcio Kleber Macedo de Oliveira, o popular Periquito Gás. É manchete no Ipiaú Online. Em Ipiaú, usuários da TIM reclamam de instabilidade e ausência de sinal em vários pontos da cidade. Quatro homens morrem em confronto com a polícia na região da Chapada Diamantina. Maraú e outras cinco cidades baianas estão em epidemia de dengue. Essas e outras informações no programa Jornal da Nova desta terça-feira, que já está começando a partir de agora com os destaques da nossa reportagem. Vamos com ele, o repórter que sabe tudo, ele conhece o que o povo quer saber. Dig Moral, fala Dig, boa tarde.
1: Oi Celso, boa tarde a você, a Falcão, e aos amigos ouvintes do Jornal da Nova. Olha, daqui a pouco, ônibus tomba e uma pessoa morre e quatro fica feridos. Onde Dig? Peraí, eu vou contar daqui a pouquinho. E ainda, acidente no centro de Ipiaú deixa uma pessoa ferida. Tudo isso aqui no Jornal da Nova. 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É com você, Celso. Eu volto já já.
0: Valeu, Dig. Daqui a pouco a gente conversa com ele. Vamos chamando também o repórter da região de Jequié, ele que tem a senha da notícia, Del Santos. Boa tarde.
2: Boa tarde, Celso. Boa tarde, Falcão, ouvintes do Jornal da Nova. Homem é conduzido à delegacia por estar com mandado de prisão em aberto. Tentou agredir a mãe e foi preso. Condução à delegacia por tráfico de drogas também em Jaguaquara. Você já sabe todos os detalhes daqui a pouco aqui dentro do Jornal da Nova.
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0: Ok, minha gente, estamos com 12 horas e 7 minutos, 12 e 7, aquele abraço, região, a todos os amigos que sintonizam nas cidades vizinhas, na zona rural, ao povo lá na cidade mais leve do mundo, Algodão. A você que é sintonizado também com a gente em Biratá, alô Itagi, a você da Iquara, aquele abraço, Barra do Rocha, Ubatã, ao pessoal sintonizado também com a gente aí na região da Coroa Verde, a você ligado no Bom Sem Farinha, pessoal sintonizado aí na Sempre Viva, Maravilha, Formosa, a você que sintoniza no Alto da Bela Vista, amigos do HGI, a você que está agora almoçando aí no HGI, né? Você que está internado, tomando soro, aquele abraço aos amigos também sintonizados, aos nossos amigos que estão sintonizados em Córrego de Pedras, ao pessoal de Bela Vista, você que é ligado também aí na região do Sítio do Pica-Pau, ao povo que é ligadinho também com a gente aí na região da Aparecida, Rua da Granja, bairro 2 de Dezembro, bairro Constança, a você do Cinquentenário, aos amigos ligadinhos com a gente em toda a região, desde você que se liga na Avenida São Salvador, até o povo do Japumirim, sintonizado na Nova, a você que está sempre com a gente também aí na região da Ladeira do Morre Sem Vela, um forte abraço e um bom apetite a você que está agora saboreando esta gostosa carne de panela do carneiro com a calabresa e ainda, claro, a batatinha e o pimentão. Bom apetite, ouvinte amigo, diga Falcão, boa tarde.
1: Fala, Felton, um grande abraço, boa tarde pra você, boa tarde pra todos. Eu vou comer o carneiro, viu?
0: Vai comer o carneiro? Carneiro.
1: Tem tempo que eu comi carneiro, não é uma comida que você come frequentemente, né? É de vez em nunca, que na verdade aqui não tem assim, né? O pessoal tem aquela tradição de comer só a carne bovina. Mas o carneiro não, mas eu vou comer
0: o carneiro. Não, o carneiro tem seu lugar.
1: Mas você não anda comendo. Num ano você não come carneiro duas vezes. Eu quero ver você comer duas vezes. Mas carne.
0: Mas é gostoso.
1: Mas carne praticamente.
0: Agora tem que saber fazer, viu? E tem que saber fazer. Não é todo mundo que faz o carneiro.
1: Se ele tiver com ranço, vai também com ranço.
0: Porque o ranço tem hora que é insuportável.
1: Ah, que nada.
0: Apesar de que eu já estive aí em lugares mais para o sertão, né? E nesses locais a pessoa não consegue discernir o que é o ranço. Porque para eles faz parte do sabor.
1: Pois é.
0: Ter aquela sabor? Gordura. É. A gordura no céu da boca, para eles é
1: natural. Ai, meu Deus do céu.
0: Aquela gordura no céu da
1: boca. Chega a fazer a gordura no céu da boca?
0: É, aquela gordurazinha no céu da boca. É chamado ranço, né?
1: Tem gente que vai mudar, vou comer a galinha também com o ranço do mesmo jeito.
0: Mesmo jeito, mesmo jeito. Essa região aí para dentro, pelos sertões, é tudo assim. Mas enfim, o carneiro.
1: Carneiro vai, né? Desce bacana, de boa.
0: Aí, ó. Carneiro, minha gente, é carne nobre.
1: Falar nisso, tem até um pernil de carneiro, mas eu...
0: Você vai trazer pra mim, não vai?
1: Não, claro que não.
0: Rapaz, não faça isso não.
1: É melhor falar aqui logo pra você, na sua frente,
0: do que você tá mentindo. Não foi você que ganhou.
1: Não, rapaz, mas o cara falou
0: que... Porque não é seu, não queira não.
1: O rapaz, o doutor falou, não, eu vou dar porque intermédio de você, que eu vejo que você, né, trocando ideia com ele, ele é um cara legal, eu vou mandar. Mas eu falei, pode me dar que eu entrego pra ele. Aí tá na minha mão, meu amigo, já
0: foi. Seu mal é esse, tá vendo aí?
1: Mas quem é que vai preparar a carneira na sua casa? Me diz aí, quem é que vai preparar? Ninguém.
0: Qualquer pessoa faz o carneiro. Não, tem pela internet, até no YouTube ensina.
1: Mas você falou que não é assim.
0: Você tem que botar na água quente. Olha, quem sabe fazer o carneiro, sabe quem é?
1: Tem.
0: Dona menina lá de Itaúna.
1: Dona Nil.
0: Dona Nil de Itaúna, ela sabe fazer o carneiro.
1: Chapolin também sabe.
0: Chapolin?
1: É, Chapolin é aquele que manda o cardápio pra mim aqui todo dia. Miquel sabe.
0: É, como é que faz o carneiro pra não ficar o ranço e ficar gostoso?
1: Miquel de manhã, rapaz, tá? Tomou o café dele, mandou pra gente aqui de manhã. E o café dele, sabe, é refrigerante.
0: Vixe,
1: bolo Miquel. Com refrigerante.
0: Que é isso, Miquel, que é isso.
1: Aí, rapaz, eu falei, meu amigo...
0: Aí não dura muito não, viu? Não dura muito
1: com
0: não.
1: Com certeza. Rapaz, eu falei, Miquel, como é que bebe um refrigerante? Aquele preto. Agora só que foi na latinha.
0: Sim.
1: E de aí, manhã ele cedo. Ele comendo um bolozinho, aparentemente de aipinho.
0: Sem forrar o estômago nem nada. Ele
1: forrou com um bolo de aipinho e aquele refrigerante.
0: Ave
1: preto. E eu falei, meu amigo, Miquel não vai...
0: É, rapaz.
1: Miquel tá meio
0: derrubado. Tá difícil de aturar muito tempo por aí.
1: Não, viu? Como é que o cara de manhã cedo, rapaz, bota... E ele falou que todo dia faz aquilo.
0: Aquele refrigerante preto.
1: Todos os dias ele...
0: Campeão de audiência.
1: É, né? Todos os dias ele faz aquilo ali.
0: Miquel, cuidado, Miquel. Olha, 12 horas e 11 minutos, programa Jornal da Nova, aqui a gente conversa com o povo, aqui a gente traz a informação. O que é que está acontecendo com o sinal da TIM em Piauí? O que é que está acontecendo? A gente está pagando para não ter o sinal, é? Você que paga aí o seu plano, não sei se é 30, 40, 50 ou 60 reais, depende de cada plano, mas todo mês vem a conta para você pagar. Agora você roda aí pela cidade, quando olha, os palitinhos faltando tudo, não tem nenhum palitinho lá. Hein, Falcão?
1: Rapaz, eu sou dessa operadora aí, que na verdade não era essa operadora, era da Oi, mas essa operadora TIM comprou a Oi. E já tem dias, Já tem dias que tá dessa forma aí. A gente paga, e o meu assim, é débito no cartão. É,
0: já vem automático. Outra coisa.
1: Interessante, quando eles vão aumentar, aumenta por conta deles lá.
0: Quando você vê, já é rebombado.
1: Quando você vê, já aumenta por conta deles. E eu tenho esse plano, meu amigo, já tem uns 10 anos ou mais. E, na verdade, praticamente não estou usando. Lá em casa mesmo nunca pegou, né? Lá em casa nunca pegou. E aqui no centro da cidade, a gente está tendo dificuldade. De vez em quando que dá um sinal.
0: Mas não é só no centro, não é geral. Acho que é tudo quanto é canto. Você não está encontrando um sinal, praticamente.
1: Não, se você não tem no centro, minha Nossa Senhora, já foi.
0: É, se o centro é que deveria ser o cartão de visita, né? A pessoa olha no celular, não tem sinal para você ligar para ninguém. E muito menos internet. Você está pagando pelo quê, então? Está pagando pelo quê? Se você não consegue acessar a internet, não consegue ligar para ninguém. Diz que a piada agora é que aqui tinha internet. Aqui não. Aqui tinha internet e celular. Agora não tem mais.
1: Vou bloquear logo o meu aqui agora.
0: Ah, bloquear? Vou bloquear. Vai fazer a portabilidade?
1: Acho que é que tem.
0: É o jeito de fazer a portabilidade.
1: Você vai pra outra também, não resolve muita coisa.
0: O problema é você ficar na outra e daqui a pouco também começar a dar problema na outra. Agora, essa pela primeira vez que eu vejo. Aqui no centro de Piauí sem pegar.
1: Aqui não, já tem dia já, Celso, já tem dia.
0: Não, que eu já tive outros operadores,
1: eu pensei que era,
0: mas eu não tinha visto ainda chegar ao ponto de no centro da cidade não pegar.
1: Eu pensei...
0: E não é um dia só, não, vários dias.
1: Eu pensei que era problema no celular. Eu falei, vixe, rapaz, o celular deu defeito. Não tá pegando, sumia o sinal todo ali, mas pronto, ficou difícil.
0: Eu vi hoje logo cedo lá no IPA Online essa matéria, e eu falei, olha, o negócio então é geral.
1: A gente precisa, né?
0: Precisa, hoje ninguém tem celular por enfeite não, meu amigo. Você vê que na Sé, que é um homem que resistiu até o último minuto pra ter um celular, ele precisa... Todo mundo hoje não vive mais sem o celular, sem a internet. Em último caso, até você precisar fazer uma ligação, tem que ter o sinal. Como é que você vai ligar? Olha, atropelaram aqui uma pessoa. Liga aí pro SAMU. Pronto, a pessoa morre porque ele não tem o sinal no celular naquele momento. Ele não vai caminhar de lá da Aparecida até o SAMU para poder fazer uma ligação, né? Então, é perigoso demais você não ter o celular. E além do mais... É ilegal, você tá pagando para não ter o serviço. Você tá pagando, tá jogando seu dinheiro fora. Que essa operadora não tá lhe dando a cobertura que prometeu. Aí cabe, inclusive, uma representação no PROCON.
1: E aqui tem?
0: Leva pra Jiqué, leva pro saque.
1: Aí tu vai...
0: Aqui no saque mesmo tem. No saque, no saque tem. No saque tem o PROCON.
1: No saque tem?
0: Tem PROCON.
1: Rapaz... Vou
0: procurar André. André resolve isso aí pra gente.
1: É melhor procurar André,
0: porque... É. Porque lá tem uma representação do PROCON lá, você vai, né, faz o registro.
1: Já pequenas causas não?
0: Pede providência pequenas também, causa, pode, né? Ser também. Algum advogado aí que quiser, algum advogado que tenha o plano da TIM e não está recebendo o sinal, quiser também encampar essa luta, a luta é nossa. 12 horas e 15 minutos, eu vou a um breve intervalo aqui para os nossos anunciantes, já já as notícias também das estradas, um ônibus que tombou na BR-324 em Simões Filho, deixando um morto e quatro feridos. Essas e outras informações já já depois do intervalo comercial.

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0: Tá ok, minha gente, 12 horas e 21 minutos. 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Vamos passando para conversar com o povo, deixa eu ver quem tá passando por aqui. Sorriso, vamos ver o sorriso dele, abre esse sorriso, boa tarde.
1: Boa tarde, Celso. Boa tarde, Falcão. Boa tarde, bancada nova. Quem fala aqui é Sorriso de novo, Celso. Ô, Celso, vou fazer um comentário sobre um assunto de ontem. É porque no Brasil, Celso, tem muita lei e pouca fiscalização, né, Celso? Eu creio que já existe uma lei, não sei se é municipal, se é estadual ou é federal, em questão desses cachorros pitbull andar na rua com aquelas grades na boca, Celso. Com o seu nome barato. Mas muitos criadores não se preocupam em obedecer a lei. Então, o que falta hoje no Brasil, Celso, em modo geral, é muita lei para pouca fiscalização. Valeu, Celso. Deus abençoe você, abençoe o Falcão. Uma excelente terça-feira. Deus abençoe nossa nação.
0: Ok, Sorriso. Essa questão do cachorro pitbull, a gente falou aqui ontem, porque foi atacado o comerciante Paulinho, da padaria Thaís, ali no centro da cidade, na rua José Muniz Ferreira, né? O cachorro grudou na perna dele. Se não é o ex-vice-prefeito Miguel Tanuri, o Miguel Banda Roxa, só Deus sabe o que poderia ter acontecido com o rapaz. Porque você sabe que o pitbull, quando ele segura pra soltar, meu amigo, nem quando o trovejar ele solta, viu? Porque diz que a tartaruga, quando morde, só solta quando o trovejar.
2: Não. Você cresceu ouvindo errado. Não é a tartaruga, é o camaleão.
0: O camaleão também é tartaruga.
2: O camaleão, quando solta. Quando...
0: morde, só solta quando
2: trovejar. Camaleão, agora a tartaruga não
0: é. Diz que é a tartaruga também.
2: Vixe.
0: Mas o pitbull pior ainda. Porque ele realmente, você pode bater, pode dar murro, pode dar todo tipo de pancada, ele fica ali grudado. Tem que saber como é que ele solta. E o Miguel, por incrível que pareça, veio com uma cadeira, não foi, Falcão? Bateu com a cadeira no cachorro.
2: Foi o que a gente ouviu falar ontem aqui, né? E ainda deu sorte, Paulinho, porque o cachorro soltou. Porque, na verdade, ele não solta.
0: Ele não solta, não.
2: É.
0: Ele é capaz de arrancar até a perna da pessoa.
2: Deus é mais, Deus é mais.
0: Então, eu acho assim, esse tipo de animal, ele tem que ter um controle diferenciado. Eu acho, inclusive, que já existem leis no município em relação a isso.
2: Monstro tem que acabar.
0: Mas quem tem um cachorro desse considera praticamente como um filho, né?
2: É, mas só que várias tragédias já aconteceram. O cachorro matar o próprio dono, então matar uma criança da casa.
0: O problema não é só com o dono. O problema são com as crianças, os idosos, que não tem nada a ver com isso, né? Um cachorro desse solto. Às vezes o dono cria um cachorro desse, não tem ninguém em casa. Esse cachorro fica lá, pula o muro. E o primeiro que ele encontrar na frente, ele ataca. E aí, quem vai se responsabilizar?
2: Tem a cara parecendo um monstro mesmo.
0: Rapaz, é complicado.
2: Que projeto maligno ali.
0: Eu acho assim, tinha que fazer leis especiais. Agora, no meu entendimento, esse cachorro tinha que ser castrado, né? Pra não ter a perpetuação da espécie. Não só esse, tem outros, umas 4 a 5 raças aí que são muito perigosos, que não era pra gente estar tendo convívio com eles. Respeito quem pensa diferente, mas eu acho que deveria ser feita aí uma busca, nível Brasil, até para lançar uma lei mesmo geral sobre esses cachorros perigosos, porque a cada ano são dezenas, se não centenas de pessoas que morrem por ataques desse tipo de animal aqui no Brasil. Ano 2021 foram quantas pessoas, Falcão, que você falou ontem?
2: 126.
0: 126 pessoas morrem, é brincadeira? Quer dizer, a simples existência de uma raça de cachorro privou da vida, privou o direito de viver de 126 cidadãos brasileiros. Então, quem quiser defender, que defenda. Agora, vá defender para os parentes, os familiares dessas pessoas que perderam a vida. Diga para uma criança órfã de um pai atacado por um pitbull que esse cachorro não oferece risco nenhum. Diga para a mãe que perdeu a criança porque o cachorro esmigalhou o crânio da criança. né? Que esse cachorro não oferece nenhum tipo de problema você criar como se fosse um animal doméstico, né? É claro que quem teve a sua perda não vai concordar com você. Estamos com 12 horas e 25 minutos. Vamos passando aqui em revista as pessoas que estão falando pelo 8806-8468. Olha o Judásio. Diga, Judásio, boa tarde.
3: Boa tarde, certo? Tá, Calção? Boa tarde, todo mundo que tá na escuta da Nova. Um alô pra Dinho Moral e Del Santo, meu colega que a gente quer. Um abraço pra todo mundo aí.
0: Muito bem, grande Judas. Deixa eu ver quem mais tá chegando. Luiz Marques, esse tem a boca boa, viu? Come bem, boa tarde, cardápio top demais. Eu vou no cardápio de hoje. Ele gosta do carneirinho com calabresa, cozido na panela de pressão, com batatas e pimentões. Que beleza, grande Luiz Marques. E aí, Saílma, diga, Saílma, boa tarde, Saílma.
4: Oi, Celso, boa tarde para todos os ouvintes da Nova, boa tarde para toda a equipe da Nova. Boa tarde para Falcão. Ô Celso, eu fiquei muito feliz que eu conheci o Falcão hoje, eu vi ele, apesar que foi num momento, né, de um velório ali no bairro novo da amiga Glorinha ali, o esposo dela faleceu, o periquito, e aí, mas eu fiquei feliz, um momento assim que eu vi o amigo Falcão, é uma pessoa muito legal. E eu fiquei feliz mesmo de coração. Agora, falta de conhecer Celso, que eu nunca lhe vi. Mas, na hora certa de Deus, eu vou conhecer todos. Mas eu sei que vocês é tudo pessoa legal. Prazer mesmo, Falcão, te conhecer.
0: Ô, Saílma, conheceu o Falcão. Agora é um momento difícil, né, Falcão? Ô,
2: rapaz, o momento não foi legal. Desde ontem que eu recebi a notícia do passamento do periquito, tava tirando uma dornazinha da tarde.
0: O Márcio Kleber.
2: É, e aí o telefone tocando e Celso mandou mensagem. Quando eu vou ver, rapaz, tá sabendo de periquito, quando a gente vai ver? Que eu liguei pra...
0: Foi de repente, né,
2: Falcão? Aí ele tava trabalhando, ele tava normal. Ele chegou ali na empresa de Curinho, é, lá trabalha com uma de serraria, trabalha com uma dele, ele tava sentado conversando, daqui a pouco... Né? Daqui a pouco ele caiu por cima do corpo. Caiu por cima do corpo, batendo a parte do rosto, né? E, infarto fulminante. E na verdade ninguém estava esperando. O periquito passou o dia de domingo todo trabalhando no sítio, né? De boa, tomando a cervejinha dele para relaxar, que também ninguém é de ferro. Sexta-feira eu fui procurar ele. Periquito, a chave da tua casa da praia, toma aqui, ó. E ele falou: não, pode ficar na tua mão, tá até aqui a chave. É, e porque você vai lá colocar o piso? Eu falei: tá, beleza então. Qualquer coisinha é só me falar. O terreno lá na praia eu comprei, ele que agilizou pra mim. E pra fazer a construção da casa, ele que me deu todo apoio, ficando na casa dele lá na praia.
0: Pessoa muito generosa, solidária.
2: Ah, Glorinha tá arrasada. Eu não vi doutor Sandro. É, eu não vi doutor Sandro.
0: Ele era sobrinho do saudoso Amadeu, não é?
2: É sobrinho. Morreu, acho que um ano passado, deve ter um pouco mais de um ano, morreu a irmã dele, né? Com aproximadamente 50 anos. Já tinha um irmão dele que morreu vítima de um acidente. Não sei se você se lembra, um acidente que aconteceu, um jovem que morreu aqui, bateu em frente a um poste ali, em frente à igreja católica ali, de um jovem de moto.
0: Sim.
2: Acabou falecendo irmão dele também. E agora faleceu o Amadeus, o pai do periquito. Tá muito adoentado, chegou lá na cadeira de roda. Cadeira de rodas. O irmão do periquito tá muito também, que é gordo, tá adoentado também, gordo também, chegou lá também, muito adoentado.
0: Foi coração, não foi?
2: Problema de diabetes, o quê?
0: É, o periquito foi coração.
2: Rapaz, o que a gente tá sabendo é infarto, né?
0: Sim.
2: Infarto fulminante. É, que geralmente as artérias obstruídas.
0: É.
2: Né? E aí, de uma hora pra outra, talvez, não sei se ele já tava sentindo alguma coisa, né? Porque dizem que...
0: Dá o sinal.
2: Diz que você vem dando sinal, mas às vezes a gente vai ignorando, né?
0: Uhum.
2: Ignorando, às vezes, gases. Ah, não sei o quê. Aí vai, toma um remédiozinho, vai empurrando com a barriga quando vê.
0: Fulminante.
2: Mas eu fiquei assim, muito... Ontem até

0: vez mais assim, benquisto pela maneira como tratava os outros, né? Ó, o Luiz Marques mandou um recado aqui. Periquito teve lá em casa ontem, umas 11h40 da manhã. Ou seja, horas antes, né, de acontecer, né?
1: Horas antes. Ele tava trabalhando normalmente.
0: Rapaz, impressionante, viu? Mas é isso, deixa eu ir pro intervalo aqui rapidinho, 12h31, eu volto já já. Eu trago mais informações, contato com os repórteres e muito mais no Jornal da Nova, que dá um tempo e volta já já.
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0: Ok, minha gente, 12 horas e 33 minutos, o programa é Jornal da Nova, a gente vai conversando com o povo, vem pegando a informação da comunidade. Helenita, diga, dona Helenita, boa tarde.
1: Bom dia, Falco, bom dia, Celso. Ô, Celso, nesse cardápio eu não vou, não. Eu não gosto de carneiro, não. Esse negócio, essas comidas assim, eu não gosto, não. Tem um ranço ruim, não dá certo, não. Eu não vou, não. Boa tarde, fica com Deus. Tchau, tchau.
0: Botava fé que dona Helenita sabia tirar o ranço do carneiro, não sabe não, tá vendo? Ela não sabe tirar, agora quem sabe tirar fica uma das carnes mais deliciosas que tem, a carne do carneiro.
2: Ah, porque eu vou lhe falar uma coisa, a Helenita não sabe que quando ela morava lá no Rio de Janeiro, no Leblon, acho que era no Leblon, ela tinha cozinheira pra ela.
0: Ah, entendi.
2: Pra ela. Lá ela levava uma vida de granfina, meu irmão. Então ela tinha cozinheira, aí se acomodou. Aí hoje, normalmente, ela sabe fazer um feijão, botar um arroz e fritar ovo.
0: Tem razão.
2: Fritar ovo. É por isso.
0: Então, ela tentou fazer a carne de carneiro, como não tinha ninguém pra fazer pra ela, tentou fazer e a carne ficou com ranço, né?
2: Pois é, essa aí. É, que não manda. Agora, dona Nil tá em outro patamar. Dona Nil sabe. Dona Nil parece que dormiu hoje, viu, Celso? Até agora não mandou a mensagem dela.
0: É, dona Nil, eu sei que ela tem a manha, porque lá na zona rural... De Jetaúna, de vez em quando, sobra um carneirinho,
2: não,
0: né?
2: Não, mas ela mora, não mora, ela mora em Jetaúna, meu amigo. Ela mora dentro de Jetaúna.
0: Mas ela me falou que já pegou, já teve o tema, não sei se sente,
2: mas
0: coisa
2: já passou,
0: assim.
2: Já.
0: Deixa eu ver aqui, Miquel, deixando um recado. Boa tarde, bancada da Nova. Essa TIM está uma vergonha. Eu pago R$90 no meu plano, estou sem o serviço de forma correta. Tem 30 dias, é um absurdo com o consumidor.
2: R$90?
0: Paga R$90.
2: Poxa, eu pago 36 e tem o mês todo.

0: tá olhando direitinho aí o que é que tá previsto nesse plano seu, rapaz, aí pagar R$90.
1: Aí é pra família toda. Aí deve ser...
0: Uma vez é o plano residencial, né não?
1: Rapaz...
0: Olha, o Judson Palmito é prestador de serviço, não sei se ele tá ligado à área da TIM, mandou um recado aqui pra gente, fala Judson.
2: Boa tarde, Celso, boa tarde, Falcão, né? Estou ouvindo aqui a Nova FM, né? E eu vi aqui vocês falando a respeito dessa situação aí da operadora, né? Da prestadora de serviço, né? E queria dizer a vocês aí, né? E a todos os ouvintes da Nova FM, que qualquer prestadora de serviço móvel, né? Qualquer operadora que esteja lesando alguém, não esteja prestando o serviço adequado, existe um órgão fiscalizador que chama Anatel, né? Que o número da Anatel é 1331. E todo mundo daqui de Piauí que estiver sendo prejudicado e tem que estar entrando com a denúncia. Você tá entendendo? Por quê? Porque é o órgão competente e fiscalizador, né? Então deixa a dica a todos aí, né? O número da Anatel, que é 1331. O primeiro passo é entrar em contato com a operadora. Entrando em contato com a operadora, anotar o número de protocolo. E anotando o número de protocolo, em seguida entrando em contato com a Anatel no número 1331 e abrir a chamada de reclamação.
0: Bom, esse é o procedimento, né? Muita gente não tem tempo, não tem paciência, porque fica aquela musiquinha tocando, né, Falcão? E a pessoa ali esperando.
1: Ah, meu Deus, aperte número tal. Para tal coisa, aperte número tal.
0: Daqui a pouco você, quando vê, volta, cai a ligação, tem
1: pra
0: que voltar tudo
1: de novo. Para você ficar no prejuízo, digite o zero. Aí daqui a pouco encerramos a nossa ligação.
0: Agradecemos o contato. Muito obrigado. Aí você fica lá com a cara mexendo, né?
1: Meu amigo da raiva.
0: O Luiz Marcos mandou aqui, ó. A gente postou essa notícia lá no IPL Online, nos grupos, tem gente falando, toda a região está assim, Itabuna, Ilhéus, é algum problema no sistema de distribuição de sinal deles. Agora acontece assim, se você comprar 1 quilo de carne e vier 800 gramas, você aceita e pagar pelo 1 quilo. Se você botar 1 litro de gasolina e vier 0,5 litro, você aceita pagar 1 litro?
1: Claro que não.
0: Mas a TIM está assim. Tá cobrando o plano inteiro e não tá entregando o sinal completo.
1: É desse jeito.
0: Você tá pagando, Miquel, seus R$90, tá tendo quanto de internet, quanto de sinal no seu celular?
1: Teve desconto?
0: Teve desconto na hora que você foi pagar a mensalidade. Atenção aí, os advogados, os inteligentes de Piauí, pra tomar uma providência em relação a essa operadora, que o dinheiro tá caindo na conta deles, mas eles não estão prestando o serviço. Não é justo a pessoa pagar o seu santo dinheirinho em um plano e não receber o serviço para o qual ele contratou. E atenção, existe um negócio também chamado portabilidade. Quem não estiver satisfeito pode migrar, mantendo o mesmo número, você pode migrar para outra operadora, Falcão.
1: Só tem mais uma operadora. Então tem três, né? Tem três, são três.
0: Claro.
1: Vive oi.
0: TIM e Vivo, né?
1: Claro,
0: Claro,
1: TIM. Só tem três. Acabou.
0: Se você não tá gostando da TIM, você pode ir pra Claro ou pra Vivo.
1: Não vai fazer muita diferença.
0: Será, rapaz?
1: Não vai fazer, não.
0: Que tá assim em geral, tudo quanto é canto. Não vai fazer aqui na região.
1: A melhorzinha pra sinal é aquela que não morre.
0: É a Vivo.
1: É, aquela é a melhorzinha pra sinal. Ela pega em alguns lugares que outras operadoras não pegam. Mas vou esperar um pouquinho aí pra ver. Não vou abrir
0: já
1: uma
0: reclamação. Já tem dias, viu?
1: Tem dias que eu vou levar na cabeça com essa operadora.
0: É. Agora, para mandar promoção, né? Para o celular da pessoa, ligar, para saber se a pessoa quer migrar para um plano mais caro, aí eles têm a expertise e rapidinho eles dão um jeito. 12:39, programa Jornal da Nova, chega até você também no oferecimento da Comercial Conferro. 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Olha, você tá sabendo aí que tá tendo essa questão aí da briga por causa do detergente IP? Rapaz, eu fico olhando a que ponto chega o raciocínio de algumas pessoas. Porque tem pessoas que estão levando essa questão pro lado político, achando que a autuação dessa empresa, dessa fábrica de detergente IP, teria a ver com o fato dos donos terem apoiado na campanha o ex-presidente Bolsonaro. E com isso estão fazendo uma espécie de um protesto. Veja só, Falcão, passando detergente na cara, passando na cabeça, tomando banho com detergente e até mesmo fazendo assim que está bebendo. Bebendo detergente IP. Para dizer que a autuação que a Anvisa está fazendo é mentira e é perseguição. O que é que a Anvisa está mostrando? Que há um lote, inclusive tem a numeração desse lote, onde foi detectada a presença de uma bactéria que é resistente a antibióticos. Ou seja, se a pessoa contrai uma bactéria dessa e foi para o hospital, lá no hospital vão ter dificuldade de curar essa pessoa. Mas a pessoa prefere correr o risco por causa de questão política. Passando o detergente na pele, lavando o cabelo, fazendo até que está bebendo. Só que tem um detalhe, a Anvisa em São Paulo é quem fez a atuação. A Anvisa do governo de Tarcísio, que é aliado de Bolsonaro. A cidade de Amparo, governado também por aliado de Bolsonaro, é onde está sediada a fábrica da IP. Então onde é que entra o governo de Lula nessa história? E mesmo que fosse, sempre tivemos a atuação da Anvisa em vários setores para proteger a saúde pública e nunca teve essa questão política. Agora, qualquer bobagem, as pessoas estão levantando essas questões políticas, partidárias e até mesmo levando perigo para dentro das suas casas. Porque pode estar dando sorte de não ser aquele lote que está contaminado. Mas, de repente, a pessoa pega o lote onde, segundo os especialistas, segundo a própria empresa, inclusive, né, que já deu braço a torcer, já está te retirando esse lote do mercado. Se for um lote desse contaminado, imagine o que pode acontecer com a saúde da pessoa. Então, gente, eu acho assim que é uma falta de senso que está acontecendo. É lamentável que a política não esteja prestando o serviço que tem que prestar. Que a gente cobrar por mais saúde, por mais educação, por mais segurança. E não estar brigando por essas causas banais e totalmente fora do raciocínio, né? O que é que tem a ver um detergente com questão de política? Estamos com 12 horas e 44 minutos. Eu vou intervalo aqui para os nossos anunciantes. E eu volto já trazendo as informações, o contato é com o povo, a gente vem falando com a comunidade, ouvindo os repórteres Dig Moral, Del Santos, tudo isso e muito mais, no Jornal da Nova, que dá um tempo e volta já.

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0: Ok, minha gente, 12 horas e 50 minutos, programa Jornal da Nova, que nós vamos conversando, vamos falando com o povo, vamos trazendo a informação. Contato é direto com a comunidade, 88068468. Aqui você se manifesta livremente, o programa é democrático. Chega você e fala. Joelson Passos, passo a passo com você, diga Joelson.
1: Amigo Celso, boa tarde Falcão, boa tarde ouvintes da Nova. 12/5, dia do enfermeiro hoje, Celso, viu? Hoje é dia do enfermeiro. Hoje é aniversário do nosso amigo Vanberto, o homem da verdura aí no centro de abastecimento. Inho, o esposo de Marcele, na Avenida São Salvador. Meu amigo Nego Limão e seu filho Jocivaldo, completando idade nova hoje, no município de Itajibá. Ô, Luciene, festa boa. Hoje é aniversário de Adila. Adila é filha de Júnior e a minha Dalila, Dalila Conselheira Tutelar, 9 aninhos de vida. O Osto, neto de Cândido, hoje é aniversário do meu saudoso pai, Zezito Rocha, em memória, completaria idade nova hoje. Dona Maria e Aurelina, na Batateira, completa 47 anos de casados. Liz, a filha de Jussiara, né? A irmã de Sueli, na rua do Laticínio, 1 aninho de vida. Paulo Souza, da Saúde, hoje é aniversário de Andressa, a filha de Alessandra, e meu amigo Joilson, o homem da carne suína, Domingos Ribeiro, lá na cidade de Itaúna. Um abraço, meu amigo Celso e Falcão e ouvintes da Nova. Deus abençoe. Cidade de Palmares, o matador de onça tá hoje. Muita chuva aqui, viu? Bom dia, boa tarde.
0: Bom dia, Joelson. Esse Joelson anda, viu? Estado de Pernambuco, de norte a sul, de leste a oeste, ele conhece com a palma da mão. Inclusive, falar em palma, tá agora em União dos Palmares, né? E o Daniel tá deixando um recado aí pra gente. Ele mostrou o cardápio, como é que é? Fala, Daniel.
2: Boa tarde, Celso. Boa tarde, Falcão. Boa tarde aos ouvintes da Nova, que é Daniel. Celso, quero mandar uma alusão aí pra essa galera toda aqui do Ribeirão da Mata, Santa Terezinha, meu amigo Zé Miranda e Sueli, aquele Nanau aí no Temão também. Eu vou mandar pra você, Celso, um vídeo aí do meu amigo Val, tirando aqui um mel de cacau. Nesse momento ele tá aí, Dona Laurita, que tá ali ouvindo também nesse momento, tirando esse mel de cacau aí. Eu tô conseguindo aqui um mel de cacau para levar para vocês aí, agora não sei o dia, eu vou pôr no freezer para levar esse mel aí, coisa chique aqui na prensa, tá certo? Tá, eu tava lá ajudando quebrar esse cacau e deixei ele lá fazendo esse processamento aí, já tirando o mel, tá certo? Um abraço a todos.
0: Rapaz, o mel de cacau de Daniel, da equipe lá de Daniel.
3: Ô Daniel, esse mel tem que vir dinheiro pra minha mão.
0: Não, Daniel.
3: Celso,
0: não,
3: é difícil de ser encontrado.
0: Não fala isso, não.
3: Tô falando, rapaz.
0: Daniel, não confie, não. Porque ele já fez vários. Ele é vezeiro fazer isso, Daniel. Você entrega as coisas pra ele, você não vê mais.
3: Aí
0: cai no poço sem fundo. Você não vê mais.
3: E ele encontra onde em Piauí mesmo? Não lhe encontra.
0: Não encontra.
3: Só encontra você sábado.
0: Tem vários lugares.
3: Que você vai estar tocando por aqui em algum lugar no centro.
0: Não, mas acha.
3: Então venha pra minha mão, não. Viu, Daniel?
0: Se botar na mão de Falcão, ninguém acha mais, viu?
3: Poxa.
0: Mas vamos ver aí o vídeo.
3: Vamos ver aqui.
0: Fica, Daniel.
3: Olha.
0: Tem um barulho aí? É um mel descendo aí na cumbuca. Olha que beleza, o melzinho. Da hora, hein?
3: Esse aí.
0: Eu tenho pena de que não conhece o mel de cacau, rapaz. Que é uma das melhores coisas que tem na
3: que eu
0: deixar tomar.
3: Conhece
0: não, rapaz. Coitado, não tem nenhum privilégio de conhecer. O mel de cacau, eu diria até que é tão gostoso quanto o
3: chá. Existe pra Itacalha aqui, deve.
0: Só quem vem aqui, mas lá não.
3: Porque não chega.
0: Se chegar lá, chega azedo.
3: Tudo bem organizado. Aqui é pra vender, né?
0: Com certeza.
3: Com certeza
0: é pra
3: vender.
0: Ô, Daniel, traga aí que a gente vai fazer a propaganda.
3: Pode trazer, viu, Daniel? Que a gente...
0: Mas não você. Você tá queimado já.
3: Rapaz,
0: já tá queimado.
3: Ele vai me encontrar e eu pego e deixo pra você, rapaz.
0: Deus tá vendo, viu? Suas palavras.
3: Você que tem intestino fraco, não é bonito mais essas coisas.
0: Olha, 12 horas e 53 minutos. Vamos conversando com Dedéu. Dedéu do quiosque mandou um recado. Boa tarde. Olha, a mãe de Periquito, que faleceu de acidente de moto, foi... O irmão de Periquito, que faleceu de acidente de moto, foi Sandro. Ele vinha da cabana Beira Rio. Ele tá contando aqui uma passagem, né, trágica na família de Periquito.
3: Do jeito que saiu ali, certo, da rua Castro Alves, ele saiu e não conseguiu fazer aquela convenção. E aí tem um poste ali, lá, praticamente em frente à Igreja Católica, um pouquinho mais na frente ali. Tem um poste, aí ele colidiu com o poste.
0: Rapaz.
3: É. E Periquito, lembra, foi Sandro, realmente. Sandro trabalhava no hospital, né? Acho que é no HGI. Trabalhava no HGI, isso mesmo.
0: Que tristeza pra família, né? Essa morte de Periquito.
3: Não, já tinha a tristeza que é a morte da irmã também. A irmã também.
0: A irmã. Então quer dizer que é já uma linhagem trágica na família.
3: A irmã faleceu aproximadamente 50 anos. A irmã trabalha na escola. Trabalha na escola e acabou adoecendo repentinamente e acabou falecendo. E o pai de Periquito está na cadeia de rodas, né?
0: A Elanise Brandão mandou o recado. Boa tarde, Falcão, Renan, Juju. Aliás, não, isso aí vai de aqui, manhã, né? Boa tarde, Celso Falcão, todos os ouvintes da Nova. Nesse cardápio eu vou, Elanise Brandão.
3: Essa daí tá nas intoca, fazendo aniversário hoje.
0: Ah, tá aniversariando hoje,
3: tô sabendo que agora meio-dia tem uma lasanha.
0: Olha!
3: E de noite tem uma farra lá
0: que
3: com o
0: Que beleza!
3: Ao vivo. Só ao vivo na casa dela.
0: É mesmo, é?
3: É.
0: Animação de?
3: Célia Santos.
0: Célia Santos.
3: Que ela tem moral com Célia.
0: Rapaz, a Elanise tem realmente a senha, viu? Muito bem, Elanise, muitos anos de vida, saúde, alegria, muitas alegrias na sua vida. 12h55, cachorrão de raça, passando, deixando o recado, fala cachorrão.
4: Boa tarde, Celso Romer, boa tarde, Falcão, aqui é o nobre cachorrão de raça. Ô Celso, nesse cardápio é bom, Celso, é gostoso, para quem sabe fazer é uma delícia, graças a Deus. Um abraço, Celso, gostaria de reivindicar que aqui na rua Altair Gramacho está sem luz, está sem energia, tem um posto, está sem energia aqui, fazer um pedido aí para a Coelho para vir consertar aqui essa iluminação. Valeu, Celso, obrigado, aqui é o nobre cachorrão. Deixa um alô aí para Foguinho, Fabiana, pescador mentiroso, e parabéns para Elanise Brandão, muitos anos de vida, Elanise, minha top, um abraço, aqui é o cachorrão.
0: Ok, cachorrão, aquele abraço. Ô Falcão, você tava falando a respeito de mal súbito, né? Como aconteceu com Periquito. E teve um outro caso aqui na Bahia, aconteceu ontem. E esse não chamou a atenção porque não foi só uma pessoa, foram duas ao mesmo tempo, mãe e filha. Uma mulher e a filha dela morreram após passarem mal ontem à tarde em Senhor do Bonfim, na Bahia. As vítimas foram identificadas como Maria Helena Costa e Juliana Costa. Segundo informações, Juliana trabalhava em um estabelecimento comercial e teria sofrido um mal súbito durante o expediente. Pessoas que passavam pelo local tentaram socorrê-la e acionaram o SAMU. Conforme relatos, a mãe, identificada como Maria Helena, ao presenciar o estado de saúde da filha e a movimentação das equipes de socorro, também passou mal. Não aguentou ver a filha naquela situação. Os socorristas realizaram tentativas de reanimação ainda no interior da loja, enquanto dezenas de pessoas acompanhavam a ocorrência do lado de fora do estabelecimento. Equipes da Guarda Civil Municipal também estavam no local prestando apoio. Apesar dos esforços das equipes médicas, mãe e filha não resistiram. Moradora do município de Pindobaçu, Maria Helena, estava em Senhor do Bonfim, onde passou o Dia das Mães com a filha. Coincidência? Algo, uma tragédia? Como explicar, não é? O fato de mãe e filha deixarem o mundo praticamente ao mesmo tempo, Falcão.
3: Rapaz, se eu for expressar a maneira que eu enxergo o mundo, a realidade que eu enxergo o mundo, eu vou falar coisa que não vai agradar muita gente. Na verdade, ninguém merece. A mãe viu a filha ali, né? Passou mal, vítima de um mal súbito. E naquele momento ela passa mal também.
0: Ela não aguentou.
3: Não aguentou e infelizmente morreu. Duas caixões em uma só casa. E olha que ela foi passear, passar o Dia das Mães. Nunca vai passar por sua cabeça que você está indo passar o Dia das Mães na casa de um filho ou uma filha.
0: Que ali já é o final.
3: Que ali já é o final. Né? Na verdade, a gente, se amanhecer, que nem todo mundo também amanhece, né? Você não tem certeza do anoitecer. É muito triste. Eu vou te falar, viu? Se você analisar a jornada da gente aqui na Terra, o sistema do mundo é muito triste.
0: É muito cruel. Essa mãe e filha também, de qualquer maneira, muito ligadas as duas, né? Porque saíram da vida praticamente instantaneamente.
3: Porque, né? A mãe
0: acompanhou a filha.
3: Mãe é mãe, rapaz. Mãe vendo um filho sofrendo, a mãe realmente, ela,
0: se puder tirar um pedaço dela, né? Ela tira.
3: Se a mãe puder salvar dando a vida, ela faz isso. É por conta disso. Ela viu aquela cena ali.
0: E não pôde fazer nada.
3: E não pôde fazer nada e acabou não suportando. E infelizmente, acabou vindo a óbito, né? Coisas que acontecem na nossa jornada aqui no mundo. E que infelizmente, ninguém tá livre de nada.
0: Verdade. Verdade, Falcão. Olha, pontualmente uma hora. Eu vou intervalo aqui para os nossos anunciantes. Eu volto já já com mais Jornal da Nova no seu rádio.

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0: Tá legal, minha gente, 1h02, programa Jornal da Nova. Deixa eu registrar aqui a presença dos nossos estúdios da Priscila, da 7 Mais Produtos Naturais. E na pauta hoje, falar um pouco a respeito da chegada aí dos festejos juninos, esse momento em que as pessoas tendem a ter um pouco mais de exagero, tanto na comida quanto na bebida. E a mesma coisa é a Copa do Mundo, né? Apesar de que não tá com aquela bola toda que tinha antes. Mesmo assim, as pessoas têm o costume de consumir a bebida alcoólica em excesso também nessa época do ano. E é bom a gente lembrar que a saúde não tem peça de reposição, viu, gente? Você que exagera demais, depois fica no arrependimento, e esse é um arrependimento que muitas vezes pode não ter jeito. 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Olá, Priscila, boa tarde.
1: Boa tarde, Celso, boa tarde, ouvintes. Já estamos aí na expectativa dos festejos juninos, o São João, São Pedro. Além disso, ainda vai ter Copa do Mundo. E vai ter que ter também bastante disposição para todos esses eventos, não é verdade?
0: Sim.
1: Há quem prefira pular ali, curtir na festa, e há quem prefira fazer aquele arraiado dentro de casa, mais íntimo, com a família. Independente da tua escolha, você vai ter que ter uma boa disposição para curtir e aproveitar bem esses festejos, né? E a festa junina também é um momento de lazer, reunindo amigos, familiares e ambiente alegre. E ela traz bastante brincadeiras, marcada por uma variedade de alimentos. E ela já está na nossa região há muitos anos. Eu não vou nem me ousar a definir quantos anos os festejos juninos, o São João, está aqui na nossa região. 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Além do São João, do São Pedro, esse ano ainda tem Copa do Mundo. Quem aí não gosta, não é verdade? A gente fica assim meio tímido, um pouquinho sem acreditar, mas a Copa do Mundo tá chegando aí. É uma época também que traz aquele momento que a gente acaba ficando mais junto, interage mais sobre a expectativa da seleção. E a Copa do Mundo, ela não vai vir em horários muito bons. Geralmente aí, o primeiro jogo, acredito que vai ser às 19 horas. Então você já vai ter passado por um dia de trabalho, você já vai ter feito todas as coisas, e cadê ânimo para assistir essa Copa do Mundo? É com o Elixir Pegador. Isso mesmo, o Elixir Pegador vai te deixar aí atento, vai te deixar bem disposto para que você consiga aproveitar bem este momento da Copa do Mundo. E quando a gente lembra de ter disposição para assistir a Copa do Mundo, ter disposição para brincar com a galera, aproveitar São João, São Pedro, você precisa ter uma boa energia, né? Você precisa ali estar num dia bom. Então, o que fazer, né, para melhorar essa disposição, essa energia? É importante criar condições para acordar bem disposto, né? A pessoa ali está evitando estresse, está mais tranquilo, mas a gente sabe que nem todo dia isso colabora. Mas outra dica boa também é realizar exercício físico. Eu sempre falo para vocês e vou continuar falando, pois o exercício físico, ele traz disposição para o nosso corpo, ele traz energia para o nosso corpo. 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E você está aí adquirindo dentro do Elixir Pegador essas substâncias que contribuem muito para o nosso corpo. E associando ao exercício físico, você vai ter boa disposição para estar aí aproveitando e curtindo bastante. uma das opções de exercício físico que a gente tem pode ser uma caminhada, uma corrida, a musculação, que é ir para academia, fazer um pilates, um crossfit, nadar, dançar. São alguns exemplos de atividade física, de exercício físico para você estar praticando, para contribuir aí também para melhorar a tua disposição. E contando com o Elixir Pegador, você estará melhorando ainda mais essa tua força, tua energia. E é importante ter alguns cuidados com o seu corpo para adquirir boa energia, boa disposição. É dormir bem, o recomendado aí é de 7 a 9 horas por dia, né? Aí ter também uma boa alimentação. A alimentação traz grande diferencial para a nossa saúde. E evitar o uso de cigarros e bebidas alcoólicas também. Infelizmente, elas são prejudiciais para a nossa saúde, né? E por que não cuidar da sua saúde agora, evitando esses consumos, né, de cigarro e bebidas alcoólicas? E outro fator importante para melhorar a nossa energia é evitar o estresse. Eu sei que nem todo dia é fácil aí de estar combatendo o estresse, mas o Elixir Pegador, ele também vai te ajudar a combater o teu estresse diário, melhorando a sua disposição. Na cápsula do Elixir Pegador, contém a cafeína, que contribui para melhorar o seu humor e estimular a disposição e o bem-estar. E assim, fazendo com que o seu dia seja mais tranquilo, é aquele verdadeiro respira fundo para evitar o estresse, porque o estresse, ele traz disfunções para o nosso corpo. E uma disfunção perceptível é você observar que você não está com uma boa disposição, você está para baixo, aquela energia já não é a mesma. Então, combater o estresse é essencial e o Elixir Pegador vai estar te ajudando. Vocês vão tomar uma cápsula de Elixir Pegador uma vez ao dia e assim você estará contribuindo para diminuir o teu estresse diário, melhorar a tua força, trazer mais disposição e energia para dançar muito forró, viu? Que o pessoal já tá aquecendo, já fazer igual fala, já tá aparecendo os sinais do São João. E essa data a gente precisa ter muita disposição, porque são bastante opções aqui na nossa região mesmo, está recheado de opções. Então você já tem que começar a preparar seu corpo antes, se você pretende aí curtir esses dias tudo de festa, você vai ter que ter uma boa disposição. E o Elixir Pegador vai estar te ajudando. E você, associando ao exercício físico, vai estar melhor ainda, contribuindo para melhor disposição para a tua saúde. E é importante ter esse autocuidado com a sua saúde, né? Essa energia que você precisa aí para curtir o feriado, a atividade física vai te ajudar a proporcionar isso também. A caminhada, por exemplo, é uma atividade física simples de ser feita. Pegou um tênis aí, vestiu uma roupa leve, você já vai estar conseguindo estar fazendo essa caminhada e melhorando assim a energia do teu corpo. E a vitamina E, que está na cápsula do Elixir Pegador, vai contribuir para melhorar a sua resistência, a sua força, para você aproveitar bem este feriadão que está chegando aí, tá bom? 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O Elixir Pegador, ele contém o boro, que contribui para a produção da taxa da testosterona. A testosterona é produzida naturalmente pelo nosso corpo. Tanto o homem quanto a mulher têm a testosterona. E esse hormônio é um responsável pelo desejo e pelo libido sexual. Mas por alguns fatores, como por exemplo idade, estresse, que vem associando, acaba ocasionando a diminuição da produção da testosterona. E se a testosterona estiver baixa, meu amigo, aí o desejo está lá embaixo, você, homem, vai sofrer com aquela ejaculação precoce, não vai ter uma boa ereção. E eu quero te contar que o Elixir Pegador, juntamente com o boro que está lá na sua cápsula, vai estar te ajudando a melhorar o seu desejo, te dá, homem, uma ereção mais prolongada, te ajudando a combater a ejaculação precoce e, para você, mulher, melhorando o seu libido sexual, proporcionando, assim, um momento de satisfação. Hoje em dia, a gente sabe que a galera já vai para a festa pensando, preparado, né? Todo mundo preparado, porque estamos em outro tempo, então o pessoal já associa a festa, pós-festa, aí aproveitar um momento junto com a companheira ou o companheiro. E o Elixir Pegador é um produto natural que vai estar te ajudando a se preparar para as noites de festa e também para você ter uma boa potência e um bom desempenho no momento a dois, trazendo assim para a sua relação sexual maior satisfação e prazer para o seu companheiro ou companheira. Agora, para quem vai curtir a noite, é bom tomar o Elixir Pegador ali 30 minutos antes de ir para a festa, tá? E aí você já vai estar bem disposto, vai estar acordado. O Elixir Pegador vai contribuir para melhorar a sua atenção, a sua concentração, que contribui bastante para você curtir bem. E para quem já vai para outros fins, como por exemplo o dia a dia mesmo, é ideal tomar a cápsula do Elixir Pegador num período da manhã, tá? 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Bom, aliou esse combo aí, festa, curtição. 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Celso, meu muito obrigada.
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1: 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Celso, muito obrigada.
0: Ok, Priscila, olha, 1h17, eu vou intervalo aqui, jogo rápido, já eu volto na etapa, na primeira etapa, na segunda etapa, aliás, do programa Jornal da Nova desta terça-feira.

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0: Legal, minha gente. Olha, estamos com 1h23. 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Olha, o Dig Moral está chegando da sua primeira participação de hoje. Fala, Dig, boa tarde.
1: 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Celson, vamos agora falar em que ônibus da empresa Cidade Sol tomba na BR-324, deixa uma pessoa morta e 4 feridos. Uma pessoa morreu após um ônibus tombar na manhã desta terça-feira em um trecho da BR-324, na altura de Simões Filho, na região metropolitana de Salvador. De acordo com informações da Polícia Rodoviária Federal, o acidente ocorreu por volta das 6h35, no sentido de Feira de Santana, logo após o posto da corporação. Diversos passageiros dormiam no momento do acidente. Além da vítima, que não resistiu, outras 4 pessoas ficaram feridas. Até o momento, não foram divulgadas informações sobre o estado de saúde dos feridos. O veículo pertence à empresa Cidade Sol e realizava o transporte de trabalhadores com destino ao polo industrial de Camaçari, também na RMS. Equipes do SAMU e do Corpo de Bombeiros foram acionadas e permaneceram no local, onde prestaram atendimento às vítimas e apoio à ocorrência. As causas do acidente ainda são desconhecidas. Ok, Celson, mais um acidente registrado na BR-324 envolvendo ônibus. Meu pai do céu. Celson, daqui a pouco nós voltamos para falar a respeito deste acidente no centro de Ipiaú envolvendo 2 veículos. 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Ok, Celso? Já que eu volto, é pai bola.

0: Tá legal, minha gente, 1h27, programa Jornal da Nova, que nós vamos conversando com o povo, que nós vamos trazendo a participação popular. Deixa eu ver quem chega aí, quem é essa pessoa, Falcão, o número 71, é de Salvador, é? Deixa eu ver quem é aqui, Não.
1: Galego.
0: É ele, rapaz, é ele mudou o número. Vamos, Furpa, o Galego do Celular, boa tarde.
2: Boa tarde, Celso, boa tarde, Falcão, quem fala aqui é o Galego Celular. Falcão, esse problema aí de internet, de celular móvel, tá na Bahia inteira, no Brasil, essas operadoras aí tem que ser banidas e vir uma nova operadora operar no Brasil, porque essa Claro, Vivo, TIM, nenhuma delas estão prestando. Todo mundo aí paga e não tem um serviço. Aqui tá a mesma coisa. Valeu, forte abraço aí, Celso Falcão.
0: Rapaz, o caso é sério. Já que não vai ter o serviço, então pra que você vai continuar pagando? Né? Como é que você vai pagar por uma coisa que você não tá utilizando? Então é preciso chamar aí a consciência das pessoas, porque que eu saiba, o dinheiro não tá nascendo em árvore ainda, Falcão. Não sei se você, o seu lá que você tá ganhando, de repente, você tá achando aí na areia, né? Porque o da maioria é pra poder ganhar é difícil.
3: Dinheiro?
0: É. É que pra pagar um negócio que você não tá recebendo.
3: Ah, é palestra. Né?
0: Todo mês você tá pagando e não recebe.
3: E, rapaz.
0: E aí, como é que fica?
3: Você poderia negócio? Pagar. Não poderia pagar o plano cheio, não, né? Poderia.
0: Então paga só o básico pra não perder o chip.
3: É, né? Mas só que não, meu amigo. Não, tô falando assim, tava querendo cobrar, porque eu pago tanto pelo mês. Não, mas eu não usei o mês todo, deveria descontar. Essas empresas não pegam.
0: Eu já nem sei mais quando foi que teve sinal da TIM. Vários pontos aqui
3: de pegar. Agora tá. Você não reclama também, não, porque agora já tá tendo aqui, ó. Pode fazer uma ligação aqui a cobrar. Pra mim, que eu vou recusar. Mas tá tem, né? Já tem, agora tem. É volta e meia que acontece, né? Não fica 24 horas também assim, não. Mas acontece e acaba
0: pra mas gente. Mas é aqui no centro da cidade, você procura e não acha.
3: Em qualquer lugar.
0: Qualquer lugar.
3: Qualquer
0: não tem
3: lugar.
0: Negócio de dizer, aqui é uma posição privilegiada, não. Qualquer ponto de Piauí, você não tá mais encontrando o sinal. É lamentável. 1h28, eu vou intervalo rapidinho, daqui a pouco eu volto com mais Jornal da Nova no seu rádio.

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0: Ok, minha gente, 1h32. Programa Jornal da Nova. Em quem você vai votar para deputado?
1: Estadual,
0: federal. A gente vê o pessoal brigando muito para as coisas de governador e de presidente, mas para deputado a gente não vê o pessoal falando nada. E você elege qualquer um.
2: Eu já tenho o meu deputado.
0: Você vai votar em quem, Falcão?
2: No federal?
0: Hã?
2: Quem não tem as mães não entra não, meu irmão. Vou votar em Marquinhos Boadeiro.
0: Rapaz.
2: Vou votar em Marquinhos
0: Boadeiro. Não é possível um negócio desse. Eu não tô acreditando. Eu não tô acreditando num negócio desse. Você vai votar em Marquinhos Boadeiro, rapaz?
2: Ele já anunciou aí.
0: O perfil oficial
2: dele anunciou aí.
0: E um homem desse tem capacidade de ser um governante,
2: mas
0: rapaz?
2: Mas quem tem capacidade aí tá desviando. Aqueles que você acha que tem capacidade, desvia pra lá, desvia pra cá. Olha o estado do Rio, os inteligentes que fazem o que fizeram lá no estado
0: do Rio. É, mas não significa que você botar um homem que só... Qual é a plataforma de governo? Dá risada. Bota a risada dele aí.
2: Não, mas ele não vai governar dele. Não, meu amigo.
0: Ele vai fazer lei. Ele tem uma assessoria.
2: Ele tem uma assessoria. E Marquinhos Boiadeiro não é Mobral, não. Marquinhos Boiadeiro é um cara trabalhador, é um cara... Ele não é aquele cara intelectual, mas também não é Mobral.
0: Bota a fala dele aí pra gente saber quem é. Porque muita gente não tá sabendo quem é Marquinhos Boiadeiro.
2: Rapaz, Marquinhos Boiadeiro?
0: Hã?
2: Esse aqui, ó, cadê aqui? Cadê?
0: Muita gente não lembra direito quem
2: não
0: é.
2: Não sabe o que é,
0: Marquinhos? Ele tá falando.
3: Quem não tem as manhas não entra, não. Sem a instrução de um profissional.
4: Cadê ele, hein?
3: Doce, doce Ei. Como mel. Uma pista fechada.
0: É esse aí, né?
2: É esse aí, o cara que estourou.
0: Pai, meu Deus.
2: É meu deputado
0: Deus
2: federal.
0: Céu, não...
2: Ah, o povo votou
0: que
2: uma vez.
0: Que é isso?
2: O povo votou uma vez, Nigo Canário.
0: É, pelo menos ele não anda com coisa errada, né?
2: Ele tá dando um recado pra você aqui, ó. Aí, ó, aí, ó.
0: Fala aí.
3: Um homem novo, né, rapaz? O rapaz novo tá assim com uma feição derrubada. Não tem como dar umas férias dele, não?
4: Dá uma carreirinha aí, Rorró! Rorró!
3: Vocês larga de estar falando da vida
4: Ei,
3: dos outros.
4: Dá uma carreirinha, jovem!
0: Ah, ele é caminhoneiro.
2: Ele falou vocês larga de estar falando da vida dos outros.
0: Aí tá vendo a vida dele, no caso. É caminhoneiro.
2: Ele é caminhoneiro.
0: Rapaz, estourou na rede social, não foi?
2: Estourou.
0: Só essa brincadeira.
2: Na verdade, ele mandando áudio para grupos de colegas, né? As pessoas pegavam esses áudios e aí saíam compartilhando. E caiu no gosto de todo mundo. É um cara bacana, eu acho bacana. Eu não acho.
0: Não, você caiu no gosto, beleza. Rapaz, agora você falar, querer dizer para ele ser candidato.
2: Então me explique aqui. Quer dizer que ele só serve para votar. Mas ele não serve para ser votado.
0: Todos podem votar
2: então,
0: e ser votado.
2: Então você não fala do Marquinhos Boiadeiro. Agora, se você me falar do Manuel Caneta Azul. Que Ave ele não
0: Maria,
2: tem a capacidade de responder, uma pergunta.
0: Eu tenho uma dúvida se Caneta Azul tem um juiz normal. Tenho dúvida.
2: Rapaz, vou te falar.
0: Ele teve uma entrevista com ele esses dias que ele.
2: Pode falar a verdade?
0: Sim.
2: Não tem, não.
0: Não bateu coisa com coisa. Não, a pessoa não, perguntava uma coisa e falava
2: não,
0: outra.
2: Não tem, não. Ele não, realmente não tem. Mas é um cara que enricou. De uma hora pra
0: Meu
2: outra.
0: Deus do céu. Mas tem alguém que cuida daquele dinheiro.
2: Mas a Marquinhos Boiadeiro já é totalmente diferente, né? Ali tem uma, né? Tem alguém. Ele casou com uma dentista, vai.
0: Ó pra aí.
2: Uma doutora. A doutora levou um tempo, não dá certo no nosso casamento, mas não, vamos dividir aqui o que é
0: da gente. Tá certo. É muito amor envolvido, né?
2: É claro.
0: Como já dizia Bill Nunes.
2: Se apaixonou.
0: Né? Muito amor envolvido.
2: Se apaixonou. E você também, eu vou agora. Eu vou pedir o voto, seu voto pra ele.
0: Pra Marquinho. Você vai ser cabo eleitoral de Marquinhos Boiadeiro. Não é possível uma coisa.
2: Claro, o que eu puder arrastar de volta é melhor votar pra ele. Então, pronto,
0: rapaz.
2: Volta nesses candidatos do Copa do Mundo aí.
0: Meu Deus do céu.
2: Volta no Copa
0: do Mundo. Eu pensei que você ia votar pra Silas Malafaia.
2: Rapaz, ele tá.

0: Malafaia.
1: Ele tá pedindo dinheiro pra comprar um avião.
0: O avião, foi.
1: Meu Deus do céu, como faz o povo de besta, né?
0: É.
1: Como faz
0: o povo?
1: Quanto vai votar? Mas é, pedir dinheiro pra comprar
0: avião. Tem gente que
1: Deus teve avião.
0: É.
1: Deus teve iate, carro, tudo, Deus teve.
0: É.
1: Deus andava num jirico, rapaz. Andava num jirico. E pelo menos, pior as pessoas que vão votar naqueles deputados. Você lembra daquela lei? Ô, rapaz, a lei que blindava os deputados.
0: Da blindagem, sim.
1: A PEC da blindagem.
0: PEC da blindagem.
1: Teve deputado que falou, olha, eu assinei ali, mas ele foi sem saber.
0: Foi mesmo.
1: Você lembra?
0: E esse vai se reeleger.
1: Sim, eu não sei não, com o meu voto não, porque o povo esquece, mas eu lembro da PEC da blindagem. Se buscar na internet aí, você vai ver. Então, pelo menos o Marquinhos Baiadeiro não tem nada.
0: Aí chega dizendo assim, amigo de todos.
1: Ei, quando chegar São Roque, a festa São Roque, aí que vai vir, eles vão vir carregar São Roque. Eu amo essa cidade. É aquele negócio todo.
0: E aí, não sabe nem se aqui é Ipiaú ou se é Jequié, né?
1: Meu Deus do céu.
0: Se é um bairro de Jequié.
1: Oh, meu Deus do céu.
0: Mas eu vou falar uma coisa: quem sabe cozinhar o carneiro?
1: Sim.
0: Pra ficar gostoso. É Dona Nil.
1: Mas ela não come.
0: Ela tem a senha do carneiro bem feito. Não é isso, Dona Nil? Boa tarde.
2: Boa tarde, Celso. Boa tarde, Falcão. Aqui é Nil de Itaúna. Olha, Celso. Falcão, eu já morei na zona rural mesmo. Hoje eu tô aqui em Itaúna, tô morando em Itaúna, mas eu já morei na zona rural. E nesse cardápio, fazer igual a Falcão falou, eu não vou, porque realmente eu não como carneiro, e carneiro não tem ranço não. O carneiro, o que tem ranço é cabra, é bode. Agora, o carneiro, ele estando gordo, ele capado, gordo, ele não tem ranço. Agora, eu que não como ele, porque já vi vários pedaços deles assim cortados, de chegar, de dar para que eu me dá, gordo, limpinho, parecendo carne de porco, mas eu não como não. Ele não tem ranço não, para quem sabe fazer ele, aprontar ele, ele não tem ranço não. Agora, eu que não como. Partiu para essas coisas de criação assim, eu não como não. E é bom demais para quem gosta do cozido, um sequinho, deixa ele sequinho do carneiro, é muito bom. Agora eu mesmo nesse cardápio eu não vou, porque eu não como carneiro não. Agora ele gordo é a mesma coisa de ser um porco, tá bom? Tenha uma ótima tarde.
0: Pai apostava dinheiro que Nil sabia fazer o carneiro e comia.
1: Sabia, ela sabe. Ela falou que não vai comer, mas ela sabe fazer o carneiro.
0: Ah.
1: O carneiro não tem ranço.
0: Não, ela disse o carneiro capado.
1: É o bode,
0: o
1: não?
0: O carneiro capado que não tem um ranço.
1: É o bode.
0: Ele inteiro.
1: Qualquer comida tem ranço, meu. Se você matar qualquer coisa tem ranço. Se você não tiver as mães ali, meu amigo, botar um limãozinho, um vinagrezinho, a galinha balão mesmo que você vai ficar com aquele rançozinho.
0: Aí tem uma que você tem que botar na água fervente, né?
1: Bota ali.
0: Pra poder tirar mais o ranço.
1: Bota o limão e o vinagre.
0: Um limão e vinagre e tudo. Deixa de um dia pro outro, enfim. Tem várias técnicas. Dona Joselita, o que foi que houve, Dona Joselita? Boa tarde.
3: Celso, bom dia. Bom dia pra você e bom dia pra Falcão. Olha, Celso, quem tá falando aqui é Joselita, porque eu moro aqui no bairro Santa Rita. O nome da rua que eu moro é a rua Zequinha Borges. Olha, Celso, aqui tá, a crise tá ruim, tá horrível. A rua tá cheia de mato, valeta, tá horrível. Deixa eu te falar, quem é o responsável, Celso? Que faz essa limpeza? Por amor de Deus, Celso. Já liguei ontem pro programa de higiene. É pra botar, pra chamar alguma pessoa pra limpar essa rua. A rua tá horrível. Não tá passando mais carro aqui. Não tá descendo mais carro do bujão. Mais nada, nada, nada aqui, ó. E a rua, em frente de minha casa aqui. Tá cheio de buraco, cada uma valeta. O número da minha casa aqui é 60. Por amor de Deus, fala aí que esses responsáveis aí, dessa pasta aí, pra trabalhar, pra vir aqui, ó, socorro aqui na minha rua.
0: Ok, Dona Joselita, tá aí o seu recado dado e registrado. Vamos pedir aí o pessoal desse setor para dar um pulinho lá no bairro Santa Rita, né? Onde está dizendo aqui a Dona Joselita, que está tendo muita valeta e mato crescendo. Fica aí registrada, portanto, a sua reivindicação. Olha, 12 horas, aliás, 1 hora e 41 minutos, programa Jornal da Nova, a gente vai conversando com o povo, vai trazendo aqui a informação e o contato é com o menino, qual é o nome dele? É, Gene, o Gene do Povo. Fala, Gene, você é candidato a vereador, Gene? Boa tarde.
4: Boa tarde, Celso, boa tarde, Falcão, boa tarde a todos sintonizados no Jornal da Nova, esse jornal que é líder de audiência, o jornal dos mais ouvidos em Piauí região. Eu quero aproveitar o dia do seu programa, Celso e Falcão, e desejar aí, né?
0: Rapaz, tá mastigando.
1: Ele tá mastigando, aí ou ele bem fala ou bem mastiga.
0: É, acho que ele tava comendo na hora.
1: Ali ficou difícil.
0: Almoçando.
1: Ou ele bem fala ou bem mastiga.
0: Tem que terminar de comer primeiro, gente, antes de você mandar o áudio. Júnior Pedreiro, fala aí, Júnior.
5: Boa tarde, Celso, boa tarde, ouvintes, Falcão. Deus abençoe a todos. Falcão, hoje, sentido Alfredo Brito ali, que fui até o comércio, deparei com o pessoal da limpeza ali, né? Uma roçadeira ali, roçando na subida do Alfredo Brito, entendeu? Enquanto a nossa cidade, a periferia, tá a desejar a questão de roçagem, limpeza, né? Aí o fundo do HGI aqui, Rua Manuel Moreira, tá a desejar, viu? Tá a desejar. Aí é complicado, mas quando chegar a época de política, eles vêm bater na nossa porta aqui. Beleza? Uma boa tarde, muito revoltante isso aí, muito revoltante. A periferia tá deixando a desejar aí a prefeita aí.
0: Tá certo, Júnior, obrigado aí pela sua participação registrada aí, o seu desabafo. Atenção, setor aí na periferia. O pessoal tá precisando que
6: boa tarde, Falcão, também na periferia.
0: Aí é quem, Falcão? Como é o nome dele? Qual é o nome do rapaz aí? Não mandou. Mandou o áudio vazio. Eu vou pro o repórter Del Santos. Já tá aí o repórter Del Santos? Tá. Vamos ouvir o repórter Del Santos trazendo as informações, contato aí com o homem que sabe do que acontece na região de Jequié e em vários pontos aí do sudoeste da Bahia. Fala, Del, boa tarde.
7: Boa tarde, Celso, boa tarde, Falcão, ouvintes do Jornal da Nova, tô chegando com as informações direto e ao vivo aqui de Jequié, região sudoeste. Falando sempre do oferecimento do deputado estadual Hassan Youssef, municipalista, trabalhando sempre por Jequié e toda a nossa a Bahia. Olha, Celso, a polícia militar conduziu até a delegacia um homem por motivos aí de tráfico de drogas. Ele foi flagranteado pela polícia militar no bairro Malvina, lá em Jaguaquara. Segundo informações que nós obtivemos, ele já tem passagem pela polícia por diversos crimes, incluindo aí tentativa de homicídio. Foi conduzido até a delegacia, apresentado, ficando lá à disposição da justiça. Tentou roubar e foi preso. Isso aconteceu, segundo relato da polícia militar, isso aconteceu aqui em Jequié. Um homem tentou roubar uma residência que fica ao lado também ali de um estabelecimento comercial. Na verdade, ele relatou para os policiais que queria chegar até o estabelecimento comercial. A polícia militar o conduziu até a delegacia porque viram a movimentação, ligaram o 190 e ele foi conduzido até a delegacia. Homem com mandado de prisão em aberto foi conduzido até a delegacia. Mandado de prisão aberto contra um crime de homicídio, tráfico de drogas e entre outros ilícitos. A ficha criminal dele é imensa, segundo informações da Polícia Militar. Ele foi conduzido até a delegacia, apresentado, ficando lá à disposição da justiça. Homem tenta contra a vida da própria mãe, um verdadeiro demônio. Isso não é normal, não. Segundo informações, um homem de 38 anos tentou contra a vida da mãe após a mãe negar dar o cartão a ele para comprar droga. Isso aconteceu em Santo Inês. A polícia militar foi até o local, conduziu ele para a delegacia. Não se sabe quem foi, mas deram uma surra boa nele. A polícia apresentou na delegacia, ele estava com arma de fogo, ficou detido lá na nona Corpim. Para finalizar as informações agora da Polícia Rodoviária Federal e Polícia Rodoviária Estadual, dois acidentes de pequenas proporções foram registrados pela Polícia Militar, pela Polícia Rodoviária Federal. Segundo informação da BR-116, a polícia deu apoio aos usuários da rodovia. Fluxo tranquilo, patrão tranquilo para a Polícia Rodoviária Estadual. Nos informa aí a Polícia Rodoviária Estadual. Ok, Celso? A qualquer momento voltamos com outras informações ou amanhã aqui na edição do nosso Jornal da Nova. Voltamos com você, Falcão, aqui no Jornal da Nova. Forte abraço e até amanhã, se Deus quiser.
0: Muito bem, obrigado aí pela sua participação. 1h46, eu vou um intervalo aqui, jogo rápido. Já já eu volto na etapa final do Jornal da Nova desta terça-feira.

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0: Legal, minha gente, 1h50. Olha, o Lorival da irmã Dulce entrou em contato com a gente, dizendo que a irmã dele faleceu 4 horas da manhã e a mãe às 4 horas da tarde. Praticamente no mesmo dia, né? Num prazo de menos de 24 horas. As duas também se foram, porque ele tá lembrando o caso que aconteceu lá em Senhor do Bonfim, que eu citei agora há pouco, que inclusive tá lá no site IPAU Online. Deixa eu conversar aqui com o Zé do Beiju, ele tá chegando para falar. Diga, Zé, boa tarde.
1: Boa tarde, Celso, boa tarde, Falcão e ouvintes da Nova. Zé do Beiju, ligado, viu? Ligadinho na programação aí, meu querido. Tô aqui ouvindo aqui vocês e dando risada, velho. Mas realmente, meus queridos, realmente a política hoje virou realmente uma palhaçada. Então a gente tem que votar em quem faz mais graça. O povo vota hoje em quem é mais engraçado, né? Pelo menos quando não faz nada, faz graça pro povo rir. É isso aí, tem que votar nesse povo mesmo. É Carlinho Boiadeiro, é Caneta Azul, é Tiririca. Esse povo assim, que é pra fazer graça pro povo rir. Porque os sabidões não faz nada, rouba, só rouba. Então vota nos engraçados, né? A política agora é essa, votar nos engraçados, ver quem é mais votado, quem faz mais graça aí.
0: Tá bom, aquele abraço aí, Zé do Beijo. Eu não concordo não, porque, olha bem, a gente tem que sempre acreditar que aquela pessoa que tem a capacidade de fazer um bom trabalho vai ser honesto. Não significa que você vai pegar aquela pessoa que não tem a capacidade e dizer que aquela pessoa vai fazer um bom trabalho, porque ele não vai fazer mesmo, porque ele não sabe. É a mesma coisa você pegar um ônibus escolar e dar para uma pessoa que não sabe dirigir. E se você entrega para uma pessoa que sabe dirigir, ele faz um serviço ruim, mas você pelo menos acreditou, porque a pessoa mostrou a habilitação, mostrou que sabe. Se lá na frente ele fizer uma bobagem, mas pelo menos ele tinha toda a indicação de que não seria assim. Ou será que num serviço para você contratar um cidadão para trabalhar na sua firma, você vai pagar uma pessoa que chega lá de cueca, né? Chega lá sem tomar banho, você vê que a pessoa não é normal. Mas você volta na sua empresa? Não, você vai pegar uma pessoa que tomou banho, chegou lá bem arrumado, bem penteadinho, né? Você vai dar uma chance àquela pessoa. Se aquela pessoa depois fizer o errado, mas pelo menos ele mostrou que tinha condições. Eu não sei como é que esse raciocínio funciona, eu vou pegar uma pessoa totalmente desqualificada para o serviço e vou botar para ele trabalhar. Pelo menos eu confio que ele não vai fazer algo errado. Ele pode fazer errado e, além do mais, ainda é desqualificado.
2: Não, eu defendo a pessoa do nível de Marquinhos Boiadeiro. Já o Caneta Azul, ali realmente eu não defendo, porque o Caneta Azul, ele não tem noção de nada.
0: Sabe que ele sabe assinar o nome? Será que,
2: Caneta Azul? É. Rapaz, acredito que isso deve acredito que sim, viu? É. Mas Marquinhos Boiadeiro é inteligência, rapaz. É trabalhador, é um cara, é caminhoneiro, uhum. É um cara que carrega o progresso, ele trabalha com gado, né? Ele é Marquinhos Boiadeiro.
0: Sim, certo.
2: Ele carrega
0: caminhão gado. Caminhão de gado.
2: Caminhão de gado. Eu defendo, né? Porque a pessoa é simples, que não tem, que vai servir só pra votar. Se por acaso votar e se eleger e não prestar, não vota. Tiririca votou.
0: É, que o povo, pior não fica, e ficou.
2: O povo, não, mas...
0: Ele disse que pior,
2: menos,
0: pior não fica.
2: Pelo menos tu não vê um escândalo envolvendo o nome de Tiririca, já viu? Escândalo de desvio de dinheiro, tu viu?
0: Mas ele tá envolvido com coisa aí também.
2: Com desvio de dinheiro?
0: Não, de dinheiro não, mas com maracutá tá envolvido aí.
2: Bom, aí não vota.
0: Se procurar na internet,
2: porque, você assim, vai achar. A política é só pro rico, é? É só pros inteligentes, só pros intelectuais? Eu defendo. E eu votaria.
0: Em Tiririca?
2: Não, de Tiririca não, que não é daqui não. Tiririca,
0: ah, isso é Marquinhos Boiadeiro.
2: Marquinhos Boiadeiro é da Bahia.
0: Certo.
2: Aí pode botar.
0: Vamos lá. Chegando mais uma vez, Dig Moral com a sua segunda participação hoje. Fala, Dig.
3: Olá, Celso. Olha, vamos chegando com esta informação a respeito dessa colisão entre dois carros que deixou uma pessoa ferida no centro de Piauí. 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Dois carros colidiram frontalmente na manhã desta terça-feira, 12 de maio, na Avenida Getúlio Vargas, no centro de Piauí. O acidente envolveu um Ford Focus e um Corsa Classic e provocou lentidão no trânsito da localidade. Conforme as informações enviadas à reportagem, o Focus saía da Rua Celso Barreto quando acessou a avenida, quando acessou a avenida e acabou colidindo com o Corsa Classic, que seguia no sentido ao ginásio de esporte. Uma pessoa que estava no carro preto acabou machucando a cabeça com o impacto e precisou de atendimento médico, sendo socorrida pelo SAMU e encaminhada ao hospital para exames. A ocorrência foi registrada pela Polícia Militar com apoio de agentes de trânsito que atuaram na organização do fluxo de veículo até a retirada dos automóveis da via. Moradores e comerciantes locais afirmaram que sempre ocorrem colisões leves de veículos nesta localidade, provocada principalmente pela falta de atenção de condutores. Olha, meu caro Celso e ouvinte, só lembrando que os moradores e comerciantes relataram quantas vezes já aconteceram acidentes leves nesta região, mas as providências não foram tomadas ainda, né? E agora aconteceu esse acidente mais grave, que deixou uma pessoa ferida. Mas vamos aguardar que logo, logo as providências vão ser tomadas, ok, Celso? Olha, vamos ficando já por aqui, mas antes registrar a audiência de Luciano Padeiro. Falou que eu tô esquecendo dele. Tô não, Luciano, aquele abraço pra você. Acácio, Casa de Carne, Boi de Ouro, né, Falcão? Falcão compra carne lá, rapaz, tô sabendo, viu, Celso? Passa lá também, Celso. 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Aquele abraço pro grande Acácio, sua esposa e toda a equipe. Registrar a audiência também de Marlon e Nara, na Fazenda Baixa Alegre. É Catatau em Barra do Rocha. Catatau diz que é fã de vocês dois aí, hein? Catatau em Barra do Rocha. Também para o grande Balmoral, Seu Severo, na região de Jequié. E também todos os ouvintes

0: do Jornal da Nova. Falcão, aquele cachorro tá aqui lhe aguardando, viu? O que você quiser vir buscar, pode vir. As orelhas dele assim mesmo vai ficar bonita, viu? Um abraço a todos, até amanhã. Tchau, pessoal.
1: Ô Falcão, tô achando que você vai lá buscar esse cachorrinho, viu? Ele já, tá precisando de um cuidado.
2: Já vi cachorro desarrumado.
1: Não, é isso, aquele. Parece do bichinho, não.
3: Quem vai ficar com o cachorro é Catatau.
1: Catatau, não sei se você se lembra, que antigamente Catatau era o amigo de Zé Comé.
3: Zé Comé e Catatau. Rapaz, eu lembro de Catatau.
1: Era o amigo de Zé Comé.
3: Aquele cachorro não vai servir pra nada, não, meu
1: que
3: amigo.
1: É isso, fala isso do bichão.
3: Cachorro fuleira feio,
1: das orelhas de preto e branco, a carinha branquinha, bonitinha.
3: Ele tava
1: ali, ele bem cuidado, ele vai ficar bonitão.
3: Ele tava com medo de Diga ali. Eu quero ver cuidar Dig e bem cuidado se ele fica bonito.
1: Fica, não, fica. Oh, pelo a pelagem aparece logo.
3: Oh, é, só Dig que não tem jeito, né?
1: Dig não tem jeito. Sei disso não, é você cuidar que tá falando.
3: Não tem jeito, não.
1: É você que tá falando. Aqui, a Anne mandou o recado. Entendi o que o senhor falou. O povo não procura saber com antecedentes, os antecedentes bons. Porém, quem faz gracinha ou é famoso é eleito. Por isso que o Brasil está assim. A Anne, ó, deixando o recado dela, tá vendo?
3: É.
1: Cada um tem sua opinião.
3: Mas Natália, é uma opção. A pessoa vota, você achar melhor. Você achar melhor votar em tal deputado que já tá aí fazendo carreira, que daqui a pouco sai e bota o filho, não sei, fulano de tal
1: Júnior. Pior que é.
3: Fulano de tal neto. E o pessoal, eles envelhecem na política. Se vocês achar melhor, vote neles.
1: Vira uma profissão que não devia ser.
3: Tem tanta política aí, velho, que o povo não é popular. Não sei que é lá do Rego, Vital do Rego, não sei quem. Rapaz, as pessoas.
1: Toda eleição se elege.
3: E quando se aposenta. Fulano de tal neto, fulano de tal Júnior.
1: E vai mantendo a dinastia.
3: Aí é desse jeito.
1: É assim, de pai pra filho.
3: Os caciques da nossa política. Não, se vocês acharem melhor, vote nos caciques.
1: Olha, o problema é que as pessoas de bem também não querem meia com isso, né? As pessoas que podiam fazer uma boa representatividade não querem meia com isso, porque acha que se entrar no meio, pode se queimar. Mas é assim, gente. Se todos os bons desistirem de exercer o seu papel, aí o mundo está perdido. 1h58, chegando aqui ao final de mais um programa Jornal da Nova. Está chegando por aqui Jesse Araújo para fazer mais um Tarde 89. E de hora em hora, você dá uma olhadinha lá no site Piauí Online, que é onde está sempre atualizando em tempo real as notícias de Piauí e região, tá certo? Um abraço a todos, fiquem com Deus, siga ligado na frequência 89,3 e a gente se fala amanhã aqui ao meio-dia, se Deus quiser. Tchau. 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

0: Muito boa noite para todos vocês que estão com seus rádios ligados aqui na Nova FM, seu mais novo amor. 18 horas 4 minutos, terça-feira, 12 de maio de 2026. A partir de agora está entrando no ar o mais completo programa do Rádio Esportivo do Brasil. Painel Esportivo. A partir de agora, até às 19 horas, o nosso compromisso é manter o nosso ouvinte muito bem informado de tudo o que acontece no esporte de Ipiaú, de nossa micro-região do estado da Bahia, do Brasil e do mundo. 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Vamos que vamos, gente. 18 horas e 8 minutos, abrindo o nosso painel esportivo e abrindo também espaço para o nosso ouvinte interagir conosco através do nosso WhatsApp 988068468. Mande agora sua mensagem de texto, mande agora sua mensagem de voz pra gente interagir, pra gente bater esse papo esperto, pra gente bater essa resenha que rola aqui no painel esportivo. E aqui na abrindo o programa, mandar um abraço aqui pro seu Zé Bala, pro Jânio, o homem da meladinha lá do Santa Rita, o Fábio, também do Alto da Carolina, sempre na escuta do nosso programa, grande Fábio, aquele abraço, brigadão a vocês, e também ao flamenguista, Bebe Gás, tá onde, hein? Tá na porta de casa, né? Com certeza, o cheirinho de café eu senti aqui, viu, Bebe Gás, valeu, companheiro! Bom, atenção, torcida do Botafogo, preste muita atenção, pare tudo que você estiver fazendo, se tiver no carro, encosta aí, porque vem bomba pra cima do Fogão. Isso mesmo, já parou o carro, já estacionou? Vamos lá, o Botafogo de Futebol e Regatas está correndo o risco de perder 6 pontos no Campeonato Brasileiro. Para evitar a punição, o Botafogo precisa pagar 25 milhões de dólares, alguma coisa em torno de 125 milhões de reais na cotação atual
1: porque está devendo ao Atlanta United dos Estados Unidos e o prazo é de 90 dias. Ontem o Botafogo sofreu mais um transfer ban pela dívida com o Atlanta United na compra do Thiago Almada. Botafogo pagou uma parte inicial, parcelou as outras, a primeira ele não pagou, renegociou a dívida, ganhou mais um prazo, não cumpriu com o compromisso e agora está aí na iminência de perder esses 6 pontos no Campeonato Brasileiro, se não pagar a dívida, certo? Mas o Código Disciplinar da FIFA diz que outras penas podem ser aplicadas em caso de descumprimento persistente e infrações repetidas, como é o caso do Botafogo. Agora, como é que o Botafogo vai fazer isso, hein? Quem tiver a resposta que me dê, porque semana passada pediu um empréstimo, pegou uma grana emprestada, pediu à justiça, porque está em recuperação judicial, pediu uma autorização à justiça para pegar o empréstimo para pagar o salário de maio. Como é que vai ter agora? 125 milhões de reais para pagar o Atlanta United. E o Atlanta United tem aquela questão. Você já foi enganado uma vez? Se você foi enganado a segunda, já é burrice, né? Certamente não vai ter acordo. O Atlanta vai querer essa grana por inteiro para não correr o risco de sofrer de novo com o Botafogo. Mas tá ruim? Calma aí que fica pior. O Lyon apresentou um relatório financeiro hoje, no qual registra um crédito de 126 milhões de euros, quase 727 milhões de reais a receber do Botafogo. E o documento também revela que John Textor emitiu garantias em nome do clube francês e da Eagle Football, sem consentimento para cobrir obrigações assumidas pelos clubes Botafogo e também pelo Molenbeek. Uma dessas garantias mencionadas pelo Lyon envolve um empréstimo com valor máximo inicial de cerca de 30 milhões de euros. E esse relatório do Lyon apresentou algumas declarações sobre a depreciação registrada. A depreciação é o que está lá no texto do balanço do Lyon. A depreciação, a amortização e provisões líquidas totalizaram 158,6 milhões de dólares, ou melhor, de euros, em 31 de dezembro de 2025. 47,6 milhões de euros em 31 de dezembro de 2024, incluindo, em particular, um total de 126,6 milhões de euros em perdas por impairment, que é a redução do valor recuperável sobre créditos a receber do Botafogo relacionados aos riscos de inadimplência identificado em partes relacionadas. E eu fico aqui me perguntando, o Textor foi afastado. Existe essa briga da Eagle, da Ares, do Botafogo, do próprio John Textor, para ver quem fica no comando. Aí eu pergunto a você, quem tem mais credibilidade ou quem ainda inspira uma credibilidade para tentar colocar o Botafogo de novo nos eixos? Botafogo já perdeu alguns jogadores e a tendência é perder outros. O zagueirão lá já tá fora, né? Já assinou com Palmeiras e tudo, e pós Copa do Mundo, abrindo a janela, certamente ele vai embora. Será que no Botafogo vai ter aquela frase, o último a sair que apaga a luz? Quem tem mais credibilidade hoje para colocar o Botafogo nos eixos? A Eagle? A Ares? O associativo não tem condições nenhuma. Porque se vendeu porque não tinha condições de gerir o clube da maneira que o clube merecia. Pagando em dívidas, fazendo boas contratações, competindo realmente para ganhar alguma coisa nas competições que ele entra e não só para não ser rebaixado. A dívida era uma quando o Botafogo foi vendida. Hoje, se brincar, ela passa de 4 ou 5 vezes a mais essa dívida. O clube que não tinha condições de pagar a dívida anterior, entre aspas, pequena, será que vai ter condições de pagar agora uma dívida astronômica? E tudo é de curto prazo. tudo é a curto prazo, nada é de longo prazo. Recuperação judicial é a solução? O Vasco está passando pelo mesmo problema, né? Depois da saída da 777. Está começando, está respirando ainda, mas no Vasco, por exemplo, nada está resolvido, porque ainda está na justiça. A 777 ainda se movimenta nos bastidores para tentar se recuperar, recuperar o Vasco. E o Botafogo, vai acontecer a mesma coisa? O torcedor do Botafogo, que é o maior interessado no assunto, dá credibilidade ainda? Ainda inspira credibilidade o John Textor? Porque com o John Textor comandando o Botafogo foi do inferno para o céu e voltou para o inferno novamente. Nem sequer passou pelo purgatório.

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0: Tamo de volta, gente boa, aqui na Nova FM, seu mais novo amor. 18 horas e 20 minutos. É o painel esportivo que está no ar para manter o nosso ouvinte bem informado de tudo o que acontece no mundo do futebol. E olha essa aqui, hein, rapaz. Harris Masses, presidente do São Paulo, bancou a permanência do técnico Roger Machado após a derrota para o Corinthians domingo passado lá em Itaquera pelo Campeonato Brasileiro. O problema é que, em um áudio vazado que foi enviado a um amigo depois do clássico, o dirigente demonstrou irritação com os pedidos por uma troca no comando técnico do Tricolor Paulista, informou que o clube não tem condições financeiras de buscar um novo treinador. Ele disse: nós estamos quebrados. Fala, presidente do São Paulo.
1: Condição de trocar o técnico, não temos dinheiro. Será que vocês não entendem isso? Será que vocês não entendem que nós pegamos São Paulo sucateado? Eles não pagaram nada o ano passado. Tá sobrando tudo para mim. Não temos dinheiro. E ninguém pensa, eu nunca falei que o São Paulo ia ser campeão. Nunca. Se nós chegarmos em sexto lugar do campeonato, vai ser ótimo para ir para Libertadores. Vamos ter calma, porra. Não é assim. Eu não vou trocar ninguém. É bom que você saiba e fala, eu não vou trocar ninguém, não vou pagar mais uma multa. Tô pagando multa lá atrás, tô pagando multa do Dorival Júnior, tô pagando multa do Zubeldia, que eu não tenho nada com isso. Paguei multa do Crespo da primeira passagem, que eu não tenho nada com isso. Está sobrando tudo para ele. Não tem dinheiro. Será que vocês não entendem isso? Nossa senhora, vamos ter calma. Nós não vamos ser campeões, não vamos ser rebaixados, como vários anos aconteceu a mesma coisa. Não vamos ser campeões e não vamos ser rebaixados. Por favor, não fique assim. Eu também estou nervoso, estou puto. Bom, nem sei o que falar, tá bom? É um desabafo que eu tô tendo com você, tá bom? Porque eu te conheço, eu sei o quanto São Paulino você é, como eu sou também, tá? Eu sei, não é você que tá doido, eu também estou, mas não tem. Dorival, eu conversei com o presidente do Corinthians, ele, a comissão, custou 2.800 a 3 milhões por mês. É uma loucura. Por favor, ajude. É o melhor que podem fazer. Obrigado, viu? Desculpa eu desabafar. Tchau.
0: Gente, tá vendo aí? Presidente de São Paulo falando sobre a situação financeira. Não troca de treinador porque não tem dinheiro para pagar. Agora, alguns pontos nessa fala do presidente precisam ser analisados. Primeiro, como é que fica a situação do Roger Machado? Porque deu para entender que o presidente quer trocar de treinador. Não está satisfeito com o que ele tem. Porém, ele não demite porque não tem dinheiro para contratar outro. Porque já vem pagando multas rescisórias dos antecessores. E aí vai ter que pagar do Roger e pagar o salário do próximo treinador. É uma verdadeira sinuca de bico. E o treinador fica como? Com cara de pastel. Pô, só tô aqui porque os caras não têm dinheiro para me pagar. Ou pra pagar um novo treinador. Brincadeira uma coisa dessa? Outra situação também que a gente precisa analisar é do São Paulo. Ele mandou o áudio pro amigo. Amigo da onça, né? Pô, como é que eu mando um áudio desse conteúdo pro meu amigo e o meu amigo faz vazar? Porque só pode ter sido um dos dois. Ou foi o próprio presidente, que eu acredito que não tenha sido, ou o amigo pra quem ele levou ou enviou esse áudio. E esse não é São Paulino de verdade, tampouco amigo do presidente. Terceiro ponto também que a gente precisa discutir nessa fala do presidente São Paulino. Sabe qual é o problema dos dirigentes brasileiros? Eles não pagam conta. Quem paga conta são os clubes. E principalmente os torcedores desses clubes. Não somente no São Paulo. Porque se fosse um clube organizado, você primeiro pensaria em qual treinador eu preciso contratar. Qual é o tipo de treinador? com que pensamento, estilo de jogo que se adequa ao São Paulo Futebol Clube? Porque você não pode, por exemplo, no São Paulo pegar um treinador que seja retranqueiro. Não vai dar certo, porque o São Paulo, a história e o DNA do São Paulo foram feitos com técnicos que faziam o time jogar bonito, o time jogar pra frente. Como foi Muricy Ramalho, como foi Telê Santana e alguns poucos outros treinadores que passaram pelo Morumbi. Aí, para você calar a imprensa que tá cobrando, ah, o treinador foi demitido e o time tá sem técnico, o time tá sem comando, e para calar a boca do torcedor, para calar a boca da imprensa, ah, quem é que tá no mercado aí? Roger, venha. Roger fez um bom trabalho onde? O único lugar que eu vi o Roger fazer um bom trabalho foi no Palmeiras, mas sequer conseguiu ser campeão. Porque com o time que ele tinha nas mãos, ele não conseguiu ser campeão. Ele foi campeão, quem foi campeão com o time que o Roger fez foi o Filipão. Quem saiu o Roger, entrou o Filipão. Um treinador que já está no mercado há algum tempo, sendo técnico de time grande, gigante, há alguns anos, e tem no seu currículo título de campeão baiano com o Bahia, que não quer dizer muita coisa, né? E campeão gaúcho com o Internacional. Bom, quando eu digo que ser campeão baiano com o Bahia não quer dizer muita coisa, porque na Bahia só tem Bahia e Vitória. Então não é muita coisa você ser campeão baiano. Não é, a não ser que hoje você pegue o Vitória, com todo o dinheiro que tem o Bahia, você consiga ser campeão. Aí sim é um bom feito, ser campeão com o Vitória hoje. Mas com o Bahia é obrigação. Com o Internacional já é um tanto diferente. O Internacional tinha um bom tempo que não conseguia ser campeão gaúcho e com ele o time conseguiu. E ele que deixou o Juventude para ir pro Inter, deixou o Inter. Então, é sempre assim. Não cumpre contrato com ninguém. 18h27, hora certa da Bahia. 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Vamos lá, ainda continuando aqui com o noticiário do nosso painel esportivo. Lembrando pra galera que, olha, as oitavas de final, na quinta fase, na verdade, a quinta fase da Copa do Brasil começa a ser disputada hoje, hein? 2 jogos abrem as partidas de volta. Então fique antenado.

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vamos nessa, gente. 18h36, hora certa na Bahia. Continuamos aqui com o painel esportivo, show do esporte, notícia no campo do seu rádio. Mandando aquele abraço aí pro Raimundo Machado dos Teclados. Raimundo Seresteiro, né, rapaz? Houve um acidente nesse final de semana aqui na estrada Ipiaú-Itajubá, que deixou um amigo dele falecido, né? Não resistiu aos ferimentos e o Raimundo foi hospitalizado. Nossos sentimentos à família e também torcendo pela recuperação. Machado dos Teclados, esse sim. E também pessoal aí da autoescola, né, rapaz? O Nilo, instrutor, também o Alan Bacalhau, fera, ligado sempre aqui no nosso painel esportivo. Bom, agora 18h37. Mais informações aqui, falar do Flamengo, né, pra dar audiência, porque falar bem, falar mal do Flamengo, a audiência alavanca. Ó, a Procuradoria do Superior Tribunal de Justiça Desportiva denunciou o Flamengo pelas graves confusões registradas nos arredores do Maracanã, antes e depois do clássico contra o Vasco. Esse jogo foi realizado dia 3 de maio. É, isso aí, rapaz. A partida, que foi válida aí pelo Campeonato Brasileiro, terminou 2-2, mas o cenário fora de campo foi de extrema violência. E como o Flamengo era mandante desse jogo, ele foi enquadrado no artigo 213 do Código Brasileiro de Justiça Desportiva, que trata sobre deixar de tomar providências capazes de prevenir e reprimir desordens em sua praça de desporto. O julgamento está marcado para acontecer na próxima quinta-feira. Ó, vou dizer uma coisa para você. Eu acho isso um absurdo o clube ser responsável por aquilo que acontece fora do estádio, antes, depois de uma partida. Clube nenhum do mundo tem condições de prevenir. O clube faz o quê? Os clubes, eles acionam a polícia, né, a militar, no caso aqui do Brasil, vai ter o jogo, precisamos de segurança e pronto. A segurança fica por conta da polícia. Porém, quem é que causa a confusão? O tumulto? Os torcedores das duas equipes, né? Então não tem como o clube evitar, o clube não consegue evitar de jeito nenhum. Mas se está na lei, né, no, do tribunal, no CBJD,

0: no Código Brasileiro de Justiça Desportiva, tem que ser julgado. Tem que ser julgado mesmo, eu achando. Agora, o que acontece dentro do estádio, eu acho que aí é de total responsabilidade, porque você tem sistema de sonorização nos estádios hoje, que pode se pedir aos torcedores. O problema todo do brasileiro é educação. Enquanto a gente não tiver educação, haverá confusão antes, depois do jogo, dentro, fora dos estádios, em qualquer outro lugar. Não só quando acontece uma partida de futebol. 18:39, quero falar o seguinte para você. 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
0: Vamos continuando aqui com o nosso painel esportivo, show do esporte, notícia no campo do seu rádio. Atenção, porque eu falei alguns nomes aqui da lista, pré-lista dos 50 jogadores pré-convocados para a Copa do Mundo dos Estados Unidos, Canadá e México. A lista final será divulgada segunda-feira, na entrevista coletiva do técnico Carlo Ancelotti, lá no Rio de Janeiro. Ele vai convocar 26 jogadores para a disputa da Copa do Mundo. E como eu já disse, se precisar, se tiver necessidade, e olha, a necessidade é só em caso de lesão comprovada, com exames médicos e tudo, tá? Depois que a lista de convocados for enviada para a FIFA. Aí ele só pode convocar, só pode trocar por jogadores que esteja nesta lista de 50 nomes. Vamos lá. Os goleiros pré-convocados: Alisson, Ederson, Bento, Hugo Souza, Carlos Miguel e John. Os zagueiros: Marquinhos, Thiago Silva, Gabriel Magalhães, Bremer, Léo Pereira, Ibanez, Alexandro do Lille, né? Fabrício Bruno, Beraldo, Vitor Reis, que está jogando no Girona, e Murilo, que está no Nottingham, da Inglaterra. Laterais, 4 somente, hein? Wesley, Danilo, do Flamengo, que está jogando de zagueiro, mas já jogou e muito de lateral. O Paulo Henrique, do Vasco, e o Vitinho, do Botafogo. Para lateral esquerda, 6 nomes: Alexandre, do Flamengo, Douglas Santos, do Zenit, Luciano Juba, do Bahia, Caio Henrique, do Monaco, Caíque, do Cruzeiro, e Carlos Augusto, que tá na Inter de Milão. Olha, se bater no liquidificador, não dá, não chega nem perto de dar um Roberto Carlos, um Branco Leonardo, e por aí vai. Pro meio de campo: Casemiro, do Manchester United, Bruno Guimarães, do Newcastle, Fabinho, do Al-Ittihad, da Arábia Saudita, Andrei Santos, do Chelsea, Danilo, do Botafogo, Paquetá, do Flamengo, Gabriel Sara, do Galatasaray, João Gomes, do Wolverhampton, Andrés Pereira, do Palmeiras, Joelinton, do Newcastle, Gerson, do Cruzeiro e Matheus Pereira, do Cruzeiro. Para o ataque, são 16 nomes: Vini Júnior do Real Madrid, Rafinha do Barcelona, Matheus Cunha do Manchester United, Luiz Henrique do Zenit, Gabriel Martinelli do Arsenal, João Pedro do Chelsea, Estevão, né, do Chelsea, Neymar, que está no Santos, Endrick do Lyon, Rayan do Bournemouth, Anthony do Real Betis, Igor Thiago do Bradford, Pedro do Flamengo, Richarlison do Tottenham, Igor Jesus do Nottingham Forest e Caio Jorge do Cruzeiro. Alguns nomes aqui que nem sequer foram lembrados em outras convocações pelo técnico Carlo Ancelotti, mas que estão nessa lista. Eu não consigo entender, né? Não consigo entender. Se você convocou o Taffarel Miranda, né? E convocou, não convocou, nunca convocou o Paulo Henrique, aí chega na lista, o Taffarel Miranda não está e o Paulo Henrique está. Não dá pra entender, né? Agora, quando eu olho assim, a lateral direita, e lembro que o Brasil já teve na Copa do Mundo Leandro, Jorginho, já teve Cafu, até o Maicon também, que era melhor do que qualquer um desses aí, entre outros bons laterais, né? Josimar do Botafogo, lembra dele na Copa de 90 ou foi 86, nem me lembro mais. E hoje a gente tem que viver de Wesley, Danilo, Paulo Henrique e Vitinho. É um Deus nos acuda, né? Como eu já disse, pra quem já viu na lateral esquerda do Brasil, Nilton Santos, que não é da minha época, mas dizem que jogava uma barbaridade. Júnior Maestro, Branco, Leonardo, Roberto Carlos, Júnior, tá? Que é melhor do que qualquer um desses aí. Isso aí eu tô falando só o Serginho, que nem foi pra Copa. Alguém lembra do Serginho? Que jogou no São Paulo? Meu Deus do céu, sobreviver hoje de Carlos Augusto, Kaique, Caio Henrique, que já foi na seleção e não me deixou saudade nenhuma. Esse Carlos Augusto também. Douglas Santos nem se fala. Meu Deus do céu, onde é que a gente vai parar com o pop coitado do futebol brasileiro, hein?

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0: Vamos nessa, gente! 6h51 aqui na Nova FM, seu mais novo amor. Vamos ouvir o nosso torcedor, os fanáticos ligados aqui no painel esportivo, show do Esporte Notícia no campo do seu rádio. Falando com ele, Jarley Pintor, fera da pintura.
1: Sabe que é sua, tá? Boa noite. Boa noite pra você, PH aí, tô na área, viu? Amanhã tem alô pra todo mundo. Tava na correria, cheguei agora. Só ouvindo aqui o programa, viu, Miranda? Aquele abraço aí, viu? Beleza, boa noite de 0 a 100. Pra não esquecer de ninguém.
0: Valeu, um abraço pra vocês aí, o Ney Vicitória, como diz você. Todos ligados na Nova, todos ligados e acompanhando o painel esportivo. O Joelson colocou aqui, ó, boa noite, Tafarel Miranda, todos os ouvintes do painel esportivo, aqui é Joelson. Beleza, grande Joelson. Ó, presta atenção aí, porque o Sérgio Ramos, lembra dele do Real Madrid? Jogou no futebol mexicano, no Monterrey. Pois é, disputou até a Copa do Mundo de Clubes. Ele está a um passo de comprar um clube. O clube que o revelou. O ex-zagueiro lá do Real Madrid e os seus sócios da empresa 511 Capital chegaram a um acordo para pagar 450 milhões de euros pelo Real Madrid. O valor é equivalente a 2 bilhões e 500 milhões de reais na cotação atual. E essa transação agora depende apenas da aprovação do Conselho Superior do Esporte e da assinatura dos contratos. O grupo de Ramos, né, vai assumir as dívidas do time e apresentou uma série de garantias para convencer os acionistas do Sevilha. A proposta também inclui um cronograma de pagamento da compra que varia de acordo com a divisão em que o clube estiver. É, o Sevilha, um clube bastante tradicional lá da Espanha, né? Mas é daqueles que vive momentos distintos. Porque a gente sabe que lá na Espanha, muitos anos, desde que eu me conheço por gente, só dá Real Madrid, Barcelona, e às vezes o Atlético de Madrid vai lá e belisca um título de campeão. Aí eu tinha na mente aqui o próprio Sevilha, que é um maior campeão da Europa League, se não me engano, é o maior campeão da Europa League, a nossa Copa Sul-Americana, para você entender melhor. E ao lado do Valência também, o Villarreal era um time, eram os três times que vira e mexe, além desses três outros que eu já falei, beliscavam o campeonato, brigava pelo título. Mas o Sevilha realmente despencou ultimamente. E aí, quem sabe o Sérgio Ramos e os seus parças conseguem dar jeito nesse time muito tradicional lá da Espanha. Bom, informação aqui do Corinthians, atenção, João de Jesus, Eliseu Pimentel, a justiça condenou o Corinthians, já em segunda instância, a pagar indenizações por danos materiais e morais e pensão até os 75 anos de idade ao ex-jogador Cauê Moreira de Souza, que se aposentou depois de sofrer uma lesão no joelho direito enquanto atuava na base corintiana. Ele nem chegou a jogar no time profissional. Embora tinha havido mudanças em relação a uma condenação em primeira instância, que aconteceu em outubro do ano passado, o valor total da condenação na oitava turma do Tribunal Regional do Trabalho da segunda região continua em cerca de 2 milhões e 500 mil reais, segundo o cálculo do advogado do ex-atleta. E analisando recursos tanto da defesa de Cauê quanto do próprio Corinthians, os desembargadores aumentaram a indenização por danos morais de 50 mil para 200 mil reais e instituirão uma indenização por danos materiais correspondente a 12 meses do salário de 12 mil reais que o jogador recebia em 2021. E aí, totalizando 144 mil reais. Quanto à pensão, que em primeira instância havia sido fixada no pagamento do salário integral até os 35 anos, os desembargadores diminuíram o valor mensal para 15% dos 12 mil reais de remuneração, que era o que ele ganhava no momento. E aí, ele vai receber R$ 1.800 mensais e aí esticaram o prazo de pagamento de 35 anos até o cara completar 75 anos. Está em segunda instância, cabe recurso, mas se não movimentar os pauzinhos lá no STF, normalmente eles acompanham, né, o que foi decidido em primeira instância.
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0: Vamos que vamos, gente. 18h56, hora certa aqui na Nova FM, seu mais novo amor. 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
0: 18h58, bom, últimas informações aqui no painel esportivo. Hoje, como disse aqui, tem um joguinho só para fechar mais uma rodada, a oitava rodada do Campeonato Brasileiro da Segunda Divisão. O Londrina vai receber o São Bernardo hoje às 19h30. Esse jogo vai acontecer no estádio Vitorino Gonçalves Dias, na cidade de Londrina. E olha, não se pode perder não, hein? O Londrina está na zona do rebaixamento, é o penúltimo colocado, só tem 5 pontos, mesmo que vença o jogo de hoje, não conseguirá sair da zona de rebaixamento. Já o São Bernardo tem 13 pontos, é o terceiro colocado. Em caso de vitória hoje, o time do ABC Paulista vai chegar à liderança do Campeonato Brasileiro. E para finalizar, o site, o Lance, fez uma enquete perguntando aos torcedores, aos leitores, o camisa 9 ideal para a seleção brasileira de futebol. Pediu que fizesse um mano a mano entre os atacantes: Endrick, João Pedro, Richarlison, Matheus Cunha, Igor Jesus, Igor Thiago, Pedro e Rayan. Isso foi na semana passada. Todos eles marcaram gols nas ligas nacionais que eles disputam. Eu não sei como é que alguém ainda lembra do Richarlison no futebol brasileiro, né? O cara tava no Everton, era dado como craque, não fazia nada. Mas também o Everton é ruim. Aí o cara vai pro Tottenham, um time tradicionalíssimo da Inglaterra, e o time esse ano tá brigando pra não cair. E o cara não aparece, não brilha. Tá esperando o quê? Pra esquecer do Richarlison, hein? Bom, o primeiro colocado mais lembrado foi o Endrick, que joga no Lyon, como camisa 9 da seleção. Em segundo lugar, segundo os leitores do site O Lance, o ideal seria Pedro usar a camisa 9 da seleção. E em terceiro lugar, João Pedro, que hoje joga no Chelsea, também na preferência dos torcedores. Agora, na redação do site, só com os funcionários, os entendidos, o Endrick também ficou na primeira colocação, certo? Ficou na primeira colocação. Em segundo, ficou o João Pedro, do Chelsea. Em terceiro lugar, o Matheus Cunha, que joga no Manchester United. E o Rian, do Bournemouth, ficou na terceira colocação, empatado com o Matheus Cunha. Isso aí na preferência de quem trabalha, o pessoal da redação do site O Lance. Agora, Rian de centroavante, pra mim, é um desperdício, viu? Rian tem que jogar de frente pro gol. De frente pro gol, porque ele domina bem, chuta muito bem e forte. Eu acho um desperdício colocar ele como aquele centroavantão lá colado dentro da área, né? Eu acho que ele teria mais mobilidade vindo de trás. Ponto final no nosso painel esportivo desta terça-feira. Amanhã às 18 horas a gente volta a se encontrar, claro, aqui na Nova FM, seu mais novo amor. Um abraço a todos e até amanhã, galera. Tchau, Brasil! 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